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2: Bom dia. São 2 horas.
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2: 2 e 10.
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2: 17 graus.
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2: 2:39.
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2: Bom dia, são 3 horas.
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1: 3:48.
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2: Bom dia. São 4 horas.
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5: 4:44.
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2: Bom dia, são 5 horas.
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1: 5:48.
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2: Bom dia. São 6 horas.
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9: 17 graus.

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2: Bom dia, são 7 horas.
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2: Bom dia, são 8 horas.
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2: Bom dia, são 9 horas.
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0: 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Bom dia, boa segunda-feira. O essencial da informação segue já a seguir. Há um feirense a levar o nome de Santa Maria da Feira e de Portugal até à Suíça. César André Coelho, natural da freguesia de São João de Ver, é selecionador nacional de Walking Football e vai comandar a equipa das Quinas na UEFA Walking Football Eurocup 2026, que arranca na próxima quinta-feira em Nyon. Com 51 anos, foi responsável por introduzir esta modalidade em Santa Maria da Feira em 2016, tornando o concelho pioneiro no país na promoção regular do chamado futebol a caminhar. Atualmente, César André Coelho é também responsável técnico da Federação Portuguesa de Futebol para a modalidade, dedicando-se à sua divulgação e à formação de treinadores em todo o território nacional. Agora prepara-se para orientar Portugal na estreia do primeiro Campeonato da Europa de Walking Football, marcado para 25 de junho. Uma história de dedicação ao desporto que leva o talento feirense até aos palcos internacionais. Com o aumento das temperaturas, há precauções a tomar para evitar as consequências de uma onda de calor. O programa, antes que aconteça, deixou algumas recomendações. Joana Neves, enfermeira de saúde pública, sublinhou em entrevista à Sintonia que o país tem assistido cada vez mais a fenómenos extremos que podem ser um risco para a saúde da população.
8: Evidentemente que agora Portugal tem assistido nos últimos tempos, se calhar nos últimos anos, a fenómenos de temperaturas extremas mais intensas e com duração do maior período de dias. Para além do desconforto, não é, à população, que sabemos que todo este calor em excesso nos traz, há efetivamente um aumento de risco de doenças com estas ondas de calor. E porquê? Porque nós temos um facto muito importante aqui em Portugal, é que temos uma população muito envelhecida. E o facto da população ser muito envelhecida traz por si já um conjunto de comorbilidades. E, portanto, é fundamental que se tome a respectiva importância a este tipo de ondas de calor para alertarmos esta população. Porquê? Porque o risco de desidratação é muito grande, não é? As nossas populações envelhecidas têm um agravamento das suas doenças crónicas, doenças cardiovasculares, doenças renais, doenças respiratórias. Temos nesta altura as toxicoinfecções alimentares, atendendo a que estas temperaturas elevadas, nós temos muitos alimentos sujeitos a temperaturas muito extremas e que provocam aquilo que nós chamamos as gastroenterites e muitas vezes com ocorrência e idas à urgência. E nas populações vulneráveis isto é um fator que pode ser preocupante, estas desidratações intensas.
0: Sim.
8: Também outros fenómenos que começam a ocorrer em Portugal é nomeadamente a diminuição da qualidade do ar. Nós sabemos que está em circulação uma quantidade muito grande de pólenes, de agentes alergénicos, o que vai fazer com que haja um aumento de problemas respiratórios e é óbvio que na comunidade das pessoas mais vulneráveis estes problemas poderão ser mais sérios.
0: Com temperaturas altas aumenta também o risco de incêndio e Joana Neves alerta para a deterioração da qualidade do ar como um fator a ter em conta, sobretudo para a população mais envelhecida.
8: Até porque agora, como sabemos, infelizmente também o risco de incêndio é enorme e os fumos também só por si já respiração concorrem para a má qualidade do ar e então tudo o que são problemas respiratórios afetam a comunidade em geral, mas é óbvio que a população mais vulnerável tem outro impacto em termos de saúde com estas ondas de calor e com os fenómenos adversos.
0: Mas os séniores não são o único grupo de risco, explica a enfermeira de saúde pública.
8: Séniores, sobretudo os idosos a partir dos 75 anos, sabe-se que as ondas de calor têm um efeito adverso, sobretudo nesta população, as crianças, sobretudo as crianças de colo, né, da primeira infância, mas também as grávidas, pessoas que trabalham ao exterior, jardineiros, empregados de construção civil, todas estas pessoas se afetam de forma mais vulnerável e proeminente às ondas de calor.
0: Joana Neves deixa algumas recomendações à população, entre elas a hidratação, evitar exposição solar nas alturas de maior calor ou também evitar a ingestão de bebidas alcoólicas.
8: Deve-se ter muita atenção a uma hidratação, não é? Nós falamos sempre da importância da hidratação ao longo do ano, mas nestes períodos e nestes dias de calor mais intenso, a hidratação é fundamental, não é? As pessoas devem beber efetivamente uma quantidade de água suficiente que lhes permita compensar as perdas que temos do calor e de transpiração. Evitar também o consumo de bebidas alcoólicas, de cafeína ou açucaradas, porque isso provoca um aumento de desidratação. Devemos também recomendar às pessoas que permaneçam em ambientes ventilados, em ambientes frescos, não é? De modo a que esta percepção da temperatura e este efeito das temperaturas adversas seja menor.
0: Sim.
8: E com menor efeito para a saúde. Evitar a exposição ao calor nas horas de mais perigo, que são elas entre as 11 e as 17 horas, mais ou menos. Claro que em dias de situação de calor muito extremo, até mesmo às vezes às 17 horas há temperaturas muito elevadas ainda, não é? E portanto,
0: claro,
8: se possível evitar estarmos em exposição direta nesses grandes períodos. E depois, em caso de emergência, estarmos atentos efetivamente a sinais e sintomas que possam ocorrer, por exemplo, em pessoas com doenças crónicas e o agravamento dos seus sinais, como desidratação, confusão ou dificuldades respiratórias. E aí, de forma geral, devemos sempre atuar ligando para a linha de saúde 24, 808-24-24-24, ou em situações de doença mais extrema, ligar para a linha de emergência, o 112.
0: Alguns conselhos deixados no programa antes que aconteça uma parceria entre a Rádio Sintonia e o Serviço Municipal de Proteção Civil de Santa Maria da Feira, este mês dedicado às ondas de calor e às medidas preventivas. O Festival da Cerveja Artesanal de Santa Maria da Feira, que decorre de 3 a 5 de julho, vai ser palco da apresentação da primeira cerveja produzida exclusivamente com ingredientes portugueses. O projeto resulta de uma parceria entre as cervejeiras Letra e Brick Hops e inclui lúpulo cultivado em Santa Maria da Feira, destacando a aposta na sustentabilidade e na valorização da produção nacional. Além desta novidade, o festival estreia concertos gratuitos em grande palco com nomes como Samuel Lúria e Nuno Lopes. Durante 3 dias, o evento reúne dezenas de produtores, mais de 90 referências cervejeiras, gastronomia internacional, show cookings e muita animação. A organização espera milhares de visitantes naquele que é já um dos maiores festivais de verão da região norte. Já está patente no Museu do Papel Terras de Santa Maria, em Passos de Brandão, a exposição Com o Papel do Museu, o Artista Sou Eu, uma iniciativa que dá destaque à criatividade das crianças da Escola Básica da Igreja de Passos de Brandão. A mostra resulta de um projeto educativo que desafiou alunos do primeiro ao quarto ano de escolaridade a reinterpretar a arte do azulejo. O resultado são 78 trabalhos originais que refletem a imaginação, o talento e a visão artística dos mais jovens. A inauguração decorreu num ambiente de grande entusiasmo e contou com a presença do Vereador do Património, Paulo Marcelo, representantes do Agrupamento de Escolas de Passos de Brandão, da Associação de Pais, professores, auxiliares e, naturalmente, dos alunos que deram vida à exposição. Além dos trabalhos das crianças, a mostra integra também azulejos pertencentes à coleção do museu, provenientes da antiga fábrica de papel Custódio Pais e da fábrica de papel de Porto de Cavaleiros, em Tomar. A entrada é gratuita e a exposição pode ser visitada até 28 de junho. Os visitantes têm ainda à disposição um espaço de oficina onde podem desenhar e pintar os próprios azulejos. Tudo contado na informação, fique desse lado já a seguir, como sempre, há discos pedidos com Paula Albuquerque.
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Bom dia, bom dia. Estou aqui. Oi, olha eu aqui. Oi. Ana, para não estar, mas estou. Bom.

0: Para quem nos quer derrubar, um sorriso só não chega. Tem que ter também um bom dia alegria. Um bom dia, bom dia, bom dia. Bom dia, uma excelente manhã para si. 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
0: Na manhã da Paulinha, onde é a sintonia? bom dia, alegria. Sabe uma coisa? Este fim de semana foi um fim de semana de pensar, foi um fim de semana em que, efetivamente, não conheci pessoalmente uma jovem, quer dizer, jovem, mais nova do que um ano, que faleceu na quinta ou na sexta, na quinta-feira, não foi? E nós dizemos assim, mas que vida é esta? Para não dizer outra coisa, não é? Uma pessoa bonita, cheia de vida, simpática pelos vistos, porque pelas mensagens que eu fui lendo, por tudo aquilo que fui vendo ao longo do fim de semana, parecia ser uma pessoa extraordinária, uma pessoa do bem, uma pessoa que se permitia dar aos outros. E vocês dizem assim, e há pessoas tão más que não vão embora. Não é? As pessoas estão más. Fica a saber que os mortos às vezes recebem mais do que os vivos. Os mortos recebem mais carinho, recebem mais amor, recebem mais abraços, recebem mais tudo do que quem está vivo. Eu digo isto aqui muitas vezes, que a vida é um instante. Nós nunca sabemos quando é o nosso último dia. Não sabemos quando é que deixamos em casa alguém e no dia a seguir, ou nós ou alguém, não está cá. Portanto, tentemos viver a vida de uma maneira mais simples. Vivam a vida de uma maneira simples. Vivam a vida de uma maneira em que vocês possam aproveitar cada raio de sol, cada pôr de sol, cada fase da lua, porque nós nascemos felizes, mas então você acreditou que deveria fazer os outros felizes e começou a se sentir incapaz de não poder alcançá-lo e esqueceu-se, principalmente de si, de se fazer feliz ou de se tornar feliz, fazer feliz a si próprio. Você nasceu fiel, mas você pensou que tinha que agradar aos outros e então começou a ser infiel para o conseguir. Apagou a sua chama interna e deixou de ouvir a sua intuição. Você nasceu feliz e você começou a temer a sua tristeza e a tristeza dos outros. Então você começou a encobrir as suas emoções para que ninguém percebesse a sua tristeza e você perdeu a sua autenticidade. Você nasceu pleno, mas começou a se preocupar com o que é que eles vão dizer. E perdeu a sua plenitude para se encaixar nos moldes da sociedade. Começou a se sentir vazio, incapaz de preencher o seu vazio interno com as coisas. Você nasceu amado, mas você acreditou que para ser amado tinha que ganhar amor e então começou a tentar ser perfeito aos olhos dos outros, para ser amado. E por mais que tentasse, não conseguiu, porque se esqueceu de que primeiro devemos nos amar a nós próprios. Você nasceu livre, mas o seu enorme amor pela sua família o fez sentir um padrão estabelecido, pertencer a um clã, e então você parou de se questionar o que é que você quer na realidade. Você nasceu confiante e confiava que se algo alguém o machucasse, você iria construir barreiras para se defender, mas isso não aconteceu. Aceito que você é profundamente humano, profundamente imperfeito, ame-se de qualquer maneira e continuo, porque ainda continuamos a crescer e a aprender juntos. E não se esqueça, amor próprio e gratidão é a resposta para tudo. E aproveite para ser feliz. 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
0: É do nosso amigo Domingos, da Bricoval, no Vale, em Santa Maria da Feira. 913150848. Este é o número para pedir a sua música e fazer a sua dedicatória. 913-150-848. Depois dos comerciais, regresso. Temos pedidos, sim, senhora.

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13: Estou de regresso. Bom dia, alegria. Bom dia, bom dia. Aqui em Santa Maria da Feira está um nevoeirinho. Está bom para trabalhar. Está bom, está fresquinho. Está fresquinho. Não, não está, está fresquinho até para quem vai para a praia, mas está fresquinho, está fresquinho. Bom dia.

Vamos lá, mais uma mensagem nesta manhã. 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Bom dia, Paulinha. Quero dedicar à minha filha, ao meu marido, para a Rosa de Lourosa, Joaninha, restantes colegas, para a Patrícia Mota, Maria Santos, Teresa.

De Sangueira e Família, Paulinha e Família para a Rádio Sintonia, com um beijinho muito especial para a nossa Inês. Beijinhos, diz a Sandrinha. Obrigada, Sandrinha. Beijinhos. Tudo de bom.

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5: Bom dia, alegria! Bom dia, bom dia. Vamos lá continuar com as suas mensagens. Estamos com a Bricoval do nosso amigo Domingos. Olá, senhor Domingos, está tudo bem consigo? Olho por aqui, também está tudo muito bem. Está mal para a bricolagem, quer dizer, não está mal para a bricolagem, até está bom, o tempo até está agradável para quem precisa fazer bricolagem. Não sei se o tempo, com este tempo a tinta seca, mas não sei, isso já não percebo, isso tem que ser consigo. Olha, eu vi há dias na televisão, não foi na televisão, estou a mentir, foi aqui numa daquelas redes sociais, que há uma tinta que se coloca na parede e não deixa a umidade sair ou entrar ou sair. É uma tinta, parece uma tinta cola. Você tem disso? Guarde-me 5 latões, faz favor. Latões dos grandes. É. E ele agora está a dizer, não está bem. Não, estou a falar a sério, seu Domingos. Quando eu for aí, vou-lhe perguntar onde é que anda essa tinta. 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Muito obrigada. 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Porque eu vi um reels, sabe que é um reels, Sr. Domingos, em que mostrava uma tinta que a gente coloca na parede e a umidade não entra em casa. Isso seria excelente. Pois eu sei que tem que primeiro se arranjar a parte de fora, mas arranjar a parte de fora só daqui a 30 anos. São condomínios, a gente quando está em condomínios, pronto, é nisto que dá. Mas ao Sr. Domingos, se tiver dessa tinta, você não se esqueça de nós, está bem? Pronto, muito obrigada. E agradeço imenso. Bricoval, o Sr. Domingos nesta altura faz sempre uma publicidadezinha, por isso é que eu gosto tanto dele. Porque eu sei que ele o ano inteiro pode estar sossegadinho, mas ele não fazia mais lado nenhum, porque ele só ouve a rádio sintonia, mesmo que a rádio com o nevoeiro chegue lá a fazer assim um barulho esquisito. Ó, Sr. Domingos, olhe, são os ETs que também me estão a ouvir, por isso é que você ouve com esse barulho. É, eles também me estão a ouvir. Um dia deste sou sugada, sou levada para cima, não é abduzida, não é? Há uma palavra que agora se usa muito. Eles vêm aqui me buscar e levam-me para lá, mas olha, não ia durar muito tempo. E eles iam dizer: esta chata, vai, mas vai para lá para baixo outra vez, nós não estamos para te aturar, nós já não temos cabelinho, vai lá para baixo, e eu venho outra vez. Pronto, eles foram uma nave, eu começo a carregar nos botões todos que me faço aqui e eu desconchavo aquilo tudo, eles mandam-me logo embora. Eles não sabem com o que se metem. Portanto, aos senhores ETs, se me estão a ouvir, faça como a Amália Rodrigues com a música do ET. Leva um bacalhauzinho e vá-se embora. Sim, vá mais tranquilo, mais satisfeito. Sim, embora o bacalhau esteja pela horinha da morte. Bom dia, o que é que não está pela horinha da morte? Diga-me lá. Ontem fui ao mercado comprar 5 coisas, gastei 25 aéreos. E vou dizer, só cinco coisas, assim umas coisinhas, nada de mais. Gastei 25 aéreos. Eu disse, onde é que isto vai parar? Louvado seja Nosso Senhor. Bom dia, gostava de ouvir Luan Santana para dedicar às meninas da Allspring, às meninas da Magnani. Obrigada, beijinhos, diz a Fátima Ferreira. Mas já anda toda a gente com os cartões de crédito ali. A pagar as férias, para depois tirarem fotos, colocarem no Facebook e terem só 3 likes. Pois sigam frustrados. Tadinhos.
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1: Vamos lá continuar com as suas mensagens nesta manhã. Vamos ter com quem? Com a Anabela Perdala, quero ouvir a Mónica Sintra, para as colegas de trabalho, para a filha, para nós também, com beijinhos. Muito obrigada, Mónica Sintra, nesta manhã.

0: Mónica Sintra, nesta manhã. Bom dia, alegria! Bom dia, bom dia! Uma fantástica manhã para si. Obrigada por estar por aí nos 92.0. Esta é a sua sintonia em direto de Santa Maria da Feira para todo o mundo. 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
0: O nosso amigo Sr. Adriano do Lubão vai dedicar a toda a gente, não é, Sr. Adriano? Com um abraço para todos e uma excelente semana. Obrigada, Sr. Adriano. Um abraço para si também. Uma fantástica segunda-feira. Depois das 10, regresso para continuar com as suas mensagens. É um breve até já.

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0: bom dia, alegria! 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
0: 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A nossa princesa Inês quer ouvir o Sérgio Rossi. Para dedicar aos pais, à Minda, ao Sr. Canedo, à Rosa, à Manuela, ao Careca, ao Amigo Careca, para todos os meninos da Amicis, para todos com votos de uma excelente segunda-feira e para nós também. Muito obrigada, princesa Inês. Um beijinho.

Pronto, está bem, está bem. Bom dia, Paulinha, Paulo Couto. Quero ouvir Chris de Burgh, Lady in Red, para dedicar à minha esposa Maria, filhos André Couto e Luciana Couto, Fátima Soares, e para todos de rádio, para todos os ouvintes da Sintonia. Muito obrigada, um abraço.

Como é que ele diz? Como é que ele diz? Já percebi. Bom dia, alegria, Teresa de Souto, quero ouvir a Romana para dedicar-se à Princesa Inês, para a linda Paulinha, para o meu paixão. Beijinhos e uma boa semana para todos. Obrigada, Teresa. Um beijinho para si também. Tudo de bom. Temos também aqui mais alguém que também quer ouvir a Romana. Deixe-me só aqui procurar a mensagem. Onde é que ela está? Deixe-me ver onde é que está a mensagem do ouvinte. Acho que é a ouvinte. Deixa cá ver onde é que está então. Espera só um bocadinho. Também não é esta. Espera aí, que eu também tenho tempo. Nós todos temos tempo. Temos tempo porque, olha, temos é que saber viver. Ah, a Nandinha de Pindelo quer-se dedicar a Romana para todos os ouvintes e para todos da rádio com bem

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12: Bom dia, alegria, bom dia, bom dia. Já estou de regresso. Uma excelente manhã para si. 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Bom dia, quero dedicar ao meu marido Ângelo e filhos, para toda a gente do costume, para a princesa Inês e Nadine, para o Fábio. Beijinhos, diz a Rosa Dolorosa. Obrigada, Rosa. Um beijinho para si. tudo de bom, Charles Aznavour. Hier encore.

bom dia, alegria. Estamos a recordar, não é? Estamos a recordar Charles Aznavour. 913-150-848, não se esqueça, porque o outro número já não existe. Este aqui é apenas SMS, não tem WhatsApp, está bem? Não tem WhatsApp, pois. Às vezes mandam por WhatsApp e eles, este número não tem. Bom dia, Paulinho, Carlos Silva, para Adelaide Fernandes, com muito amor e carinho. Gostava de ouvir e dedicar à minha princesa de Cars com o tema Drive. Beijinhos e bom programa.

Cars com Drive. Bom dia, Paulinha. Quero ouvir Leandro e Leonardo, para a Cláudia, Cristina, para o Sr. Abílio, para os meus irmãos, filhos e netos, para todos da rádio. Tudo bom, beijinhos, diz a Olga Carvalho.

André Leonardo, fim de semana sem você. Bom dia, boa segunda-feira. Quero dedicar a música a toda a família, para a Maria Santos, Sandrinha, Princesa Inês, restantes colegas de trabalho e para a Paulinha. Beijinhos, diz a Patrícia Mota. A música é The Script, The Man Who Can't Be Moved. Beijinhos.

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3: Ora, vamos lá. Celeste Oliveira, quero ouvir Lara Fabian para dedicar a toda a família, colegas da Uber, para os amigos, com beijinhos para todos e uma boa semana. Muito obrigada, um beijinho.

É um amor de graça. É. Bom dia, Paulinho. Edito Nogueira, hoje quero dedicar ao Nuno Lima, Fátima Rocha, Andréa Tavares, Daniela Lima, Fátima Barros, Ângelo Oliveira, Joaninha e aos meninos especiais, com beijinho para a nossa locutora. Uma excelente semana. Hoje quero ouvir Roberto Carlos com Cama e Mesa. Muito obrigada, Edito. Beijinhos. Esta é uma nova versão. Uma versão assim, diferente, mas também é muito bonita.

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0: A Cláudia da Tabuaça quer ouvir-se a Laura Paldini, Strani Amore, para dedicar-se ao filho Leonardo, para os pais, para a mana gêmea, para a Adelaide Lamas, para a Lourdes Marília, para a sua cara metade, para todos da Magnan e todos da Flexi Dream, para nós também com beijinhos. Muito obrigada, minha querida, um beijinho também para si. Depois das 11, regresso para a última hora das manhãs. Uma excelente segunda-feira para si. Obrigada pela companhia, obrigada pela sintonia. Está nos 92.0, esta é a sua rádio, não é? Estamos em direto de Santa Maria da Feira para todo o mundo em radiosintonia.pt. Strani Amore.

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2: Bom dia, são 11 horas.
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8: Olá, bom dia, alegria! Bom dia!

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0: 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Ora bem, vamos lá continuar com as suas mensagens. Deixe-me cá ver o que é que eu tenho para aqui. O meu amigo Nuno. Oh, Nuno Lima. Oh, Nuno, já andei ontem a inspecionar as tasquinhas. Já andei ontem. Já está praticamente tudo pronto. Isto, amanhã começa a festa. Ai, já andei ontem lá a inspecionar até o palco e tudo. Só não subi ao palco. Não, ao palco não subi. Mas já andei a topar aquilo tudo. Está tudo prontinho para a festa começar. Assim é que é. Bom dia, Paulinha. Quero ouvir José Alberto Reis com Feiticeira para dedicar-se ao pessoal da Mari Cartão, para a Isabel de Mozela, Susana Mesquita, Fátima Belinha, Ana Santos, Laura para as gêmeas Valéria e Dulce Lima, Edito Nogueira, Ângelo Oliveira, Nissa, Susana Carvalho, Anabela da Central de Lobão, para a avó Rosa Lima, Daniela Lima, tia Elizabeth, para o Bruninho, Andréia Tavares, Eliana Branca, Nando, Laurinda, Sónia Rosa, Madrinha Glória da Voguembal, para a Manuela de Canelas e Clementina Dias Aguens, Sr. Adriano, para a Vilma Minda, para as meninas da Magnani, para toda a equipa do Mundo da Fruta, para o enfermeiro Rui Santos e para ti, Paulinha. Beijinhos, diz o Nuno Lima, de São João de Verde. Muito obrigada ao povo que me estás, ao povo que lavas no rio e agora tem umas das tábuas do meu caixão. Olha, posso-vos pedir uma coisa assim, como quem não quer nada, mas também tem visto alguma coisa. Não levem os vossos cãezinhos, cachorrinhos, cachorros, não levem para as coletividades, coitadinhos. Eles ficam assustados e depois é muito cheiro a comida. Eles tornam-se agressivos. Há pessoas que não têm assim uma travezinha. Eles tornam-se agressivos. Depois vêm crianças que estão com sandes na mão a comer. Podem, de repente, porque é um instinto animal que está ali. Por mais educado que o animal esteja, ai, o meu cão nunca ferra ninguém. Pois é, mas é um animal. E neste tipo de convívios, neste tipo de situações, o ideal é não levar os cãezinhos para estes sítios, está bem? Porque está uma criança, está uma pessoa idosa a comer sentadinha, de repente o cão dá uma mordidela na sandocha e pensa que está a dar na sandocha, dá na mão da pessoa e depois vocês arranjam problemas. O cão às vezes a trela pode até a trela rebentar porque ele sente o cheiro da comida e há o instinto animal de procurar onde é que está a comida. Pode até a trela rebentar e eles fugirem e acho que não é muito higiênico. Eu tenho dois cães em casa, atenção, portanto eu, não é muito higiênico nós estarmos sentados à mesa e um casal chegar à nossa frente com um cãozinho para comer sem pedir licença, sem perguntar se pode ou não, portanto é assim, e eu tenho dois cães em casa, hein? Eu moro num apartamento e eles estão lá e não há restrições para os meus cães, eles, pronto, subir para cima das cadeiras é que não. Mas estavam para cima do sofá e das camas também. Mas pronto, há pessoas que têm fobia até a animais, têm fobia a cães. E portanto, os senhores presidentes de junta, que eu tenho apanhado cada presidente mais simpático, olha, estivemos este fim de semana, fomos a São Paio de Oleiros. O senhor Maximino é espetacular, de uma simpatia, mas todos eles são muito, muito, muito simpáticos. Até ao dia de hoje, ainda não apanhamos ninguém mal disposto. Ainda não apanhamos nenhum presidente de junta mal disposto. Não, senhora, são todos muito bem, sim, muito simpáticos, querem que a gente coma e beba, mas a gente não pode, que a gente está a trabalhar. E então é assim, eu estive lá na sexta, foi na sexta-feira, foi. E é só para vos dizer, não levem os queizinhos para as... por favor, aos senhores presidentes de junta que me estão a ouvir, vocês podiam colocar um avisozinho à entrada das coletividades ou à sair, qualquer coisa, ou até nas vossas páginas, para que deixem ficar os cãezinhos em casa. Pois é, uma chatice. Os cães atacam as febras. Porque eu percebo, porque até a mim me dá vontade de atacar uma febra. Mas não posso, porque estou a trabalhar. Portanto, eles ficam irritadíssimos, são capazes de ferrar alguém. Ai, mas o meu cão é pequenininho, ainda mais, ainda é atropelado, porque as pessoas não olham para o chão. Outro dia quase que vi uma senhora a cair por causa de um cão, pôs-se a ralhar com o dono disse, não vi o meu cão, e ela, se eu visse, não tinha tropeçado. Quase que andavam ali à confusão, mas eu já estava com a câmara a postos. Ai, não, que não estava, mandava logo para aquela televisão. Sim. Ai, Jesus... Eu tenho que falar do que não está bem, não é? Pronto, ou seja, senhores presidentes de junta, tenham isso em consideração, está bem. Não é por mim, porque pronto, os animais... Pronto, eu não tenho... Mas é uma chatice.

Pronto. Então, obrigada, sim. Bom dia, alegria, bom dia. Olha, eu não sei se o Joaquim vai gostar ou não. Eu gosto particularmente, passa cá pouquíssimas vezes esta música. Ele diz que era uma música para dedicar a todos os ouvintes e à Paulinha com uma boa semana de trabalho, diz o Joaquim Sá, Labercos Lomba. Eu gosto muito desta música. Estou

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1: Já estou de regresso. Bom dia, alegria! Bom dia, quero ouvir Nuno Ribeiro para dedicar ao pessoal da Vogembal, Branca, Nando, Soninha, Inês, Joana, Andreia, Laura, Nuno Lima, da Mari Cartão, Fátima Alves, de São Paio de Oleiros, em especial ao Hugo Ferreira, Cláudia Ribeiro, aos meninos especiais, a todos da rádio, diz a Laurinda Rodrigues, de São Paio de Oleiros. Muito obrigada, Laurinda, um beijinho para si também. Tudo de bom. Vamos a mais um pedido também para o Nuno Ribeiro. Ora, onde é que está a mensagem? É o Jorge Moreira de Louredo. Quero ouvir o Nuno Ribeiro para dedicar à esposa, aos seus três filhos, para todos os colegas de trabalho, para toda a equipa da Sintonia, com uma boa semana. Beijinhos e abraços. Muito obrigada. Beijinhos.

Pronto, essa loia bonita. Vamos a mais uma mensagem. Bom dia, Paulinha. Passa Starship. Nothing's gonna stop us now. 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Isso é outra coisa. Eu já aqui a baralhar as músicas. Para dedicar assim a todos os ouvintes, uma ótima semana, diz o Américo Doloroso. Obrigada, Américo. Beijinhos.

0: 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Adelaide Lamas, quero ouvir Johnny Logan para dedicar-se às princesas Inês e Nadine, Cláudia da Taboaça, Marília, Paulinha, Marisa, Cristina de São João da Madeira. Um santo dia, sejam felizes e obrigada pelo carinho.
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Bom dia, Paulinha, vamos ouvir Bárbara Bandeira, para as minhas filhas Lara e Susana, para o meu neto Bernardo, para o Marco, para a tropa da Magnani, para a Sandra, a Oliveira, a Dona Aduzinda, Daniela, Olga, Adelaide Lamas, para as princesas Inês e Nadine, para o Bruno, Nuno, para todos da rádio, com desejos de um dia feliz e uma boa semana, diz a Cristina de São João da Madeira. Muito obrigada, beijinhos.

É a marcha da Bárbara Bandeira. O André está muito aflito porque realmente mandou mensagem às 10 da manhã. Então, e perguntou agora, então e a minha música não passa? Olhe, se é para ser assim, você desculpe lá, mas isto começa a me enervar, eu não estou para isto. Bem, eu não estou para isto porque eu não aturo a minha filha, não vou aturar os filhos dos outros, está bem? Pronto, André, está dada a resposta, sim. Pronto, muito obrigadinha, Deus lhe pague, que eu não vejo jeitos de ser eu a pagar. A música dos Scorpions, Will Burn the Sky, não tenho. Tenho Always Somewhere, Big City Lights, You're in My Heart, Holiday, Lonely Nights, Moment of Glory, Rock You Like a Hurricane, Send Me an Angel, Still Loving You, Wind of Change, You and I. São as músicas que eu tenho no computador e são as músicas com as quais eu trabalho. Tá bem? O André então quer dedicar a música ao amor da sua vida, a Diana Karina. A música então é dos Scorpions, do André. André, vamos com calminha, se toda a gente fosse como você, eu estava velhinha já. Já. Ou então já tinha acabado com os discos pedidos, já não conseguia aguentar mais. Tá bem? Hã? A água benta faz muito bem. É uma confissãozinha também. Vá lá ao padre se confessar. Sim, tenha calma. Eu sei, é o verão que está a chegar.

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9: Há sempre música entre nós, nós a cantar, não estamos sós, cantaremos até o dia nascer. Ainda bem que vocês não estão aqui para me ouvir a cantar, senão Deus me livre e guarde-se. Pronto, eu não canto mais, está bem? Foi um ai que se me deu, um ai. Moraria na Rua do Capelão. Está bem, precisam de olhar assim para mim também. Pronto, está bem, eu comporto-me. Pronto, mas amanhã começam as São Joaninas. Eu vou estar lá, porque eu sou de São João de Beira. Eu sou uma lapeira, há 25 anos que sou uma lapeira. Eu sou presidente da junta, nenhuma prenda me deu. Por eu ser uma lapeira. E por dizer a toda a gente que sou uma lapeira, dá às senhoras que engravidam, não é? E a quem há 25 anos já sou uma lapeira. A mim não me deu prenda nenhuma. Isto é uma coisa que está dentro de mim. Ainda vou arranjar problemas. Ainda vou arranjar problemas que sou presidente. Ou sou presidente, estamos a brincar. Mas pronto, podia ser um kit. Olha, pode ser de primeiros socorros. Que assim eu calo aqui a senhora que vem aqui e começa assim: onde é que está a sua caixa de primeiros socorros? Está aqui. Olha, mas essa caixa, alguma coisa já não está com validade. E eu, e qual é o problema? Nunca foi usada. Se nunca foi usada, está com validade. Ai, nós às vezes temos de ter muita paciência, como agora também. Bom dia, Paulinha. Quero ouvir o Tony Carreira e Nininho Volta. Para a Júlia, para a Maria, para a Dina e a professora Marília. Beijinhos, diz a Cristina de Canelas. Ó, Cristina, esta música, o Volta, eu só tenho o original do Nininho. Ele cantou lá no Arena, não sei das quantas, com o Tony Carreira. Esses são singles que não chegam até nós. Portanto, vocês veem isso no YouTube. E acho muitíssimo bem que vejam isso no YouTube. Mas eu não tenho. E como eu não tenho e não consigo fazer milagres, porque se eu conseguisse fazer milagres, já tinha feito meia dúzia deles e ficava-me a rir, mas como eu não consigo, eu vou-lhe passar o original, está bem? Muito obrigada, Deus lhe pague.

0: Eu sabia que Tónia Carreira estava ali. Ah, era só para meter com elas, que elas são muito caladas. Lá em Canela está tudo muito calado. Olha, até o Tiago, o Diogo, porquê que eu digo sempre Tiago? Não sei. Até o Diogo, nunca mais. Eu sabia que o nininho ia cantar um bocadinho com o Tony. Foi só para meter com a pequena de Canelas, a ver se elas arrebitam, porque esta música é para dormir. Povo de Sucupira.
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0: Temos tido dias tão esquisitos, não é? Dias tão... que as notícias nos trazem assim sempre coisas tão sem sentido, tão... Pronto, notícias que nós não estamos habituados. Portugal não está habituado a este tipo de coisas. Parece que o nosso país anda... eu acho que o povo português, e não só, andamos muito sufocados com aquilo tudo que se anda a passar no nosso meio, com as guerras, com as subidas do combustível, e depois vamos ao supermercado e o dinheiro que nós levamos dá para trazer meia dúzia de coisas, não dá para mais. E nós, de vez em quando, temos que descomprimir. E de vez em quando eu gosto de brincar também, porque eu também gosto de brincar. E então, há bocadinho, quando eu disse que ele tinha... E por acaso foi o Tony Carreira, quando esteve no Meu Arena, o Nininho esteve lá também a cantar com ele esta música. E eu sei que é a música que está lá no YouTube, mas eu também tinha esta música aqui na pasta das músicas do computador do nosso Ava Player, mas eu quis meter com ela, quis que ela ficasse nervosa. Sabe porquê? Porque às vezes um rir, dar uma gargalhada, fazer um sorriso e dar assim, faz com que a gente ao nosso redor liberta as energias menos boas. E portanto, nós às vezes vemos de rir, de dizer assim, afinal, ela estava-se a meter comigo. Por acaso até estava mesmo. Bom dia, Laura Dolorosa, quero ouvir o Scalema Respirar para a família Irmã Mira, Emília Capataz, Célia de Lafite, Paulo Umbelina Américo, com um beijinho para todos. Muito obrigada. Um beijinho. A Minda diz que quer uma música para dedicar às princesas Inês e Nadine, e para nós também. Obrigada, Minda. Uma boa semana para si. Obrigada pela sintonia, pela companhia. Bom dia, alegria. Quero ouvir os Vink Boys. Para o pessoal da Mari Cartão, Nuno Lima, Branca Dias, Ana Santos, Vitor Ricardo, Catarina, todos os ouvintes e a Paulinha. Um bom dia para todos, diz a Isabel de Moselos. Muito obrigada. Beijinhos e uma excelente segunda-feira. Eu também sei brincar. Também sei. Nininho, também sei. Ah, pois é. Beijinhos e até amanhã.

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2: Bom dia, são 12 horas.
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17: Boa tarde, boa segunda-feira. Vamos às notícias que marcam a atualidade. Requalificação do Centro Cívico de Nogueira da Rejedoura arrancou hoje. Susana Correia, eleita líder do PS em Santa Maria da Feira, aposta passa pela proximidade e reforço da organização interna do partido. Proteção Civil alerta para riscos associados ao calor extremo. Festas sanjuaninas arrancam esta terça-feira com José Cid como cabeça de cartaz. E ainda jovens do Conselho vivem experiência de locutor por um dia na Rádio Sintonia. Susana Correia é a nova presidente da Comissão Política Conselhia do PS de Santa Maria da Feira. A candidatura presente por si liderada foi eleita no ato eleitoral realizado na passada sexta-feira, recolhendo cerca de 99% dos votos. Em declarações à Sintonia, a também deputada à Assembleia da República considerou que o resultado reflete a mobilização e a união dos militantes em torno deste projeto político.
18: Nós sentimos a mobilização de toda a militância em Santa Maria da Feira em volta desta candidatura, percebemos desde logo que era uma candidatura consensual e acaba por ser também a dedicação de todos estes militantes e perceberam, de certa forma, a mensagem que nós tínhamos nesta moção, a proximidade do Partido Socialista junto de todo o Conselho e também um esforço de trabalho e dedicação, não só de agora, mas ao longo de todos estes tempos no Partido Socialista em Santa Maria da Feira, uma candidatura que era conhecida de todos e também onde todos depositam a sua dedicação. Não é uma candidatura de uma pessoa única, é uma candidatura que conta com todos e muito cedo perceberam isso.
17: Com o lema de um partido mais próximo das pessoas, freguesias e comunidade, Susana Correia afirma que uma das prioridades deste mandato passa pelo reforço da organização interna do PS no Conselho.
18: Nós, na nossa moção, apresentávamos 5 eixos na candidatura. Uma delas tinha a ver muito uma mensagem interna para o Partido Socialista, para dentro numa melhor organização e conseguirmos envolver aqueles que foram nossos candidatos nas autarquias e que estão disponíveis para continuar este trabalho e, portanto, organizarmos de forma interna. E depois temos uma mensagem para fora, tendo em conta a nossa importância enquanto oposição no Conselho de Santa Maria da Feira, melhorarmos o nosso trabalho de proximidade junto de todas as freguesias e de propostas para o Conselho de Santa Maria da Feira, dentro daquilo que tem sido o nosso trabalho enquanto oposição, termos propostas concretas em volta de assuntos que desde há muito tempo são carências estruturais no Conselho de Santa Maria da Feira, temos aqui o nosso contributo e também nas políticas onde o Partido Socialista faz falta, nas políticas sociais, nas políticas de proximidade e para os jovens, vamos fazer aqui um trabalho muito sério e propositivo à volta disso.
17: A nova líder socialista aponta ainda um conjunto de áreas que estarão no centro da ação política do partido, nomeadamente a mobilidade, a qualidade dos serviços prestados aos feirenses, a educação, a saúde e a habitação.
18: Nós temos sido uma voz ao lado da questão da mobilidade, vamos continuar com esse trabalho. A mobilidade no Conselho de Santa Maria da Feira é algo que nós ao longo dos tempos temos vindo a defender como melhorias que é preciso introduzir, desde logo pela nossa integração na área metropolitana do Porto e não podemos descurar. A questão que nós temos vindo também a defender e foi até a última candidatura, a forma como nós prestamos os serviços aos feirenses, desde logo a questão da água, a questão de infraestruturas básicas, que para nós continuam a ser importantes porque pesam todos os dias nos bolsos dos feirenses, não vamos abdicar disso. E depois em áreas que para o Partido Socialista são básicas e são estruturantes, a questão da educação, da saúde e da habitação. E, portanto, esses dossiers nós não vamos abdicar de os acompanhar bem próximo. E nos últimos tempos temos tido muita razão para isso. Estou-me a lembrar das infraestruturas desportivas na Escola Básica Fernando Pessoa. Passamos um ano letivo com os alunos sem terem educação física e a própria comunidade que usufruía daquelas instalações desportivas não poderem usufruir delas. E, portanto, não basta dizer que somos um concelho vibrante, não temos as infraestruturas no dia-a-dia para satisfazer essas necessidades. E, portanto, vamos estar muito atentos a isso e queremos mesmo ser uma voz ativa dos diferentes situações que de longe parecem mínimas, mas no dia-a-dia impactam com forma séria.
17: Susana Correia defende também uma maior proximidade à população, garantindo que o PS procurará ouvir os cidadãos e levar as suas preocupações para o centro da discussão política local.
18: Os feirenses podem esperar aquilo que já é conhecido de todos. Tem sido um largo período de trabalho, de seriedade, de transparência, de uma forma muito séria. Conhecer bem as necessidades dos feirenses, estar muito próximo deles e ser uma voz ativa na representação das ansiedades e das necessidades dos feirenses. Conhecedora dos dossiers, sempre disponível para ouvir, mas também sempre apostando na importância de ter uma equipa e ter pessoas envolvidas neste projeto. Não só militantes do Partido Socialista, mas toda a sociedade civil e associativa, para que consigamos construir propostas que são importantes para o Conselho de Santa Maria da Feira, mas que não saem apenas da vontade do Partido Socialista, que saiam da vontade dos feirenses também. Os feirenses sentirem que na nossa voz está efetivamente as necessidades que eles sentem no seu dia-a-dia.
17: Susana Correia, eleita líder do PS em Santa Maria da Feira, sucedendo a Márcio Correia. Com este novo mandato, a liderança da Conselhia Socialista pretende abrir um novo ciclo de trabalho, diálogo e mobilização, reforçando a presença do partido junto das comunidades e das diferentes freguesias do Conselho. A empreitada de requalificação do Centro Cívico de Nogueira da Rejedoura arrancou esta segunda-feira numa intervenção que pretende melhorar a qualidade do espaço público, a mobilidade, a segurança e a atratividade da zona central da freguesia. De acordo com a Junta de Freguesia, a obra será executada em três fases distintas, de forma a minimizar os impactos na circulação e no cotidiano da população. A primeira fase vai abranger a Rua Bernardino Pereira e as ligações ao Largo do Arraial, Rua Cobaixa e Rua Joaquim Domingos Maia. Numa segunda etapa, os trabalhos avançam para a Avenida São Cristóvão e respectivas interseções com a Rua da Pitança, Largo do Cruzeiro, Rua de Palmas, Rua Souto do Mato e Avenida da Fábrica. A terceira fase contemplará igualmente a Avenida São Cristóvão, abrangendo as ligações à Rua da Pitança, Rua da Portela, Travessa da Portela e Rua Senhora da Hora. Durante a execução da empreitada, serão implementados cortes temporários de trânsito devidamente sinalizados, assim como percursos alternativos para veículos e peões. A Junta de Freguesia agradece a compreensão dos moradores, comerciantes e restantes utilizadores das vias afetadas, sublinhando que, apesar dos constrangimentos temporários, a intervenção vai trazer melhorias significativas para a qualidade urbana e para as condições de utilização deste espaço central de Nogueira da Rejedoura. As temperaturas vão subir de forma significativa nos próximos dias em todo o território continental e as autoridades alertam para os riscos associados à exposição prolongada ao calor. Segundo as previsões do IPMA, os termómetros deverão registar valores acima da média habitual para esta época do ano, aumentando o risco dos problemas de saúde, sobretudo entre os grupos mais vulneráveis, como crianças, idosos, grávidos, pessoas com doenças crónicas e trabalhadores que exercem atividade ao ar livre. Perante este cenário, as autoridades recomendam a adoção de medidas de prevenção, como beber água regularmente, evitar bebidas alcoólicas, procurar locais frescos e ventilados e evitar a exposição direta ao sol nas horas de maior calor. Isso mesmo refere aos microfones da Sintonia a enfermeira de Saúde Pública, Joana Neves.
12: Deve se ter muita atenção a uma hidratação, não é? Nós falamos sempre da importância da hidratação ao longo do ano, mas nestes períodos e nestes dias de calor mais intenso, a hidratação é fundamental, não é? As pessoas devem beber efetivamente uma quantidade de água suficiente que lhes permita compensar as perdas que temos do calor e de transpiração. Evitar também o consumo de bebidas alcoólicas, de cafeína ou açucaradas, porque isso provoca um aumento de desidratação. Devemos também recomendar às pessoas que permaneçam em ambientes ventilados, em ambientes frescos, não é? De modo a que esta percepção da temperatura e este efeito das temperaturas adversas seja menor.
17: Sim.
12: E com menor efeito para a saúde. Evitar a exposição ao calor nas horas de mais perigo, que são elas entre as 11 e as 17 horas, mais ou menos. Claro que em dias de situação de calor muito extremo, até mesmo às vezes às 17 horas há temperaturas muito elevadas ainda, não é? E portanto,
17: claro,
12: se possível, evitar estarmos em exposição direta nesses grandes períodos. E depois, em caso de emergência, estarmos atentos efetivamente a sinais e sintomas que possam ocorrer, por exemplo, em pessoas com doenças crónicas e o agravamento dos seus sinais, como desidratação, confusão ou dificuldades respiratórias. E aí, de forma geral, devemos sempre atuar ligando para a linha de saúde 24, 808-24-24-24, ou em situações de doença mais extrema, ligar para a linha de emergência, o 112.
17: Mas o calor traz também outro motivo de preocupação, o agravamento do risco de incêndio rural. Face às previsões de temperaturas elevadas, vento forte e baixa umidade do ar, a GNR reforçou o patrulhamento e a vigilância em todo o país. A operação inclui mais meios no terreno, drones, postos de vigia e um sistema de videovigilância florestal que permite monitorizar milhões de hectares de território. A GNR vai concentrar a ação nas zonas mais vulneráveis e reforçar a fiscalização de comportamentos de risco, como queimadas, queimas de sobrantes e outras atividades suscetíveis de provocar incêndios. As autoridades recordam ainda que, nos dias em que o risco de incêndio seja muito elevado ao máximo, são proibidas atividades como fazer fogueiras, realizar queimadas ou lançar foguetes em espaços rurais e florestais. As autoridades recordam ainda que, nos dias em que o risco de incêndio seja muito elevado ao máximo, são proibidas atividades como fogueiras, realizar queimadas ou lançar foguetes em espaços rurais e florestais. Os deputados municipais de Santa Maria da Feira reúnem-se em sessão ordinária da Assembleia Municipal esta sexta-feira, 26 de junho. A reunião terá lugar no Aeroparque, com início marcado para as 8h30 da noite. A ordem de trabalhos inclui 11 pontos e pode ser consultada no portal da Câmara Municipal de Santa Maria da Feira. Os munícipes interessados podem acompanhar a sessão em direto através do portal do município ou do canal oficial da autarquia no YouTube. A sessão ordinária da Assembleia Municipal de Santa Maria da Feira está agendada para sexta-feira, 26 de junho, às 8h30 da noite, no Aeroparque. São Pai de Oleiros viveu intensamente mais uma edição da Festa das Coletividades entre 19 e 21 de junho no Parque de Nossa Senhora da Saúde. O evento voltou a juntar associações e comunidade em momentos de convívio e partilha. O presidente da Junta de Freguesia de São Pai de Oleiros realçou em entrevista à Sintonia que o evento é crucial para a sustentabilidade das associações. Maximino Costa referiu ainda que o certame é também um ponto de encontro para a população oleirense.
19: Isto tem uma importância tremenda para as associações da freguesia, porque também é uma forma de eles conseguirem angariar mais alguns euros para as suas despesas anuais, então, no fundo, também para se mostrarem que estão vivos e estão presentes de alma e coração.
20: Para a comunidade é um ponto de encontro esta festa?
19: É um ponto de encontro, é um ponto de partilha de muitas experiências e também de convívio, que muitas pessoas às vezes só se encontram nesta altura. E isto é de salutar que elas estejam presentes. Depois da pandemia houve um decréscimo, agora está outra vez quase no auge e esperemos que isto seja sempre em crescendo.
17: A edição de 2026, que assinalou também o 35º aniversário de elevação à vila, ficou também marcada por várias melhorias no recinto, destacou o autarca.
19: Houve um investimento forte da Junta de Freguesia. Era um pedido que as associações também pediam, com mais condições, mais uma série de coisas para poderem trabalhar com um bocadinho mais à vontade. Investimos numa cobertura, investimos também em estruturas para aumentar a área de eles poderem trabalhar, e praticamente tudo o que vem cá é é a propriedade da Junta Freguesia. Pedi também e agradeço a uma Junta Freguesia de um outro concelho, pode ser da Freguesia de Maceda, do Concelho de Ovar, também que alugamos lá umas mesas e para o ano acho que estaremos, se calhar, autónomos praticamente em tudo e com mais condições, porque as associações já vieram dar os parabéns que estão a ter. Foi um crescer muito grande e pronto, e isto elas merecem. Estão aqui a título gratuito, não pagam um cêntimo aqui nas nossas coletividades. Tudo o que estamos a prestar é para elas usufruírem e tentarem tirar o máximo destes dias.
17: O CDC de São Paio de Oleiros foi uma das 14 coletividades a marcar presença no evento. O vice-presidente Paulo Silva salientou a importância do certame para o movimento associativo.
1: No ano passado já cá estivemos presente, o clube durante alguns anos não participou. Foi um ponto nosso de honra também fazer a participação, fazer este esforço coletivo da parte diretiva e de quem se associa a nós também para ajudar a levar o evento até o final. Estamos com a ajuda de pais, diretores, de alguns simpatizantes do clube também, e essa máquina toda é que nos levou a poder estar aqui hoje, porque são 3 dias exaustivos e isso é possível estar aqui. Portanto, o evento, mais que estarmos aqui pela parte financeira, que nos ajuda realmente também, e é parte de nos mostrarmos, dizermos que estamos presentes na freguesia e que o Oleiros é uma das coletividades também importantes cá na vila, e que estamos cá para ajudar a vila e receber deles também o apoio de todos.
17: Fátima Abelha, do Agrupamento de Escuteiros 1397 de São Paio de Oleiros, apontou que o evento é crucial para a angariação de fundos, mas também para estreitar laços com as outras associações da vila.
21: Isto é de mega importância. Primeiro para nós escuteiros, porque aqui vamos tirar os nossos dividendos para as atividades que se vão realizar, nomeadamente acampamento de verão daqui a 15 dias, as tendas já foram compradas, os escuteiros estão em polvorosa e, portanto, também em relação a todas as coletividades que nos rodeiam, que ainda não começamos, porque estamos aqui a tratar da área, a montar, mas depois é a alegria, é o convívio, é o vizinho do lado, e é assim que nos apoiamos uns aos outros.
17: União é a palavra escolhida por Carla Almeida, da Associação de Pais da Escola Básica de São Paio de Oleiros, para definir o evento.
22: A palavra-chave é união entre a comunidade e as várias associações. É a altura em que não é só esta, existem mais ao longo do ano, mas talvez a de grande dimensão, em que se juntam todas as associações da Freguesia de São Paio de Oleiros e conseguimos ver uma grande colaboração entre todos, solidariedade e amizade entre todos.
17: São ecos da Festa das Coletividades de São Paio de Oleiros, que decorreu entre 19 e 21 de junho no Parque de Nossa Senhora da Saúde. As festas sanjuaninas prometem animar a Vila de São João de Ver durante 6 dias. O certame arranca já esta terça-feira com a transmissão do jogo da Seleção Nacional frente ao Uzbequistão às 6 da tarde. Segue-se a atuação das Encanto de Rio Mião pelas 9 da noite e a banda Pedra e Cal fecha o primeiro dia das festas pelas 10:30 da noite. O evento vai prolongar-se até domingo e conta com nomes sonantes da música portuguesa, à cabeça José Cid, que encerra as festividades com um concerto pelas 10 da noite de domingo. Mas há mais para experienciar nas festas sanjuaninas, como é o caso da 7ª descida mais louca da Malápia, um evento a realizar-se já no próximo sábado e que é organizado pela Associação Malapeiros Rolantes. Na edição de 2026, a descida contará com 38 carros artesanais e promete atrair milhares até à Vila Malapeira a partir das 14:30 da tarde. A noite de sábado está reservada para as marchas sanjuaninas, uma forte tradição na Vila Malapeira e que promete encantar os visitantes. Além do concerto de José Cid, o domingo fica também marcado pela majestosa procissão em honra de São João Batista. Inicia-se pelas 17:30 da tarde. As festas sanjuaninas prometem 6 dias de convívio, música, partilha e boa gastronomia entre esta terça-feira e domingo. Estão abertas as inscrições para o programa de voluntariado intergeracional Verão 2026 em Santa Maria da Feira. A iniciativa destina-se a jovens a partir dos 14 anos e a adultos, decorrendo entre os dias 6 de julho e 31 de agosto. O objetivo é promover o encontro entre diferentes gerações através do apoio em instituições locais, da partilha de experiências e da aprendizagem de novas competências. O programa surge também como uma oportunidade para ocupar os tempos livres de forma útil, solidária e enriquecedora durante o período de verão. As inscrições decorrem até 29 de junho. O programa de voluntariado intergeracional é promovido pelo município da Feira através da Bolsa Local de Voluntariado da Rede Social de Santa Maria da Feira e do Plano Municipal para a Igualdade de Género, em parceria com a Casa dos Sopos. Os microfones da Rádio Sintonia receberam na última semana três jovens participantes da segunda fase do projeto Clique Profissões à Experiência. Gonçalo Moreira, do Agrupamento de Escolas de Ergoncilho, Matilde Ferreira, do Agrupamento de Escolas de Passos de Brandão e Catarina Oliveira, do Agrupamento de Escolas de Santa Maria da Feira, passaram um dia na estação de rádio para conhecer de perto o trabalho desenvolvido nos bastidores e em direto. Os alunos do oitavo ano tiveram a oportunidade de acompanhar o dia-a-dia de um locutor, participar na emissão e experimentar algumas das tarefas que fazem parte da rotina de uma rádio local. A iniciativa integra o projeto Aproximação ao Mercado de Trabalho, que proporciona aos jovens uma experiência imersiva em diferentes profissões. Durante um dia, os participantes acompanham profissionais de várias áreas, colaboram em atividades práticas e contactam diretamente com a realidade do mercado de trabalho. Os estágios decorrem em diversas entidades parceiras, dentro e fora do concelho, de acordo com os interesses e objetivos dos alunos. Após o final das aulas, dezenas de outros jovens vão também participar nesta segunda fase do projeto, dando continuidade ao trabalho iniciado ao longo do ano letivo, com visitas de estudo a empresas e instituições. O objetivo do CLIC passa por ajudar os alunos a conhecer melhor diferentes profissões e a fazer escolhas vocacionais mais conscientes e informadas para o futuro.
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2: 12:35.

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1: 24 graus.

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3: Meio-dia e 55.

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2: Boa tarde, são 13 horas.
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2: Boa tarde, são 14 horas.
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2: Boa tarde, são 15 horas.
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2: Boa tarde, são 16 horas.
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2: Boa tarde, são 17 horas.
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7: Boa tarde, o essencial da informação segue já a seguir. Susana Correia é a nova presidente da Comissão Política Concelhia do PS de Santa Maria da Feira. A candidatura presente por si liderada foi eleita no ato eleitoral realizado na passada sexta-feira, recolhendo cerca de 99% dos votos. Em declarações já à Sintonia, a também deputada à Assembleia da República, considerou que o resultado reflete a mobilização e a união dos militantes em torno deste projeto político.
8: Nós sentimos a mobilização de toda a militância em Santa Maria da Feira em volta desta candidatura. Percebemos desde logo que era uma candidatura consensual e acaba por ser também a dedicação de todos estes militantes, e perceberam, de certa forma, a mensagem que nós tínhamos nesta moção, a proximidade do Partido Socialista junto todo o Conselho, e também um esforço de trabalho e dedicação, não só de agora, mas ao longo de todos estes tempos no Partido Socialista em Santa Maria da Feira, uma candidatura que era conhecida de todos e também onde todos depositam a sua dedicação. Não é uma candidatura de uma pessoa única, é uma candidatura que conta com todos, e muito cedo perceberam isso.
7: Com o lema de um partido mais próximo das pessoas, freguesias e comunidade, Susana Correia afirma que uma das prioridades deste mandato passa pelo reforço da organização interna do PS no Conselho.
8: Nós, na nossa moção, apresentávamos 5 eixos na candidatura. Uma delas tinha a ver muito uma mensagem interna para o Partido Socialista, para dentro, e para dentro numa melhor organização e conseguirmos envolver aqueles que foram nossos candidatos nas autarquias e que estão disponíveis para continuar este trabalho e, portanto, organizarmos de forma interna. E depois temos uma mensagem para fora, tendo em conta a nossa importância enquanto oposição no Conselho de Santa Maria da Feira, melhorarmos o nosso trabalho de proximidade junto de todas as freguesias e de propostas para o Conselho de Santa Maria da Feira, dentro daquilo que tem sido o nosso trabalho enquanto oposição, termos propostas concretas em volta de assuntos que desde há muito tempo são carências estruturais no Conselho de Santa Maria da Feira, temos aqui o nosso contributo, e também nas políticas onde o Partido Socialista faz falta, nas políticas sociais, nas políticas de proximidade e para os jovens, vamos fazer aqui um trabalho muito sério e propositivo à volta disso.
7: A nova líder socialista aponta ainda um conjunto de áreas que estarão no centro da ação política do partido, nomeadamente a mobilidade, a qualidade dos serviços prestados aos feirenses, a educação, a saúde e a habitação.
8: Nós temos sido uma voz ao lado da questão da mobilidade, vamos continuar com esse trabalho. A mobilidade no Conselho de Santa Maria da Feira é algo que nós, ao longo dos tempos, temos vindo a defender como melhorias que é preciso introduzir, desde logo pela nossa integração na área metropolitana do Porto, e não podemos descurar. A, situação que nós temos vindo também a defender, e foi até a última candidatura, a forma como nós prestamos os serviços aos feirenses, desde logo a questão da água, a questão de infraestruturas básicas, que para nós continuam a ser importantes, porque pesam todos os dias nos bolsos dos feirenses, não vamos abdicar disso. E depois em áreas que para o Partido Socialista são básicas e são estruturantes, a questão da educação, da saúde e da habitação. E portanto esses dossiers nós não vamos abdicar de os acompanhar bem próximo. E nos últimos tempos temos tido muita razão para isso. Estou-me a lembrar das infraestruturas desportivas na escola básica Fernando Pessoa. Passamos um ano letivo com os alunos sem terem educação física, e a própria comunidade que usufruía daquelas instalações desportivas não poderem usufruir delas. E, portanto, não basta dizer que somos um concelho vibrante, não temos as infraestruturas no dia-a-dia para satisfazer essas necessidades. E, portanto, vamos estar muito atentos a isso, e queremos mesmo ser uma voz ativa dos diferentes situações que de longe parecem mínimas, mas no dia-a-dia impactam com forma séria.
7: Susana Correia defende também uma maior proximidade à população, garantindo que o PS procurará ouvir os cidadãos e levar as suas preocupações para o centro da discussão política local.
8: Os feirenses podem esperar aquilo que já é conhecido de todos. Tem sido um largo período de trabalho, de seriedade, de transparência, de uma forma muito séria, conhecer bem as necessidades dos feirenses, estar muito próximo deles e ser uma voz ativa na representação das ansiedades e das necessidades dos feirenses. Conhecedora dos dossiers, sempre disponível para ouvir, mas também sempre apostando na importância de ter uma equipa e ter pessoas envolvidas neste projeto, não só militantes do Partido Socialista, mas toda a sociedade civil e associativa, para que consigamos construir propostas que são importantes para o Conselho de Santa Maria da Feira, mas que não saem apenas da vontade do Partido Socialista, que saiam da vontade dos feirenses também. Os feirenses sentirem que na nossa voz está efetivamente as necessidades que eles sentem no seu dia-a-dia.
7: Susana Correia, eleita líder do PS em Santa Maria da Feira, sucedendo a Márcio Correia. Com este novo mandato, a liderança da Conselhia Socialista pretende abrir um novo ciclo de trabalho, diálogo e mobilização, reforçando a presença do partido junto das comunidades e das diferentes freguesias do Conselho. A empreitada de requalificação do Centro Cívico de Nogueira da Regedoura arrancou esta segunda-feira numa intervenção que pretende melhorar a qualidade do espaço público, a mobilidade, a segurança e a atratividade da zona central da freguesia. De acordo com a Junta de Freguesia, a obra será executada em três fases distintas, de forma a minimizar os impactos na circulação e no cotidiano da população. A primeira fase vai abranger a Rua Bernardino Pereira e as ligações ao Largo do Arraial, Rua Cobaixa e Rua Joaquim Domingos Maia. Numa segunda etapa, os trabalhos avançam para a Avenida São Cristóvão e respectivas interseções com a Rua da Pitança, Largo do Cruzeiro, Rua de Palmas, Rua Souto do Mato e Avenida da Fábrica. A terceira fase contemplará igualmente a Avenida São Cristóvão, abrangendo as ligações à Rua da Pitança, Rua da Portela, Travessa da Portela e Rua Senhora da Hora. Durante a execução da empreitada serão implementados cortes temporários de trânsito devidamente sinalizados, assim como percursos alternativos para veículos e peões. A Junta de Freguesia agradece a compreensão dos moradores, comerciantes e restantes utilizadores das vias afetadas, sublinhando que, apesar dos constrangimentos temporários, a intervenção vai trazer melhorias significativas para a qualidade urbana e para as condições de utilização deste espaço central de Nogueira da Regedoura. Os deputados municipais de Santa Maria da Feira reúnem-se em sessão ordinária da Assembleia Municipal esta sexta-feira, 26 de junho. A reunião terá lugar no Aeroparque, com início marcado para as 8:30 da noite. A ordem de trabalhos inclui 11 pontos e pode ser consultada no portal da Câmara Municipal de Santa Maria da Feira. Os munícipes interessados podem acompanhar a sessão em direto através do portal do município ou do canal oficial da autarquia no YouTube. A sessão ordinária da Assembleia Municipal de Santa Maria da Feira está agendada para sexta-feira, 26 de junho, às 8:30 da noite, no Aeroparque. São Pai de Oleiros viveu intensamente mais uma edição da Festa das Coletividades entre 19 e 21 de junho no Parque de Nossa Senhora da Saúde. O evento voltou a juntar associações e comunidade em momentos de convívio e partilha. O presidente da Junta de Freguesia de São Pai de Oleiros realçou em entrevista à Sintonia que o evento é crucial para a sustentabilidade das associações. Maximino Costa referiu ainda que o certame é também um ponto de encontro para a população oleirense.
9: Isto tem uma importância tremenda para as associações da freguesia, porque também é uma forma de eles conseguirem angariar mais alguns euros para as suas despesas anuais, então, no fundo, também para se mostrarem que estão vivos e estão presentes de alma e coração.
10: Para a comunidade é um ponto de encontro esta festa?
9: É um ponto de encontro, é um ponto de partilha de muitas experiências e também de convívio, porque muitas pessoas às vezes só se encontram nesta altura. E isto é de salutar que elas estejam presentes. Depois da pandemia houve um decréscimo, agora está outra vez quase no auge e esperemos que isto seja sempre em crescendo.
7: A edição de 2026, que assinalou também o 35º aniversário de elevação à vila, ficou também marcada por várias melhorias no recinto, destacou o autarca.
9: Houve um investimento forte da Junta de Freguesia. Era um pedido que as associações também pediam, com mais condições, mais uma série de coisas para poderem trabalhar com um bocadinho mais à vontade. Investimos numa cobertura, investimos também em estruturas para aumentar a área de eles poderem trabalhar a coisa, e praticamente tudo o que vem cá é propriedade da Junta de Freguesia. Pedi também e agradeço a uma Junta de Freguesia de um outro concelho, ou seja, da Freguesia de Maceda, do Concelho de Ovar, também que alugamos lá umas mesas, e para o ano acho que estaremos, se calhar, autónomos praticamente em tudo e com mais condições, porque as associações já vieram dar os parabéns que estão a ter. Foi um crescer muito grande e pronto, isto elas merecem. Estão aqui a título gratuito, não pagam um cêntimo aqui nas nossas coletividades. Tudo o que estamos a prestar é para elas usufruírem e tentarem tirar o máximo destes dias.
7: O CDC de São Pai de Oleiros foi uma das 14 coletividades a marcar presença no evento. O vice-presidente Paulo Silva salientou a importância do certame para o movimento associativo.
11: No ano passado já cá estivemos presentes, o clube durante alguns anos não participou. Foi um ponto nosso de honra também fazer a participação, fazer este esforço coletivo da parte diretiva e de quem se associa a nós também para ajudar a levar o evento até o final. Estamos com a ajuda de pais, diretores, de alguns simpatizantes do clube também, e essa máquina toda é que nos levou a poder estar aqui hoje, porque são 3 dias exaustivos e isso é possível estar aqui. Portanto, o evento, mais que estarmos aqui pela parte financeira, que nos ajuda realmente também, e é parte de nos mostrarmos, dizermos que estamos presentes na freguesia e que o Oleiros é uma das coletividades também importantes cá na vila, e que estamos cá para ajudar a vila e receber deles também o apoio de todos.
7: Fátima Abelha, do Agrupamento de Escuteiros 1397 de São Pai de Oleiros, apontou que o evento é crucial para a angariação de fundos, mas também para estreitar laços com as outras associações da vila.
12: Isto é de mega importância. Primeiro para nós escuteiros, porque aqui vamos tirar os nossos dividendos para as atividades que se vão realizar, nomeadamente acampamento de verão daqui a 15 dias, as tendas já foram compradas, os escuteiros estão em polvorosa e, portanto, também em relação a todas as coletividades que nos rodeiam, que ainda não começamos, porque estamos aqui a tratar a área, a montar, mas depois é a alegria, é o convívio, é o vizinho do lado, e é assim que nos apoiamos uns aos outros.
7: União é a palavra escolhida por Carla Almeida, da Associação de Pais da Escola Básica de São Pai de Oleiros, para definir o evento.
13: A palavra-chave é união entre a comunidade e as várias associações. É a altura em que não é só esta, existem mais ao longo do ano, mas talvez a de grande dimensão, em que se juntam todas as associações da Freguesia de São Pai de Oleiros e conseguimos ver uma grande colaboração entre todos, solidariedade e amizade entre todos.
7: São ecos da Festa das Coletividades de São Pai de Oleiros, que decorreu entre 19 e 21 de junho no Parque de Nossa Senhora da Saúde. As festas sanjoaninas prometem animar a Vila de São João de Ver durante 6 dias. O certame arranca já esta terça-feira com a transmissão do jogo da Seleção Nacional frente ao Uzbequistão às 6 da tarde. Segue-se a atuação das Encanto de Rio Mião pelas 9 da noite e a banda Pedra e Cal fecha o primeiro dia das festas pelas 10:30 da noite. O evento vai prolongar-se até domingo e conta com nomes sonantes da música portuguesa, à cabeça José Cid, que encerra as festividades com um concerto pelas 10 da noite de domingo. Mas há mais para experienciar nas festas sanjoaninas, como é o caso da 7ª descida mais louca da Malápia, um evento a realizar-se já no próximo sábado e que é organizado pela Associação Malapeiros Rolantes. Na edição de 2026, a descida contará com 38 carros artesanais e promete atrair milhares até à Vila Malapeira a partir das 14:30 da tarde. A noite de sábado está reservada para as marchas sanjoaninas, uma forte tradição na Vila Malapeira e que promete encantar os visitantes. Além do concerto de José Cid, o domingo fica também marcado pela majestosa procissão em honra de São João Batista. Inicia-se pelas 17:30 da tarde. As festas sanjoaninas prometem 6 dias de convívio, música, partilha e boa gastronomia entre esta terça-feira e domingo. Estão abertas as inscrições para o programa de voluntariado intergeracional Verão 2026 em Santa Maria da Feira. A iniciativa destina-se a jovens a partir dos 14 anos e a adultos, decorrendo entre os dias 6 de julho e 31 de agosto. O objetivo é promover o encontro entre diferentes gerações através do apoio a instituições locais, da partilha de experiências e da aprendizagem de novas competências. O programa surge também como uma oportunidade para ocupar os tempos livres de forma útil, solidária e enriquecedora durante o período de verão. As inscrições decorrem até 29 de junho. O programa de voluntariado intergeracional é promovido pelo município da Feira através da Bolsa Local de Voluntariado da Rede Social de Santa Maria da Feira e do Plano Municipal para a Igualdade de Género, em parceria com a Casa dos Sopos. Os microfones da Rádio Sintonia receberam na última semana 3 jovens participantes da segunda fase do projeto CLIC, Profissões à Experiência. Gonçalo Moreira, do Agrupamento de Escolas de Ergoncilho, Matilde Ferreira, do Agrupamento de Escolas de Passos de Brandão e Catarina Oliveira, do Agrupamento de Escolas de Santa Maria da Feira, passaram um dia na estação de rádio para conhecer de perto o trabalho desenvolvido nos bastidores e em direto. Os alunos do 8º ano tiveram a oportunidade de acompanhar o dia-a-dia de um locutor, participar na emissão e experimentar algumas das tarefas que fazem parte da rotina de uma rádio local. A iniciativa integra o projeto Aproximação ao Mercado de Trabalho, que proporciona aos jovens uma experiência imersiva em diferentes profissões. Durante um dia, os participantes acompanham profissionais de várias áreas, colaboram em atividades práticas e contactam diretamente com a realidade do mercado de trabalho. Os estágios decorrem em diversas entidades parceiras, dentro e fora do concelho, de acordo com os interesses e objetivos dos alunos. Após o final das aulas, dezenas de outros jovens vão também participar nesta segunda fase do projeto, dando continuidade ao trabalho iniciado ao longo do ano letivo, com visitas de estudo a empresas e instituições. O objetivo do CLIC passa por ajudar os alunos a conhecer melhor diferentes profissões e a fazer escolhas vocacionais mais conscientes e informadas para o futuro. Tudo contado na informação depois das 6, há mais uma edição de Sintonia de Ataque, com moderação de Filipe Dias e a opinião dos habituais craques de microfone.
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0: Ser mulher é ter a surpresa de cair num destino e nele caber como se o tivéssemos inventado. 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
2: Boa tarde, são 18 horas.
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12: Muito boa tarde, bem-vindos a mais uma edição de Finais Tarde em Sintonia. Hoje, segunda-feira, dia 22 de junho de 2026, estamos em sintonia à segunda-feira, como é hábito, com a Sintonia de Ataque que rima então nesta altura com balanços, projeções e também com o Mundial. Hoje com um convidado especial, Pedro Abelha, ele que também é já um habitué da nossa casa. Bem-vindo, Pedro, a este programa.
13: Obrigado.
12: Sabes, também já fazes parte aqui da nossa família, com o nosso Diniz Rezende, também com o Mr. Carlos Silva, e daqui a pouco temos também o Mr. Francisco Chaló connosco, portanto, e também o Xavier, portanto, hoje vamos fazer... teremos o segundo programa, atenção, teremos a segunda parte do programa, mas hoje vamos fazer aqui um pequeno balanço daquilo que poderá ser já o CP 2026-2027, mas também aquilo que será o 2025-2026 no que diz respeito àquilo que foi os balanços. Portanto, esta altura é uma altura de balanços. E Pedro, começamos por ti e falamos daquilo que foi a época do Ovarense, também daquilo que foi o projeto Ovarense, que é um pouco diferente daquilo que é o... Que é a época de Ovarense, e embora se conjugam, e de um ponto que cada vez está mais na beira, não é? Que é a questão da comunicação no desporto, a comunicação e um pouco à imagem daquilo que já foi falado até pelos nossos craques de microfone, que muitas vezes utilizavam o Ovarense como um exemplo de comunicação, e tu és um dos rostos, se não o principal rosto e o principal responsável por essa área. Portanto, eu pedia-te uma primeira intervenção um pouco dentro destas áreas, daquilo que foi a época do Ovarense, que culminou com 3 vitórias, com a subida, com a conquista do campeonato e subida divisão, da Taça Chico de Alvar e da Supertaça, e acima de tudo com uma grande vitória também a nível desportivo, nas redes sociais, e também, por exemplo, ainda há pouco via nas vossas redes a parar o programa, que no 00, que é uma das plataformas mais utilizadas a nível de futebol nacional e já internacional também, temos o Ovarense como uma das equipas mais pesquisadas ao lado de Porto, Benfica, Sporting e Portugal.
13: E Real Madrid também.
12: Real Madrid, portanto.
13: Olha, antes de mais, muito boa tarde e obrigado pelo convite. A última vez que cá estive foi depois de, até recordo-me muito bem, foi depois da nossa derrota pesada contra o Espinho na final da taça, e vim cá no dia a seguir. Não foi uma altura fácil, e agora, com muito, muito mais leve, com os primeiros objetivos cumpridos, realmente é espetacular estar aqui, já com outro espírito, e depois de uma época inteira ouvir-vos a dar a vossa valiosa perspectiva do que têm sido as peripécias do campeonato, não só deste, de todos. Este painel é simplesmente espetacular para aquilo que nós temos aqui à volta, da dinâmica que temos. Vocês realmente dão vida e dão muita dinâmica aqui ao futebol, e ao futebol regional, e também ao futebol até internacional, que agora também até do Mundial se fala. Mas antes de mais, eu queria aproveitar aqui este momento em direto para oferecer aqui ao Sr. Carlos uma camisola aqui da Ovarense, com o nome Carlos Silva e o número 7. Eu fiz questão de lhe perguntar qual era o número dele. Já era para ter sido na Supertaça, não era, Sr. Carlos?
14: Sim.
13: Foi a promessa aqui do nosso presidente, Emanuel Rezende, que já se tinha comprometido, e eu aproveito aqui a ocasião em direto para dar aqui a camisola da Ovarense. Esta aqui já não vai ser mais utilizada, assim, este modelo, porque já saímos da época, mas que vai ser eterna pelas conquistas que tivemos. Seu Carlos, o nome da Ovarense?
14: Fica o registro.
12: E atenção, que está a saber nas redes sociais, portanto, quem nos chega online está a ver a imagem.
14: Não só pelo facto de ter estado 3 épocas em Ovar como treinador-jogador e só treinador, mas isto são atitudes que marcam para sempre a minha vida, sem dúvida alguma. E eu, mais uma vez, fico comovido com esta atitude e quero agradecer ao Manu e aqui ao Pedro. Eles prometeram e cumpriram, e isso para mim é importante. Obrigado ao Barenço, obrigado a vocês e obrigado à massa associativa, e oxalá que vocês tenham sorte, mas que fiquem atrás de lábios.
15: Certo, certo. Isso aí nós já sabemos.
12: Então, já falávamos essa parte. Só dar uma nota aos nossos ouvintes, que eles não viram a parte antes de ligarmos a câmara. O seu Carlos disse que o Pedro não podia entrar se não era dessa t-shirt, portanto o Pedro manda ouvir uma t-shirt de propósito de Alvar.
15: Não, tive que fazer aqui uma encomenda especial. Não, por acaso tinha chegado e o meu colega estava no estádio e eu pedi para ele trazer antes que seja tarde, mas lá está, cumprimos aqui o objetivo. Que é, e ainda bem que foi nesta ocasião especial. Filipe, voltando aqui à pergunta, realmente tem sido um ano fantástico para o Alvarense, mas eu lembro-me perfeitamente algumas palavras que disse no ano passado. Que nós iríamos conseguir todos esses objetivos com naturalidade, e isto é só uma parte, ou seja, nós conseguimos uma parte dos objetivos, que foi sair do campeonato distrital, foi com uma autêntica chave de ouro, quer dizer, nós fizemos o triplete, e é sempre muito melhor ganhar do que só ficar focado na subida de divisão, e eu acho que foi um bocado esse objetivo e acabou por se transmitir por todas as equipas técnicas que passaram, ou seja, todos eles absorveram um bocadinho este espírito que era a nossa, que era o objetivo da SAD e o objetivo do clube também e das pessoas de Alvar, que era a cultura de vitória. Nós ficamos sem ganhar durante muitos anos, foram décadas em que a Alvarense procurou este caminho da vitória, de habituar-se a ganhar, de habituar-se a ir fora e disputar os três pontos com naturalidade. A Alvarense era realmente um clube grande, mas estava comprimido em décadas sem conseguir almejar um futuro que seja coerente com aquilo que é a magnitude da história do clube. E foi só um passo. Conseguimos este passo, está feito, foi fantástico e nesse sentido, dar os parabéns a todas as pessoas que contribuíram durante estes anos todos, porque a partir do momento que foi criado esse objetivo maior, que foi a cavalgada para as divisões acima, foi tomado muito a sério pelas pessoas que se chegaram através da SAD ao clube, e depois as pessoas que já estavam no clube e depois já acabaram por se integrar na SAD também. Mas as pessoas que trabalharam para trás também tiveram aqui um mérito enorme para manter a Alvarense viva. Sei que não foram anos fáceis, foram anos de alguma sofreguidão em alguns aspectos. Nós recuperamos muitas coisas que estavam perdidas, mas há muito trabalho a ser feito, a Alvarense é enorme e nós temos que ir passo a passo, e com muita frieza também digo, nós vamos conseguir as coisas ao seu tempo, não entramos em pânico com as situações difíceis, mas a verdade é que era preciso sair do distrital, era preciso tomar esse passo e abrir aqui novas perspectivas, e foi isso que aconteceu.
12: Mas falavas agora, é um dos pontos, já lá vamos essa parte, mas um dos pontos onde vocês também foram referência é exatamente nesta área, e estando aqui tu, embora a vestir a camisola, como bem mostraste agora, de Alvarense, tens uma responsabilidade acrescida nessa área da comunicação, e nós estando também numa organização social, agradecendo as tuas palavras que nos direcionaste no início da tua intervenção, queria que partilhasse também um pouco connosco, já falaste sobre isto o ano passado, este ano tivemos ainda um incremento daquilo que era a vossa comunicação para o exterior e o reforço da comunicação. Qual é a verdadeira importância, na tua opinião, desta comunicação? Ainda achas que os clubes olham muito para aquilo que é comunicar como um gasto e não como um investimento?
15: Certo, sem dúvida, e é realmente um gasto, a certos níveis acaba por ser um custo, mas depois existe a outra palavra, que é o benefício. Qual é o custo-benefício disto, não é? Se olharmos só para um custo, tudo é um custo, até os atletas são um custo, não é? Um jogador que não, um ponta-lança que não marca golos acaba por ser um custo, um extremo que não tira cruzamentos é um custo, mas depois existe o benefício, que é o que é que a comunicação e o marketing nos podem trazer de benefício, e cada clube tem a sua ambição e os seus objetivos. No caso da Alvarense, era importante desde sempre catalogar qual eram as potenciais fontes de receita. E nesta fase atual do clube, o que a receita traz é, além de pagar os custos do incremento de comunicação e marketing, portanto, todo incremento que nós temos de custos tem que ser pago com novas receitas, e foi isso que o nosso foco inicial, e depois tentar diversificar as fontes de receita também, ou seja, criar formas diferentes de ter receitas inesperadas. e a outra também era bilhética, o potencial bilhética, porque uma coisa era termos um estádio como tínhamos, onde tínhamos uma massa adepta muito forte, mas que não tinha um padrão certo de afluência. E agora, tanto com a implementação da bilhética digital, com toda a questão da organização do que é a experiência do jogo, catapultou isto para um patamar diferente, que é, hoje em dia nós conseguimos perceber que quanto é que nós podemos potencialmente faturar num jogo que tínhamos X pessoas, quantas pessoas podemos ter a trabalhar, qual é o fluxo de pessoas que temos a partir do momento de que chegam ao estádio, mais ou menos quanto é que elas consomem até ao fim do jogo. Isto tudo é receita. É receita para quê? Para pagar os custos. E não estamos aqui a dizer que podemos sustentar toda essa receita que é criada pelo marketing, todas as despesas do clube. Não, nós sabemos que os clubes têm um prejuízo nesta fase de maturidade. Mas a verdade é que nós conseguimos fazer muito mais comunicação, mais marketing, mais recursos de chegar até às pessoas, com muito menos esforço. Que é essa a grande diferença que nós conseguimos...
12: E quais foram as principais alterações que fizeram este ano? Quais foram as inovações que trouxeram? E também esta questão, acabaste por tocar num ponto que também já falamos aqui num programa até este ano, que é a dimensão, ainda recentemente, até quando teve cá o Neves Coelho, que é esta dimensão do futebol, enquanto jogo futebol não apenas, mas também como futebol espetáculo. Recordamos aquilo que era o exemplo do União de Leiria, sim, quando ainda estava na Liga 3, que organizava um evento em torno de cada um dos jogos. Vocês trazem um pouco essa dinâmica também para aquilo que é o Varense?
15: Sim, nós trouxemos e essa é que devia ser a experiência do jogo normal, ou seja, as pessoas irem para o jogo e experienciarem algo diferente, que é chegares, ouvir música, ter música. Isto estimula o consumo, as pessoas conversam, convivem. O futebol, desde sempre, desde que foi inventado, é um local de convívio. E se é de convívio, por que não ter música associada nos momentos antes do jogo começar? Por que não ter passatempos do speaker falar e oferecer algo para as pessoas também interagirem? Para que os miúdos também, porque hoje em dia, eu sou pai e tenho dois miúdos muito pequeninos, eu tomo muito bem as decisões, o que é que eu vou fazer no fim de semana? Ou fico com eles ali num parque, vou ao shopping, ou então vou ao futebol. E hoje em dia os pais são diferentes dos pais de há uns anos atrás. Antes tinhas a cultura de levar o teu filho para o futebol e ele tinha que levar com o futebol e ponto final. Hoje em dia não. Hoje em dia há parques de diversões, há filmes, há YouTube, metes um telemóvel, se vais a ver um filho numa esplanada, metes ali o YouTube para o teu filho ver, ele vê e está entretido e tu estás a ver o teu filhinho. Portanto, nós temos que encontrar formas e formatos para trazer as pessoas com filhos para o futebol, com as mulheres para o futebol. E aquilo que nós fizemos na Nova Orense foi um bocadinho isto, foi tentar perceber como é que nós trazíamos mais famílias para o futebol, porque as famílias estavam afastadas, as mulheres estavam afastadas do futebol, era muito masculinizado, e a verdade é uma, onde estão as mulheres, também estão mais homens. E a verdade é que se nós chegarmos hoje ao estádio Marques da Silva, vocês olham para o lado e vão ver muitas mulheres, e isso é sinal que vai haver muitos homens também. E outro exemplo, por exemplo, a experiência de camarote. Nós no Marques da Silva temos à volta 16, 17 camarotes, não é? Eu tenho dúvidas se algum clube, se calhar estou a desafiar aqui aos outros clubes lançarem informações desse género, mas tenho dúvidas que alguns clubes vendam tantos camarotes como nós. Nós temos quase a ocupação completa e neste momento já anunciamos os camarotes na semana passada. Nós temos praticamente os camarotes esgotados para o próximo ano. E o que é que isto é? Isto é, quando eu cheguei ao clube, nós tínhamos camarote por amizade. Ninguém pagava. E ficava, as pessoas entravam lá, o amigo do patrocinador, aquele que deu dinheiro para a formação, então eles chegavam ali, encostavam-se ali aos camarotes, e era essa experiência de camarote. E nós só trabalhamos ao nível que se trabalha a nível profissional, mas a este nível. O que potenciamos, por exemplo, foi a experiência. Independentemente se é contra o Avanca, ou se é contra o União de Leiria, ou se é contra o Futebol Clube do Porto. Nós estamos aqui a falar de experiência de camarote. E neste caso nós trouxemos um bocadinho uma convivência de camarote e criamos ali todas as condições para isso. Posso-vos dizer que a nível de consumo de cerveja, por exemplo, os nossos camarotes têm um ritmo que é uma coisa absurda. E eu fico surpreendido às vezes quando vejo o nível de consumo do nosso camarote, porque as pessoas envolvem-se de tal forma ali num ambiente mais recatado, que compensa muito da nossa incapacidade de fornecer a tanta gente cerveja ou bebidas no bar de baixo, que é limitado. porque no intervalo as pessoas têm 15 minutos para consumir, não é? E ali no camarote as pessoas chegam antes e depois ainda ficam depois do jogo ali a consumir, e é muito mais interessante depois a nível de contas perceber que nós conseguimos com alguns detalhes melhorar. Outra questão, o que é que fizemos diferente este ano também? Depois da desilusão do ano passado, eu acho que o Filipe também conseguiu acompanhar isto bem, e vocês também, até para, a nível de conversa aqui da pré-época, de que a Covarense era, o que é que não era, nós até as pré-épocas transmitimos. Eu não me recordo de algum clube, seja ele profissional ou não profissional, de, atirando as equipas grandes da Primeira Liga, né, de transmitir tantos jogos de pré-época que nós transmitimos. Nós transmitimos praticamente todos. E o que é que isso cria? Transparência. Transparência do processo. Transparência das pessoas perceberem a ideia de jogo, daquilo que vem aí, quem eram nós.
12: Mas não pode dar armas aos adversários que não têm a mesma, que vocês não conseguem observar?
15: Pode, mas é, lá está. O bonito do futebol também é as pessoas.
16: A interrupção é neste sentido. É, quem trabalha profissionalmente, é a única coisa que na verdade o Alvarez permitiu, é que eles não precisavam deslocar ao estádio, porque caso não transmitisse, estavam eles lá a ver. Só se fosse à porta fechada é que não estavam a ver.
15: É, e olha, o Filipe chegou a ver um ou dois jogos nossos e temos 200, 300, 400 pessoas a ver jogos amigáveis, quer dizer, foi incrível, o nosso campo de treinos, não é? E é incrível porque ao criar a transparência também cria resultados. Qual é o resultado? As pessoas, quanto mais envolvidas estão no processo, quanto menos escondido é, tu vais ter o resultado daquilo que tu estás a fazer, que é, as pessoas vão aceitar melhor as tuas dificuldades, provavelmente vão perceber melhor.
16: A compreensão interpretativa, não é?
15: É um bocado isto. Então o treinador, quanto mais fala, mais as pessoas percebem as ideias. Depois é um risco, se o treinador fala mal, é um problema, porque depois crias um problema de excesso de comunicação. Mas se o treinador fala bem, as pessoas ficam envolvidas no processo. E foi um pouquinho isto também, até pagamos um bocadinho a moeda da troca de treinadores, porque eles também, as pessoas estavam tão envolvidas em todos os processos que eles estavam a transmitir e o sucesso que todos eles tiveram, que depois o desgarramento foi difícil e é compreensível, mas isso é consequência, por exemplo, da estratégia de transparência que nós temos entre o clube e os adeptos, mas também ter resultados positivos.
12: Nós vamos manter-nos ainda um bocadinho nesta conversa inicial, como é hábito do nosso convidado, o Carlos Silva. Aqui o mote é este, ou seja, a época do Alvarense. Já falamos várias vezes sobre a época, mas está daqui o Pedro, conseguimos ter uma análise um bocadinho mais abrangente, um triplete, sobe ao Campeonato de Portugal. Agora a sua ambição é apenas que fica abaixo do Nilo Lamas, não é? Mas isso já lá vamos, a essa pequena provocação. E um ponto que temos que vindo cada vez mais falar. Houve uma altura que falávamos aqui muito, e falamos muitas vezes, e não vou dizer que fomos nós que pensámos isto, mas já há 7, 8 anos falávamos daquilo que era a organização dos clubes esportivos, de ter um diretor desportivo, de ter um fisiologista, quase um departamento médico, e hoje em dia é quase regular em qualquer equipa do Sabsegue ou da primeira zona distrital, do CP já nem se fala, ter esta organização. E começamos a falar já há algum tempo, e aqui uma palavra também para a São Paulo e Aveiro, na altura com a AFA-TV, que o Pedro também esteve envolvido nesse projeto, que nos picaçou um bocadinho a falar, mas algo que nós também já falávamos, que era a comunicação, que era muito importante, porque nós somos um órgão de comunicação social e fazíamos também aqui, tentávamos fazer essa parte de nós, ou seja, estimular aquilo que era a vivência desportiva do Campeonato de Sabsegue através da rádio e do Campeonato de Portugal e dos vários campeonatos que acompanhamos. Como é que viu esta época do Alvarense? Agora está um bocadinho condicionado porque tem uma t-shirt aí à sua frente.
14: Bem, falar dos resultados esportivos do Alvarense, acho que se voltasse a falar agora já eram coisas em excesso. Nós fartámos de evidenciar, portanto, a capacidade da equipa, o nível de treinador, o primeiro, do segundo e do terceiro, porque os treinadores são sempre os melhores quando há resultados, há vitórias. Pronto, e o Alvarense perdeu uma vez neste campeonato, salvo erro, teve uma derrota.
15: Sim, Pampilhosa.
14: Uma derrota de Pampilhosa. De resto teve meia dúzia de empates e o resto foi tudo vitórias. Agora, eu acho que o Pedro Abelha está aqui e na altura que ele foi para o Alvarense, eu fiz aqui uma referência qualquer em relação a ele, portanto, à capacidade dele e a forma como o Alvarense o escolheu. Acho que acertaram e a prova evidente disso aí é que ele deu-nos aqui hoje uma lição de administração desportiva. Eu, geralmente, não costumo ver o programa duas vezes, mas hoje, quando chegar a casa, vou ligar o telemóvel, vou ver, portanto, o que é que ele esteve aqui a explicar, porque eu não consigo encaixar tudo, mas hoje fiquei a perceber as razões do sucesso do Alvarense. Eles estão muito acima dos outros, sem dúvida alguma, porque opa, acompanharam a evolução do mercado, estão a dar cartas, porque estão-se a querer comparar às grandes equipas. É certo que isto dá trabalho, é certo que se calhar o presidente e a direção e a SAD têm responsabilidades na contratação dele, mas acho que eles fizeram um bom investimento. Um investimento porque ele, opa, ele explica-se tão bem, porque eu não me importava nada estar aqui até logo à meia-noite a ouvi-lo falar. Agora, ele fala, mas tem resultados. Portanto, há alguns que falam, nós fazemos isto, fazemos aquilo, tudo, mas é tudo na escrita. Na prática.
12: Mas sente ainda, e aqui é uma questão até geracional, e falando um bocadinho, porque o Carlos Silva sempre teve um pouco à frente do seu tempo, foi um dos principais a colocar o dedo na ferida na altura, que até não sabe se é que deveríamos ter um diretor desportivo, alguém, um secretário técnico, e hoje em dia é quase regular a ver isso. Sente que ainda há aqui um bocadinho de resistência, principalmente nas escalões mais baixos, e no CP até coloco já em, nem todas as equipas no CP comunicam da forma que comunica o Alvarense, muito poucas comunicam. Sente que ainda há um bocadinho de resistência a esta área do desporto, que hoje em dia já é tão transversal e tão importante em tantos clubes?
14: Eu acho que é porque os dirigentes não estão preparados para isso. Em 60% ou 70% dos casos, os diretores e os presidentes do futebol não são indivíduos que tenham empresas ou outra coisa qualquer, que isto é ligado portanto a comércio ou a indústrias de responsabilidade, sabe muitíssimo bem que cada patrão tem que ter um suporte atrás deles, porque o patrão não pode estar sempre presente e tem que ter alguém de andamento às coisas e com ideias. Agora, quando se contrata um diretor desportivo com ideias para melhorar as coisas, de certeza absoluta que os presidentes ficam todos contentes. Mas às vezes contrata-se um diretor desportivo e ele falha na contratação do treinador, de alguns jogadores e muitas coisas mais. Agora, é preciso, na verdade, ter um bom diretor desportivo, ter um diretor de marketing e essas coisas todas para as equipas que pensam em dar o salto para saírem deste desconforto para algumas em relação ao investimento que é a distrital. Querem campeonatos nacionais para chegar mais rapidamente aos campeonatos profissionais e então tirar realmente todo tirar proveito do investimento que fizeram. Agora vocês reparam para o Norte, o Pedro Abelha, o Alvarense tem a infelicidade se calhar de não subir este ano, ele se calhar não ia continuar a inovar agora, e eles estão a perceber que aquilo que ele já fez o ano passado já foi bom, este ano aqui continuou e o sucesso é prova evidente de que se está a trabalhar para ele, porque quem espera à espera que o sucesso venha a cair no colo nunca mais lá chega. Portanto, eu acho que é muito importante, tanto, mesmo nas equipas da primeira divisão distrital, hoje haver uma pessoa responsável, um homem de futebol. Há aí muitos treinadores, eu até vou ficar aqui o caso do Diniz. O Diniz é um desperdício a nível desportivo. Portanto, o Diniz, mesmo como diretor desportivo, não sendo treinador, que se calhar era o que ele gostava de fazer, mas como diretor desportivo, é um indivíduo com vastos conhecimentos e que certamente iria ajudar muitos clubes a subirem de cotação em termos de resultados e outras coisas mais, porque um clube organizado é temido. Quer não, as pessoas temem, porque eles têm um indivíduo neste setor, eles fazem isto, fazem aquilo, fazem aquilo outro, e toda a gente quer copiar. Eu não admiro nada que para o ano muitos dos clubes da Distrital vão tentar copiar muito do trabalho do Alvarense, porque é a referência evidente do nível dele está no campeonato que fizeram. Eu até fui para casa a semana passada, porque o Ricardo Maia disse aqui que o ano passado fez menos um ponto do que o Alvarense este ano. E é verdade, fez menos um ponto, mas não ganhou nada.
17: Claramente, certo.
14: Fez menos um ponto no campeonato e não ganhou nada. Portanto, e a Flor Grade é que foi o vencedor daquilo ali. E a organização da Flor Grade é igual à da Alvarense? Ainda não é. Mas também é uma equipa organizada. Uma equipa que faz as coisas documentada e tudo isso aí. Porque eu tenho a certeza absoluta que o Pedro Abelha tem via aberta para fazer muitas coisas, mas há outras que têm que sentar-se na secretária e dar explicações às pessoas naquilo que eles vão investir. e eles têm investido bem. Dou os parabéns a ele, dou os parabéns ao Manu, à SAD, ao Barense, porque estão a fazer realmente daquele clube outra vez um clube grande. Eles já estiveram na Liga de Ouro e foram um grande clube no tempo do Leonardo Azevedo e para aí fora. Mas, opá, com a segurança e a estabilidade que têm tido ultimamente, acho que não vão conseguir.
12: Dinis.
18: Olha, antes de mais, cumprimentar aqui os colegas de painel, o Pedro em especial, que é também cá da casa, dar-lhe os parabéns desde já pelo sucesso e a subida do Alvarense e o excelente trabalho que o Alvarense fez. Também agora, em particular, agradecer também a consideração aqui do Carlos Silva e desta gente amiga que fala do coração, e eu agradeço toda a consideração. E quem nos escuta, claro, lá em casa, e a ti, Filipe. É fundamental a organização de um clube, e seja em que divisão for, e mesmo nós já temos vindo a falar, de facto aqui os clubes do SASSEG, apesar de estar numa distrital, e muitas das vezes quando passamos este Chabão é um clube da distrital a nível do nosso país, provavelmente haverá pessoas que não darão assim tanta importância assim. Mas quem é de Aveiro, quem é do Porto, quem é residente, digamos, nestes distritos mais competitivos e mais bairristas, desportivamente falando, percebemos que cada vez mais, mesmo sendo campeonatos da distrital, já há um falso amadorismo. E há que dizê-lo com toda a frontalidade e não ter qualquer receio das palavras, porque de facto já está muita gente a qual não tem um contrato profissional em determinadas áreas, mas que faz praticamente aquele trabalho e aquela tarefa o dia inteiro. E portanto, em termos desportivos, em termos profissionais, no sentido de trabalho, já estamos aqui a falar de instituições que se poderá falar numa atividade profissional, sem dúvida nenhuma. Agora, claro está que haverá equipas dentro deste microclima, equipas mais amadoras, com atletas mais amadores, treinadores mais amadores, mas já está entranhado, de facto, algumas equipas como não tão profissionais assim como às vezes transpareçam cá para fora, mas com uma atitude muito profissional já, e com uma organização às vezes até a meter alguma inveja, digamos assim, àqueles clubes mais profissionais. E nesse aspecto, a Alvarense nestes últimos anos cresceu muito em termos organizacionais também, e foi aprendendo também nas épocas anteriores com o seu adversário e com o seu próprio campeonato, porque de facto o SASSEG de Aveiro é muito competitivo e tem sempre equipas, apesar de toda a organização e de todo o profissionalismo do Alvarense, da Flor Grande, do Lamas, do Beira-Mar, todas estas equipas que passaram, de facto, pelos distritais de Aveiro, sentiram uma dificuldade enorme, porque, de facto, há equipas muito bem organizadas, muito bem estruturadas, e sem dúvida nenhuma que cada vez mais é obrigatório, digamos assim, dentro de toda uma estrutura, não olharmos só para um determinado grupo de jogadores ou um determinado treinador no sentido mais profissional. As equipas têm que começar a pensar, e como disse o Carlos Silva, e muito bem, num bastidor, numa equipa que está por fora das quatro linhas, mas que trabalha quase como um profissional e terá que ter praticamente as condições de um profissional. E nesse sentido, claramente que o Alvarense é um bom exemplo, a Flor Grade é um bom exemplo também, e claramente que todos os outros clubes que agora, nos próximos campeonatos do SASSEG, que ambicionarem um pouco mais, claramente que vão tentar perceber exatamente o que a Flor Grade faz, o que é que o Alvarense faz e o que é que aquelas equipas que estão a ter algum sucesso no Campeonato de Portugal fazem, porque de facto eles vão começam a sentir que não basta só ter um bom grupo de jogadores em determinados setores, um bom guarda-redes, um bom central, um bom avançado. Eles já começam a perceber que se tem que ter um bom departamento médico, exatamente, tem que ter uma boa organização em termos de rouparia, de estrutura, de lavandarias. Há todo um conjunto, a própria direção também tem que ter ali claramente um elo de ligação entre as equipas técnicas e a direção, uma espécie de departamento técnico ajustado, claro, à realidade do futebol distrital, mas isso tem que existir porque de facto já se começa a exigir, quer de alguns clubes, quer da massa adepta, um certo profissionalismo. E hoje em dia nestes últimos anos, o que eu tenho sentido no SAFSEG é vou ver o Espinho e sinto que os adeptos do Espinho exigem do Espinho um profissionalismo maior. Vou ver o Alvarense e sinto que os adeptos do Alvarense exigem já uma postura profissional do grupo de trabalho do Alvarense. E isso aconteceu com o Flor Grade, aconteceu com o Lamas, e isto, o que isto significa? Significa que estas direções têm de facto de começar a pensar numa estrutura mais, embora em termos salariais e de recibo de vencimento, não ter aquele profissionalismo de um clube grande, mas a atitude, o trabalho e o empenho e o foco, claramente, nestas divisões têm que ter essa atitude profissional.
12: Mr. Chaló, aqui a equipa do Alvarense é um clube que eu sei que já teve vários confrontos com o Alvarense e que é um clube histórico da nossa região e que teve este ano aqui uma época desportiva muito significativa, mas também com esta aposta que fomos falando aqui e que várias vezes falamos,

0: já o conheço há muitos e muitos anos. Ainda jogava a bola.
1: Você chegou a treiná-lo?
0: Sim, ainda cheguei a treiná-lo. Ainda cheguei a dar nas orelhas ao não, era ele também na altura, era um jovem. Eu, primeiro de tudo, acho que o Alvarense está de parabéns por um excelente trabalho. Ouvi aqui atentamente os meus companheiros e percebo que colocaram da mesma maneira, em termos de sucesso, Flor Greide e Alvarense. Na minha perspectiva, são modelos de gestão completamente diferentes. E apesar de tudo, os dois tiveram sucesso. Ou seja, Alvarense o ano passado.
2: Mas o profissionalismo.
0: O ano passado sucumbiu em relação a um modelo de gestão que todos nós reconhecemos que é diferente, mas que a Flor Greide também, de uma forma à sua maneira, conseguiu impor. A primeira coisa, que só por desafio, só para aligerar mais umas coisas, aquilo que o Alvarense tem que fazer nesta altura é mudar o relvado, porque aquele relvado não tem condições minimamente para desenvolver um bom futebol, tal Pedro Abelhar aqui. Portanto, é muito pantanoso, é algo que vai ter que fazer. Mas aqui também esta visão que todos os departamentos são importantes. O futebol hoje em dia, quem colocar uma câmara para filmar só o retângulo do jogo e não puser uma câmara de 360 claro. Graus a girar à volta de tudo o que envolve o futebol, acho que está a morrer no tempo e não está a evoluir no tempo. Salvo eu, o investidor é americano e boliviano, não é?
3: É americano,
0: sim. Mas tem algumas raízes bolivianas.
3: Tem raízes, mas...
0: Portanto, quanto eu sei... Portanto, a questão também, aquela transmissão de festa, eu estou a ver nitidamente o Alvarense qualquer dia a ter fogo de artifício antes dos jogos, porque é talvez uma ideia sul-americana que para mim...
1: Já está a dar ideia.
0: Que para mim acho que é fundamental, principalmente quando os jogos estão à noite, acho que é uma coisa que nós vamos por esse mundo fora e vemos o espetáculo, é logo esta envolvência, os foguetes, obviamente nesses países o fogo de artifício tem outra envolvência, mas aquilo que me parece notoriamente visto de fora é que há uma organização muito acima da média. Obviamente que o Pedro Abelha, por muito boas ideias que tenha, se não tiver alguém que tenha também um paralelismo daquilo que é o projeto e ideia e depois investimento naquilo que é o projeto, morre, as ideias muitas vezes morrem. Mas também esta dinâmica de vitória, esta dinâmica que assente nessa vitória com as boas ideias, ajuda de maneira a cimentar. E portanto, para mim, a comunicação, ao contrário do que há dois ou três dias ouvimos, a comunicação não é boa. Os meios de comunicação não são os culpados de tudo. Portanto, não são os culpados de tudo. Há dois ou três dias percebemos que uma equipa pode perder por causa dos jornalistas, né? Ouvimos dizer que uma equipa pode jogar mal e pode perder devido aos jornalistas. Portanto, os jornalistas e o Filipe é um deles, é culpado de muita coisa que se passa aqui. E portanto, mas obviamente que o Filipe estava a reportar-se à comunicação de não é vender uma imagem, embora hoje muitas das vezes mais vale parecer do que selo.
1: Havendo muito mau jornalismo, atenção.
0: Completamente.
1: Havendo muito mau jornalismo.
0: Havendo também muito mau jornalismo, mas não me parece é que se possa, e quando eu falo nisto, falo da importância que muitas das vezes as pessoas ao mais alto nível sentem naquilo que é a comunicação, seja ela boa ou seja ela má. Veicular uma determinada informação num determinado objetivo não é fundamentalmente coaptar as pessoas para aquilo que é o ideal que pretendem, mas é justificar acima de tudo, sendo bem feita e não sendo em demasia, obviamente, acho que é algo importante. Para as pessoas acima de tudo compreenderem, porque nós temos que perceber uma coisa. Às vezes custa alguns profissionais pensarem que estão no comando, seja técnico, seja diretor desportivo, e não estejam a trabalhar para uma única coisa. Não pode trabalhar para si. Não pode trabalhar para si.
2: Claramente.
0: Tem que ter a ideia que está a trabalhar para o adepto. Está a trabalhar para quem bate palmas. Está a trabalhar para quem sofre com o clube. E esse tem que haver um respeito. E esse respeito tem-se salvaguardado. Porque quem administra... Porque até nem digo que é uma cultura desportiva. É mais uma cultura de educação que se deve ter. Para não só as pessoas que administram, que mandam, que investem, mas também perante o adepto. E nesta simbiose de ideias, obviamente que a comunicação pode ajudar muitas das vezes até... se ela for bem feita e se ela for bem veiculada.

0: bem oleada em alguns aspectos, pode muitas das vezes ajudar a atenuar aquilo que poderá ser momentos menos positivos. E portanto, acho que a explicação, desde que as pessoas também estejam de bem, e hoje em dia também os meios de comunicação sociais são, e as redes sociais são muito abrasivas, em determinadas alturas são muito abrasivas, mas acho que é fundamental. Vivemos na era moderna, não vale a pena recuar no tempo, quem quiser andar de carroça, de cavalos aqui na cidade da Feira não tem hipótese, porque isto toda a gente anda de carro, e portanto há uma evolução, e qualquer dia andamos todos de drones, portanto cada drone tem dois lugares, e andamos aqui de drones para um lado e para o outro aqui sem qualquer tipo de problema. Há que evoluir de uma forma sustentada, há que ter argumentação, mas há uma coisa que eu digo: a ser tem que ser muito bem feito, porque se for mal feito é pior em medo que o senhor.
1: Não. Xavier, aqui também para fecharmos então esta ronda inaugural, para irmos então aos nossos pontos de análise.
2: Ora, boa tarde a todos aqui os meus amigos, colegas, a ti em especial, ao Pedro também por estar cá. Não é comum nós estarmos no programa em conjunto. Dar-lhes parabéns pela previsível época do Alvarense, como eu aqui projetei no início da época.
0: O Real Madrid sabe-se?
2: Porque não dizendo que é fácil, porque as coisas que parecem fáceis é para quem está em casa e para quem está sentado ou para quem está a observar. Quem anda no terreno sabe que não é fácil fazer o trabalho. Eu, numa experiência muito curta que tive no Cesarense, percebi que tinha que ter muita coisa para além daquilo que eu queria fazer, e obviamente nós temos de ter uma retaguarda muito grande para poder fazer aquilo que queremos. A Alvarense faz de facto aqui um trabalho incrível durante esta época, porque também teve condições e foi-te dadas condições para poderes desenvolver o teu trabalho. E às vezes, quando o Sr. Carlos diz que é preciso, e é verdade, um diretor desportivo, alguém que organiza, mas o diretor desportivo também tem que ser devidamente fornecido, pois, com ferramenta.
3: Claro,
2: e eu acho que estão a perceber onde é que eu quero chegar. E não é só a parte financeira. Atenção, não é só a parte financeira que é importante, porque se a parte financeira fosse importante, e o meu amigo Francisco de Chaves não me deve estar a ouvir, o Sr. Francisco demorava 5 anos para subir Chaves à primeira divisão, e tinha condições financeiras mais do que poucos tinham na altura no futebol, porque ele teve um sortilégio na vida, e tinha capacidade de investimento, e teve capacidade de investimento ali durante 4 ou 5 anos no Desportivo de Chaves. E o que é certo é que só ao fim de 5 ou 6 anos, quando organizou devidamente a sua casa, é que conseguiu atingir os objetivos. E se me permitem um termo de comparação, com todo o mérito que o meu amigo e grande presidente do Lourosa, Hugo Mendes, tem, ninguém consegue desmentir, principalmente quem anda no futebol ou quem entende um bocadinho de futebol, que o Nuno Correia foi fundamental na chegada à Lourosa. Porque é factual, porque há resultados para isso. Portanto, não sou eu que estou a dizer que foi o Nuno, claro, Correia que ganhou em Lourosa, foi só ele. Mas o facto de ter ali alguém, um diretor-geral, que percebia de facto daquilo que estava a fazer e que tinha conhecimento dos jogadores, da organização, portanto, os resultados estão aí. E percebendo o extraordinário plantel que foi construído no Alvarense, e dou os parabéns por isso, percebendo toda a dinâmica que estava já a ser feita pelo menos no ano anterior. Quer dizer, não é, obviamente, que não se chega aqui em agosto, eu disse aquilo um bocado na brincadeira, mas a falar a sério disse, isto é impossível, o Alvarense não ser campeão da Beira. Não disse isto baseando-me em fatores que não são claros. Obviamente que eu baseei-me no plantel, na organização, no clube, na força que os adeptos têm. Quer dizer, há muita coisa no Alvarense, e juntávamos as peças todas do início da época que estavam em Ovar, e dava para perceber que não poderia haver outro desfecho que não esse, a não ser que houvesse muita incompetência de quem lá está. Eu até disse aqui num programa, não sei se foi há 2 ou 3 programas, que o Alvarense muda 3 vezes de treinador. E com todo o respeito que me merece o Filipe e o Zé Paulo, eles chegam porque já também têm um panóplio de jogadores, uma organização de clube que qualquer treinador, e quando digo isto qualquer, não me interpretem mal, mas não é difícil um treinador chegar ao Alvarense e fazer o seu trabalho, tem condições para isso, desde desportivas a estruturais. Portanto, isto torna, obviamente, junta-se estas peças todas, é muito mais fácil do que se o caminho for sem diretor desportivo, ou sem organização desportiva, ou sem um clube devidamente organizado. Isto obviamente que nada acontece por acaso, e o fruto final da boa capacidade e da competência que o Ovarense tem está nos títulos. O Ovarense ganhou do caminho para ganhar.
3: Não foi nada afetado.
2: Exatamente, isto foi tudo devidamente bem preparado, planeado, e papá, e o Ovarense está de parabéns. Eu tinham lá alguns jogadores que também foram meus jogadores no Sarense, tenho muito carinho por eles, e que sei que são. Depois, outra coisa que o Ovarense também tinha, que o Ovarense tinha pai 5 líderes, ou 6 de balneário. E o Pedro, não, obviamente, que não pode contar tudo, mas eu sei que dentro daquele plantel o perfil de alguns jogadores é de liderança. Isto ajuda aos mais miúdos, aos mais novos, a quem chega, a quem vem, a quem não conhece muito bem o campeonato. Isto ajuda. A experiência ajuda muito.
3: Xavier, mas há aí um pormenor que tu falaste, e às vezes passa. Pronto, ouvi muita gente dizer isto, e nós cá próprios também já falámos muitas vezes, que foi o facto de Ovarense ter mudado 3 vezes de treinador e não se notar assim muito. Isto é uma falácia, isto não é bem verdade, porque é um bocado, e pego nas palavras do Ricardo Maia, que nunca esteve, que de facto fez menos um ponto e não ganhou nada. De facto, a Ovarense teve 3 treinadores, e tenho a certeza absoluta que foi negativo para a Ovarense. Foi negativo para o Ovarense, porque isto vai, e eu às vezes ainda nas redes sociais, embora noutro campo, eu já tive algumas trocas de ideias com pessoas do futebol exatamente por causa disso. É que muitas das vezes o meu falecido pai fumava 3 maços por dia, morreu com 84 anos e não foi de câncer do pulmão. Agora, o Sousa, que jogou comigo no Beira-Mar, fumava 2 maços por dia e corria que nem um desalmado. E havia pessoas que diziam isto. Agora, a questão não é essa. Prejudica. Porque se o Sousa não fumasse 2 maços por dia, era aquele bom jogador e maior ainda. Assim como a Ovarense teve 3 treinadores esta época, se não o tivesse feito, o êxito seria maior.
0: Não tinha tinha mais títulos
2: para ganhar.
3: Não,
2: se fosse,
3: o que é que
2: sem
3: eu digo?
2: Empates,
3: não,
2: nenhum,
3: não, quando eu digo, não, quando eu digo,
2: quando eu falei na mudança de treinador,
3: quando eu digo o êxito é no sentido de que, quando falo no êxito, temos aqui um homem da comunicação. Quando eu digo
0: feitas por razões desportivas,
3: claramente, certo.
2: O primeiro treinador que vai embora vai porque entende que vai para um projeto financeiro ou desportivo melhor. O Fábio sai, não,
3: sim,
2: é bons resultados,
3: sim,
2: disponíveis.
3: Não.
2: O Ovarense não queria mandar o Fábio embora.
3: Mas
2: o Filipe, quando sai, o Ovarense não queria naquele momento mandar o Filipe embora. Já era campeão.
3: Mas,
2: e o Zé Paulo,
3: claro,
2: quando chega,
3: mas sempre
2: num balneário, que quer queiramos, quer não, e as coisas vão-se acabando por perceber, e nós aqui também temos de ter algum cuidado naquilo que dizemos, porque não sabemos de tudo,
3: claro,
2: mas de algumas coisas que sabemos, temos de ter alguma... Obviamente que há jogadores do Ovarense que sabem, souberam em março, abril, que se calhar não ficavam no Ovarense, sobre esse Suíço, que isto é cíclico. O Lourosa, quando foi campeão distrital de Aveiro, metade da equipa não acompanhou o Lourosa no campeonato de Portugal, que é normal. Há jogadores que não têm nenhum perfil para acompanhar a equipa, o clube, em patamares superiores. Isto é normal.
3: Claro.
2: Treinadores, inclusive.
3: Claro.
2: E o Zé Paulo, quando chega ao Ovarense, não é fácil o que ele... Não, quem está de fora...
3: Sem dúvida nenhuma.
2: Não é nada fácil chegar ali uma equipa completamente ganhadora e ganhar os 2 títulos,
3: certo,
2: que ainda faltava. Agora, o que o Zé Paulo
3: nada
2: teve,
3: fácil,
2: na minha opinião, para além da qualidade que tem,
3: inteligência.
2: Da inteligência,
3: claro,
2: tem, é,
3: claro.
2: Eu não vou mexer no que estava.
3: Mas claramente.
2: Ele pegava nos coletes e dizia,
3: não,
2: assim: opa, vocês continuem, não, a desfrutar,
3: trabalho,
2: vocês estão bem. Ele não fazia
3: o
2: isto.
3: Trabalho,
2: obviamente que ele tinha ali uma outra ideia dele,
3: Xavier,
2: que implementou.
3: Mas onde eu quero chegar com o que eu quero dizer, para que me percebam lá em casa, é que tu mudares 3 vezes o treinador numa época não é benéfico para o grupo de trabalho.
2: Mais uma razão para elogiarmos a estrutura do Ovarense, que não abanou com a saída de dois treinadores que saíram
3: certo,
2: pelo próprio pé.
3: Certo, certo, 50-50. Mas também... Mas
2: os
3: também.
2: Dois treinadores que vão embora saem pelo próprio pé.
3: Sim,
2: ninguém
3: certo,
2: os mandou embora.
3: Certo.
2: A estrutura do Obarense teve certo. A capacidade e o clube está tão bem organizado e a máquina
3: certo,
2: está tão aliada
3: claramente.
2: Que o Zé Paulo não me leva a mal que eu diga isto, não é qualquer treinador que chega ali e ganhava.
3: Mas vais concordar comigo que a juntar a estes três treinadores numa época, a boa organização e o excelente trabalho do Alvarense, a incompetência da concorrência que não foi capaz.
2: Não tinha capacidade.
3: Não,
2: não tinha
3: o Espinho ficou aquém daquilo que
2: não
3: esperaríamos. E outros clubes que nós se calhar esperaríamos mais.
2: Não falou bem.
4: O
2: Real Madrid, a SABSEG, participou no campeonato, mas o Barcelona e o Atlético Madrid não tinham capacidade de lá chegar.
1: Vamos dar só a oportunidade ao Pedro.
2: Não tinha. É uma diferença tão grande.
1: Já foram dito várias coisas, o Pedro tem que ter a oportunidade de dar também aqui, para nós irmos para o tópico.
2: Concluir isto de uma forma rápida. Tu olhas para o banco do Obarense e eles eram titulares em qualquer equipa do SABSEG. Portanto, a diferença era, foi tudo tão bem planeado e tão bem preparado e tão bem esquematizado que o Obarense era, eu vou voltar a dizer isto, passado quase um ano, era impossível o Obarense não ser campeão.
3: Concordo.
2: O adversário, o concorrente tinha que ser
3: concordo
2: muito melhor.
3: Mas
2: que
3: também
2: eu
3: posso juntar
2: com todo o respeito eu concordo,
3: pelo concordão,
2: pelo,
3: certo, certo.
2: Pelo,
3: oh, Xavier, mas
2: pelo
3: eu
2: Espinho, pelo,
3: eu,
2: pelos clubes que tiveram atraso,
3: mas eu concordo plenamente com o que tu dizes. E junto a essa frase que era impossível o Obarense não ser campeão, assim como também junto a esta frase, eu olho para o plantel de Espinho e não vejo que aquele plantel tinha que ter ficado à distância destes pontos do Alvarense.
4: E ficou em quarto lugar.
3: Exatamente. Não tinha que ficar olhando para o plantel de Espinho.
2: O Espinho teve outros problemas durante a época que eram impossíveis.
3: Pronto, sejam eles qual for. Não tinha
4: visto aqui. Nós estamos aqui a falar muito de futebol e o Alvarense ganhou porque não foi só futebol.
3: Claro.
4: Também foi bom nas outras coisas.
2: Claro.
3: Claramente.
2: E muito melhor.
4: Foi muito melhor.
3: Claramente.
4: E nós temos de reconhecer isso aí.
3: Claramente.
4: Por isso é que eles têm diretor desportivo, se calhar, têm diretor de marketing, têm diretores de 4 ou 5 elementos
2: É um clube estruturado e organizado.
4: Já está a nível profissional. Eles, quando chegarem a outros patamares, já não vão sentir nada, porque já estão preparados para
2: só tudo. Concluo desta forma, concordo com o que o Mr. Chalo disse. Façam lá qualquer coisa ao relvado, porque o Obarense, aqueles jogadores merecem um tapete.
1: Pedro, o que é que tens a acrescentar?
3: Dá um bom estádio.
5: Relativamente ao relvado, sim, nós e muitos estados precisam trocar o relvado. Quem dera trocar todos os anos, é importante, mas para lá caminhamos. Vamos trocar o relvado, não é este ano, mas vamos trocar o relvado quando atingimos realmente os objetivos que temos traçados até 2030. Nós temos que chegar à Liga 3 ou Liga 2 até 2030, pronto, até lá, de certeza. Se for Liga 2, então, é obrigatório. Até o Amarante já está a trocar o relvado, portanto, isto é obrigatório, mas se for antes e se for oportuno, sim.
1: Se for Liga 2, provavelmente até o próprio Marcos da Silva, não sei se estará.
5: Certo, o Marcos da Silva também. É, exatamente. Ou seja, tudo tem que ser ponderado e é como avaliar passo a passo. E há uma das coisas que nós temos que ter a reflexão, a Alvarense tem um projeto de raciocínio um pouquinho diferente daquilo que tem sido o habitué de outras equipas. E os nossos próprios sócios têm às vezes dificuldade em compreender isso. Nós quando misturamos culturas empresariais, nós temos um gestor americano, da Presidente da SAD, temos um presidente muito, muito envolvido todos os dias em todas as decisões, que é o Emmanuel Rezende. Que tem uma cultura portuguesa e que conhece o futebol português profundamente como poucos. E conhece o Alvarense, acima de tudo, a essência do Alvar. Portanto, é muito importante essa simbiose. Obviamente que muitas vezes nós temos um presidente que vem dos Estados Unidos e quer fazer as coisas à americana e nós tem calma que isto não é bem assim, isto é assado. Ou seja, e esta junção tem que ser praticamente construída todos os dias. E não é porque correu bem o ano passado que vai correr bem este ano. Tem que ser todos os anos refeito esse raciocínio e definindo quais são as prioridades. E há de chegar à altura do relvado, mas até lá estamos sempre a tentar aprimorar, até porque quando se faz investimento em equipa e se tens um estilo de jogo mais refinado, ainda agora. Eu fiz por acaso essa questão aqui ao Helder. Eu tenho que fechar aqui o ciclo de falar dos treinadores anteriores, porque já vou tocar lá na ferida, porque já estamos a trabalhar com um treinador novo e é injusto agora estar só a falar
2: claro.
5: Daquilo que foi o passado. Sei que foi há pouco tempo, mas já temos que olhar para a frente relativamente a isto. Mas eu próprio questionei o Weller, como é que é possível vocês lá na Floor Grade conseguirem praticar o futebol que tu gostas, não é? E que tu tens feito, e já fez isso desde o Sabe-Segue até o Campeonato de Portugal. É que o relvado sintético da Floor Grade é fraco, não é? Que toda a gente que joga lá tem essa dificuldade, e é o grande benefício também da Floor Grade. Mas por outro lado, também tem um estilo de jogo muito bola no chão, jogo rápido, intenso, quer dizer, é até um bocado difícil de perceber. Portanto, eu acho que o relvado do Alvarense pode não ser o pior dos nossos defeitos neste momento, que é aquilo que o jeitinho ainda vá lá. E este ano tivemos uns meses catastróficos de chuva, quer dizer, aquilo prejudicou todos os nossos relvados. Nós tentamos até dar a volta aqui à questão, mas foi muito difícil. Tanto é que nos últimos jogos, pá, temos ali um relvado com um futebol muito, muito diferenciado, exatamente também por causa da primavera e aquilo que a primavera trouxe. Relativamente aos treinadores, isto foi um pouco a demonstração daquilo que é, não é só querer. Nós, na Alvarense, nós queremos e temos que construir condições para que as coisas aconteçam. E nós, efetivamente, tivemos três treinadores, é um facto. Mas dois deles decidiram sair. E quando isso acontece, que é possível, qualquer treinador ou jogador pode decidir sair a qualquer momento, obviamente, alguns em litígio, outros de forma natural.
3: Claro.
5: O clube de futebol, e o Mister Chaló já foi despedido ou já saiu muitas vezes do clube. A vida de treinador é um bocado volátil nesse aspecto, e o jogador é menos volátil, mas também é volátil. Sim. E o futebol é assim, e principalmente nos patamares mais abaixo, mais coisas podem acontecer. Olha, o Mister Fábio estava a fazer um trabalho excelente, toda a gente estava a admirar o trabalho dele, mas de repente recebeu uma proposta do Torriense 23. Para ele fazia mais sentido a nível desportivo. Ok, foi. Nós não cortamos as pernas, não é? Não foi essa a nossa intenção, mas também estávamos preparados para isso.
2: Confiamos no que estava a ser feito.
5: Exatamente. E na altura do processo de decisão foi um processo muito, muito meticuloso, e é nisso que nós temos que valorizar um pouquinho aquilo que nós temos construído nos últimos anos. Nós temos duas pessoas que estão envolvidas neste processo desportivo, que é o nosso presidente Emanuel e o Bruno Afonso, que estão ali completamente, e agora o Joel também, que chegou o ano passado, estão completamente envolvidos neste processo. E hoje em dia a escolha do jogador e do treinador de Alvarense passa por um escrutínio completamente diferente daquilo que era a fezada do ano passado. Claro, eu conheço, eu sei, sim. O vento está mais para a direita, é aquele gajo que vai bater este ano. Obviamente que existe aqui umas rajadas de feeling, né? Isso é o ser humano a ser humano. Mas a escolha de todos os intervenientes, e principalmente quando tens uma cultura empresarial, e é isso que as pessoas têm que perceber, tudo tem que ser justificado. Então, a escolha do treinador é justificada. Às vezes até podemos demorar um bocadinho mais a escolher as coisas, mas tem uma forma de o ser.
3: Um propósito.
5: Porque depois deixa toda a gente segura. Quando escolhemos um treinador, estamos todos seguros do treinador. Quando escolhemos aqui nós não mandamos nenhum treinador embora.
2: Isso, exatamente.
5: Okay? Ou seja, estávamos todos seguros do que estávamos a fazer. Exatamente. Então, a questão é um pouquinho essa. Se refletimos um bocadinho sobre o processo, vamos perceber que os jogadores foram escolhidos mediante um critério muito, muito bem feito. E o mesmo se replicou agora para o Campeonato de Portugal. Nós estamos a fazer também uma escolha baseada num conjunto de fórmulas que servem para mim, que estou cá na fezada a escolher, ou seja, não estou para mim para a parte esportiva, se eu estivesse na parte esportiva, como para o nosso administrador, que está nos Estados Unidos e não conhece aprofundadamente algumas componentes do futebol, mas tem que aceitar aquele argumento. E nisto, o que acontece? Estamos todos confortáveis, porque ainda existem clubes, e vai continuar a haver, que olham chega um dia ao balneário e diz: opa, má, está da equipa, embora, não gostei, esta atitude não está muito bem, etc. Vai um bocado em contra aquilo que o Xavier também diz. Tínhamos líderes de balneário? Tínhamos, claro que tínhamos. Foram todos escolhidos baseados neste critério também.
2: E não é fácil, sabes disso, Pedro? É, o plantel que o Alvarense tinha, na distrital, não é fácil um ou outro, ou algum jogador, aceitar que não tem, só podem jogar 11.
5: Certo.
2: E alguns ficarem no banco, na distrital, alguns jogadores de grande qualidade e de nome, e de peso e de experiência, e se me permitem, com algum ego, certo, orgulhoso,
3: claro, sim,
2: só que isso prova o trabalho que foi ali feito.
5: Vejam.
2: Porque há ali jogadores, eu
0: Eu ia dizer uma coisa,
2: mas não, eu conhecendo-os, não, não, não, eu digo
0: vou,
2: assim.
0: Não vou dizer.
2: Eu conhecendo alguns, eu digo assim. Espera lá, isto. Consegues entender
0: que
2: eu entendo dentro do processo, sabe?
5: Nós também temos problemas de ego. Quando tu trazes um jogador que vem da Liga 3 para o Occidental, primeira coisa que ele pensa, a primeira vez que vai para o banco, diz que eu estou aqui a fazer no banco.
2: Exatamente. Tem que haver aqui um.
5: Tem que haver aqui uma. Isto tem que virar.
2: Não, e tem que haver aqui uma estrutura.
5: Eu fui jogador, eu sentiria-me igual. Agora a questão aqui é essa. Quando estás metido num projeto.
1: Já quando se ganha é diferente de quando se perde, não é?
5: É verdade.
0: Então, e quando se ganha, duas bandeiras.
2: Vai. Exatamente.
0: Mas não se pode ganhar noutro sítio aquilo que se ganha naquele sítio.
5: Exatamente.
0: Estando ao banco, ou estando a suplente, ou estando na bancada.
3: Claro.
0: Pronto. É que isto é tudo muito. Opa, eu gosto. Desculpa lá, mas eu sou muito, muito direto. Mas isto é muito fácil gerir com dinheiro. Não há hipótese nenhuma.
2: Isso é verdade.
0: E há uma coisa que eu digo aqui abertamente: isso é qualquer tipo de problema, isso é qualquer tipo de prioridades, é a minha opinião. Grande trabalho do Alvarense por uma razão muito simples. A razia que vai acontecer neste plantel para o ano tem a ver com, precisamente com isso, porque a maior parte dos jogadores que estavam na sabe-segue do Alvarense, e perdoa-me aqui o Pedro que lhe diga, não ganhavam o dinheiro que estão a ganhar no Campeonato de Portugal.
2: Claro.
0: E digo isto assim. Não ganhavam aquilo que estão a querer ganhar no Alvarense. Vão para qualquer equipa do Campeonato de Portugal, não ganham aquele ordenado. Portanto, estas coisas são. É por isso que eu gosto. Eu não gosto de jogar. Falar de bola, gosto de falar de futebol. E isto é que é o trabalho espetacular. Obviamente que o jogador está ali no banco, sabe que está numa equipa em que não tem hipótese nenhuma.
2: Aceita mais, é verdade. Mas nem todos, mesmo assim, aceitam.
0: Entra aqui o problema. Porque eu podia ser politicamente correto e isto, calhar até não é muito simpático da minha parte dizer isto, mas eu tenho que dizer, porque isto, as pessoas, o futebol, hoje em dia dá-se muita importância ao jogador de futebol em determinadas situações. Hoje muitas das vezes os tais líderes de balneário e muitas das vezes os clubes, um dos problemas que têm é que deixam o jogador gerir o clube.
2: Isso eu já me meto.
0: Deixam o jogador gerir o clube. E o problema é quando se fala de retaguarda, da importância do Pedro Velha, do...
5: Como é que se chama? Do Bruno Afonso, presidente Bruno Afonso, Emanuel Rezende, também, Rezende, e do Joel.
0: Pronto, e do Joel.
2: Quando estrutura? Quando se fala de estrutura?
0: Quando se fala de estrutura e da importância, é que o treinador não tem que se preocupar com essa situação.
2: Claro.
0: E para já, o jogador está ali e está a dizer assim, eu não ganho mais dinheiro do que ganho aqui neste clube. Tá. Há exemplo de outros clubes aqui, porque o problema aqui depois é quando se passa por outros patamares. Quanto maior é o patamar, maior é a dificuldade. E às vezes ainda se consegue, depois no o primeiro ano, quando se chega lá, ainda se consegue com aquelas. Porque se tem mais dinheiro, porque num plantel, e eu continuo a dizer uma coisa: num plantel, quando há dinheiro, e principalmente quando se consegue formatar um plantel com jogadores que sabem que é ali. É ali que conseguem ter mais leitinho para dar aos filhos. Não é conseguem no lado qualquer. É ali.
2: É
0: em meio caminho anda. O problema é quando depois há. Não é floor grade, é um upgrade. Depois há um upgrade de qualquer coisa e as coisas podem mudar. Portanto, por isso é que há clubes que a dada altura, com mais dinheiro, conseguiram uma ascensão muito grande e depois, a dada altura, as pessoas começam porque. Às vezes há ervas daninhas que se instalam mesmo num poder numa situação de sucesso. E tanto quanto eu sei, obviamente que eu não estou aprofundadamente a ver o que é Alvarense, sei que o Alvarense não está a gerir as coisas de uma forma de coração. Claro. Por isso é que vai ali, não é a vassoura, não é uma vassourada, mas leva ali uma coisa qualquer, porque há jogadores que não têm, para ganharem aquele dinheiro, se calhar o Pedro Abelha e a sua estrutura vai arranjar
2: pessoas. Há um exemplo, eu toquei no exemplo há bocadinho, vocês devem se lembrar, o Lusitânia Lourosa, quando é campeão distrital da Abelha com o Mendes, foi devastador no campeonato, aquilo era uma coisa absurda a diferença para os outros.
0: Era,
2: mas chegou ao final da época e percebeu que quando vai agora atingir um outro nível, havia ali jogadores que foram titularíssimos uma época inteira numerosa e fundamentais, outros acompanharam, como é óbvio, tiveram qualidade para ir para o campeonato, claro, não estou a dizer que foram todos embora, mas aqueles que foram fundamentais para aquele campeonato não, não tinham hipótese.
0: E mesmo a estrutura atual,
2: e certeza que o Moreira tem
0: mesmo estrutura atual dolorosa,
2: não tem esse perfil para ganhar.
0: Mesmo a estrutura atual dolorosa, o primeiro ano que teve, também não teve sucesso.
2: Exatamente.
0: O amigo até um grande investimento nesse ano e não teve
2: sucesso. Mas investimento houve sempre todos.
1: Vamos deixar o Pedro terminar então.
5: E há outra coisa também que é fundamental. Quando há uma mudança de equipa técnica, vem outra filosofia de jogo.
2: Exatamente.
5: E as contratações têm que ir de encontro à filosofia de jogo.
0: Claramente.
5: E isso também é fundamental. Então, neste momento, a Ovarense segue um novo ciclo, um ciclo com objetivos diferentes. Agora, nós estamos completamente adaptados à realidade. Ainda há pouco tempo estava aqui o João Pinto a dizer que agora no Campeonato de Portugal os orçamentos não fazem tanta diferença. Obviamente, nem no SABSEC faz assim tanta diferença se tu não tiveres o resto. A verdade é assim, em lado nenhum faz só o orçamento a diferença, porque os orçamentos, e o seu caso diz isso, não ganha jogos. O que ganha jogos é um todo, e nesse sentido a Ovarense também já teve orçamentos em dois anos que não conseguiu ter o sucesso no SABSEC, mesmo tendo mais mais orçamento do que tinha nos outros anos anteriores, e também já teve muito pouco orçamento e já fez campeonatos incríveis de segundo lugar e terceiro lugar e não conseguiu, tal como o Paços Brandão conseguiu este ano, e não foi um orçamento de candidato. Portanto, é possível fazer grandes trabalhos, e com um bocadinho de azar nós este ano também podíamos ter tido um caminho diferente do que tivemos este ano. Mas a verdade é uma: quando tu trabalhas bem, tem muito mais hipótese de ganhar do que só
0: isso é verdade lá para a Alice.
5: Só dizer que queres uma coisa,
0: isso é verdade lá para a Alice.
4: Mas
0: vamos dar um exemplo que nada tem a ver, para não criar suscetibilidades. Vamos dar um exemplo: os dois maiores orçamentos da primeira liga do ano passado foram batidos pelo Benfica e pelo Porto.
5: Certo.
0: O Porto gastou historicamente
5: 100 milhões.
0: Mais que 100 milhões. Mais que 100 milhões. O Benfica e Aspas. Um foi campeão
2: e o outro não.
0: Mas certo. O que é certo é que bateram o recorde. Um, para ser campeão, bateu o recorde das transferências.
5: Mas
0: se não houvesse dinheiro, eu queria perguntar, eu queria ver se, com toda a competência, se não viessem os Frouolds, o Bernarek, os Quillors,
2: se calhar o Farioli não foi por acaso.
3: Oxalá, mas desportivamente falando,
0: não é por aí.
2: Isto é preciso ter, também é preciso ter matéria-prima para nós fazermos.
0: Nós vivemos num mundo do futebol em que o Martim Anselmi não consegue resultados no Porto, não consegue no Botafogo e vai para a Espanha, para a Primeira Liga Espanhola. Portanto, não há lógica.
5: É verdade, não há lógica.
2: Olha,
5: e o Tozé Marreco também
2: diz, do que teve antes do Porto.
5: Portanto, o Tozé Marreco também diz que há estrelas pontas de lança que marcam dois ou três gols por época e têm dificuldade em contratar. Como é que tu explicas que são matadores e mesmo assim são os mais valiosos do plantel? Portanto, isto tudo, o futebol é uma
0: a leitura do futebol está mais difícil.
5: Ou
0: menos lógica, se quiser.
5: Nós temos é que jogar com as probabilidades. Qual é a probabilidade de ter mais sucesso a fazer uma certa ação? Opa, e a partir daí nós atiramos para aquilo que acreditamos.
3: Pedro, mas dentro dessa probabilidade, por exemplo, no que diz respeito à aquisição, eu não tenho dúvidas nenhumas que o Alvarense, nesta divisão acima e pelo sucesso que teve, vai conseguir fazer a aquisição de jogadores com o mesmo valor ou mais do que aqueles que tinham, a um preço muito mais baixo. Porque não vai faltar jogadores, de que bom apresentar realidades salariais diferentes numa equipa que está no Nacional do que está no Distrital. Daí
5: é muito mais difícil.
0: Eu não quero interromper. Vai ser o mesmo problema. Ou seja, eu vou-te dizer, na minha perspectiva, a Ovarense, para ter alguns jogadores que jogavam facilmente no Campeonato de Portugal, o que é que teve que aliciar para esses jogadores virem para o Campeonato, para a SABSEC? Com dinheiro. Que se quiser ir buscar jogadores à Liga 3 para ir jogar no Campeonato de Portugal, o que é que vai fazer? É dinheiro. Quando passar para a Liga 2, se quiser ir buscar, é dinheiro. Ponto. Podem explicar o projeto que quiserem.
3: Sim, sim.
0: Podem dizer que ele põe na rede social e ele vai fazer o pino e essa coisa toda e não sei o que mais. A lei do futebol é essa e vai ser sempre assim. Vai ser sempre assim.
5: Sim, sim.
0: Ó Denis, isto vai ser sempre assim. Obviamente se calhar agora saem do Campeonato de Portugal, os jogadores que queriam recrutar, que até já podia, provavelmente estariam já identificados por natureza, alguns até não quiseram vir, porque há muito jogador que tem um projeto de carreira. Há muito jogador que não quer ir jogar para o Dubai e ganha o triplo ou quádruplo de dinheiro porque tem uma determinada ideia de projeção de carreira e que não vai para o Dubai, não vai para ali ou não vai para acolá. Mas há alguns casos em que, na verdade, o dinheiro, nem porque a faixa etária...
1: Mas aí vai batendo um ponto, parece-me, estou a ouvir aqui um bocadinho e estou a deliciar-me a ouvir-vos, mas aí acho que bate também um bocadinho naquilo que é o projeto, não é? Portanto, se não vão, o dinheiro também bate um bocadinho, porque eu conheço alguns clubes que até deliciam com bons valores, só que os jogadores não vão para esses clubes.
0: Pronto, e acho que é importante, às vezes o jogador pode ter muito mais sucesso para a sua carreira indo para determinado clube com determinado perfil, não é? Do que ir para o outro, não é? Por exemplo, nós sabemos que o Eduardo Castro tem um tipo de futebol. Ele foi também teu colega também comigo, não foi?
5: Sim.
0: Ele também foi meu atleta. Tem um tipo de futebol que, por acaso, há muitos treinadores que praticam um futebol diferente daquilo que era como jogador, não é? Mas curiosamente ele tenta pugnar o seu futebol da maneira que ele, porque outro futebol qualquer o Alacaz também não jogava, porque atleticamente, não é? Mas era muito virtuoso do ponto de vista técnico. Aquilo que eu estou a dizer é que muitas das vezes o jogador não sabe escolher a carreira. Eu tenho N casos dos jogadores, e nomeadamente naquilo que é a minha análise diária e constante pelo mundo fora, que é um problema às vezes convencer que ganhar menos dinheiro é muito melhor para o jogador. Mas curiosamente, ganhar menos dinheiro no mesmo país às vezes não é fácil. É muito mais fácil aliciar um jogador para, por exemplo, vir do sul da América ou seja de onde for e vir para a Europa ganhar menos dinheiro em função de uma determinada carreira, principalmente para atletas que tenham 20, 21, 22, até aos 23, 24 anos, ou até mais, há casos assim paradigmáticos, em que muitas das vezes, e eu tenho constatado isso, há jogadores que perdem a sua carreira precisamente por isso. Agora, confinando aquilo que é o raciocínio com o Pedro Abalho, eu percebo isso tudo, mas não há dúvida nenhuma que ele só pôde colocar no sabe-segue o primeiro jogador que queria. Obviamente que colocar jogadores que tinham mercado, entre aspas, no Campeonato de Portugal, mas que o dinheiro é ela por ela, provavelmente alguns, não quer dizer que não haja um caso ou outro que o Pedro Abalho disse assim, não, ele quis vir mesmo para aqui, até nós dávamos o mesmo dinheiro que ele ganhava no Campeonato de Portugal. Mas na maior parte dos casos é isto que acontece. Isto é a política do futebol, vai ser agora, era no século XIX, era no século XX, XXI, vai ser no XXII, XXIII e XXIV.
1: Para fecharmos.
3: Eu posso falar para mim, e falo, por exemplo, da minha carreira. Eu ganhei sempre mais que quando vim para a segunda do que quando estava na primeira. Aliás, as vezes que eu vim à segunda foi exatamente por isso. E digo, olha, só não vou falar.
0: Um exemplo vivo daquilo que eu acabei de dizer.
3: Não, exatamente. Não, mas digo exatamente isto. Até porque, e mesmo a nível de condições de trabalho. Eu joguei em clubes na primeira divisão, e não vou falar em nós para não ferir suscetibilidades, mas toda a gente vai perceber, porque é só ver os clubes onde joguei. Eu joguei em clubes na primeira divisão que não tinham o mínimo de condições para jogar na primeira divisão, e andámos lá muitos anos, e joguei em clubes da segunda divisão com condições fantásticas de Liga de Campeões. Eu joguei em clubes da segunda divisão onde eu tinha tudo, nutricionistas, sauna, tudo, e ordenados e salários também ao nível da primeira divisão, e fui jogar para esses clubes. Percebem? E é exatamente disso que eu estou a falar agora. Daí eu dizer, em determinados patamares mais acima, é claro, se o jogador é novo, se o jogador é novo, ele prefere investir na sua carreira, ganhar menos, até muitas das vezes ter menos condições de trabalho e estar na primeira montra de futebol. Isto não haja dúvidas para ninguém. E neste caso, o Alvarense, estando no sítio onde está, os jogadores do nível que tinha no sabe-segue, ele tem-nos agora mais baratos. Com toda a certeza. Esta é a minha opinião.
1: Pedro, para deixar aqui, foste um bocadinho interrompido, não interrompido, mas na conversa, como é
2: desafiado.
1: Óbvio.
2: Desafiado.
1: Nós estamos desafiado. Em cima da reta final, mas aqui, como é óbvio, aqui também este pensar e traz esta dimensão que falávamos no início. Este caminhar do Alvarense traz o Alvarense para um patamar, já falamos de Liga 3, de Liga 2, de CP, mas também aqui um olhar atento daquilo que são os adversários e os experts do futebol, como o nosso Mr. Chaló.
0: Não,
1: mas quando digo expert, digo pessoas que até estão noutros patamares, olham já para aquilo que é o percurso do Alvarense. Isto também é sinal daquilo que vocês têm vindo a fazer e daquilo que é a marca projetada. A marca Alvarense também está-se a projetar. Já em reta daqui de final, ou seja, olhando para o CP, eu até estava a fazer aqui um pequeno levantamento, um CP que teremos na Série B 5 equipas de Aveiro, 3 na Madeira, 3 do Porto, 2 de Viseu e 1 da Guarda. Isto no que diz respeito à Série B, naquilo que são as séries provisórias ainda, portanto ainda não temos as séries definitivas, mas neste enquadramento temos neste momento, será até naquilo que é esta rivalidade entre equipas de Aveiro, a Alvarense acaba possuindo um ano que é muito interessante, mas também traz outro desafio, por exemplo, como 3 idas à Madeira. Como é que já está a ser planeado e pensado este novo projeto, já com muitos jogadores apresentados, com a nova equipa técnica, o Hélder Castro, que também que será o novo homem do leme da equipa de Alvarense, e este campeonato um bocadinho sui generis, com 5 equipas de Aveiro, 4 até bem perto geograficamente de Ovar, e depois aqui até alguma proximidade geográfica nas equipas do Porto, como é o caso de Salgueiros e de Sousa, só o Pendurado também não é assim tão longe. Como é que será esta próxima época, como é que já está a ser preparada e pensada?
5: E isto é uma experiência fantástica, atenção, e também é mérito a todos os clubes de Aveiro que conseguiram se posicionar com esta força no Campeonato de Portugal. O Campeonato de Portugal, sem dúvida, é um campeonato esquecido a nível de imagem por parte da Federação, porque merecia ter um espaço também de transmissão dos jogos e de potencialização. Podia não ser ao nível de uma Liga 3, mas merecia ter ali algum trabalho de comunicação. Em primeiro lugar, do que me toca aqui a minha área, não é? Eu tenho que perceber quais são as lacunas que vamos ter de visibilidade do campeonato e tentar perceber como é que nós conseguimos potencializar e fazer chegar os jogos todos às pessoas, não é? Manter as pessoas próximas dos jogos, mesmo com essas idas à Madeira. É um desafio que temos. A nível de deslocações, quando é de carro, ainda vamos fazer aqui algumas estímulos para as pessoas também irem aos jogos todos, porque os adeptos de Alvarense antes só andavam ao máximo 40, 50 km e agora vão ter que se calhar andar uns 100 e tal, e talvez umas viagens de avião, e vamos ter que também encontrar formas de estimulá-los para isso. A nível de rivalidade em si, é fantástico, é fantástico jogar. Não é que eu desejasse mal a São Joanense, mas ele estando nesta divisão é fantástico jogar contra a São Joanense, é fantástico jogar contra o Beira-Mar, é fantástico jogar contra os restantes clubes salgueiros, são históricos, não é, do nosso campeonato que se vão confrontar, o Lamas, sem relembrar coisas negativas. Mas já no Sabe-Segue, o Lamas e o Alvarense já protagonizavam duelos fantásticos, né? Muito interessantes a nível público. Se nós este ano conseguimos ter estádio praticamente cheio com o Estarreja e com o Passos Brandão, quer dizer, imaginemos agora com um Lamas galvanizado agora com esta continuidade da equipa técnica e agora com a nova época, se calhar com mais ao nível daquilo que as pessoas esperam do Lamas. Eu acho que vai ser um pouquinho isto. O início do campeonato vai ser fantástico a nível de rivalidade, dependendo do calendário, como sair, não é? E depois vai ser aquela disputa pelo ponto. Eu acho que este campeonato de Portugal vai obrigar-nos a ter muito mais empates do que estamos habituados. Vai-nos obrigar a ter, se calhar, algumas derrotas amargas. Tomara que não.
3: Também deixem menos.
5: Também deixem menos, mas, deixem menos. Mas
3: está mais tranquilo nesse aspecto.
5: Mas nesse sentido vai ser um campeonato em que os adeptos vão ter que se habituar a lutar também junto connosco, imbuídos de vários objetivos. Vamos ter que receber equipas que se calhar não trazem adeptos nenhums, que as equipas da Madeira provavelmente não trazem nada aqui ao VAR. Mas vamos ter que, as da Guarda, se calhar da Guarda até podem surpreender. Nós tivemos aí o Solurecense o ano passado na Taça Portugal, até foi interessante. Eles, foi um ambiente até fixe, por acaso, até a nível de espectadores. Mas avião é mais complexo. Mas acho que vai ser um campeonato nesse sentido que vai ser estimulante, e tomara que as outras equipas dediquem-se tanto como nós vamos dedicar-nos a promover os jogos e esses duelos, esses recuperar duelos, rivalidades antigas, porque isto só vai beneficiar um campeonato que está esquecido a nível de visibilidade por parte da Federação.
1: Aqui peço-vos a cabeçada, assim, nós nos próximos programas vamos ter alguma, na próxima semana vamos analisar o campeonato SABSEG geograficamente, até porque nesta altura já se vai sabendo algumas novidades das equipas técnicas, mas ainda não muito, e das próprias jogadores, portanto ainda não estamos a fazer a análise daquilo que são os plantéis, é mais uma análise daquilo que são as equipas. Xavier, o CP da próxima época vai ser um CP vibrante, e aqui trouxe-te a oportunidade de falar um bocadinho do teu União de Lamas também.
2: Vai ser difícil, vai ser um campeonato muito, muito competitivo. 5 equipas de Aveiro, ou 4? 5. E portanto, com apenas o Anadia não ter acompanhado, senão ainda tínhamos uma 6ª equipa. Obviamente que isto tem este lado bom de ter 5 equipas de Aveiro. Ainda estávamos na dúvida do Salgueiros poder ficar ou não, não é?
1: Em princípio, porque o Salgueiros fica porque é o Maia que sobe, ou seja, o Maia como sobe, o Maia é repescado, e o Maia subindo passa o Salgueiros para baixo.
2: Aqui o problema é que nós temos metade do campeonato de equipas aqui próximas e a outra metade é de muito longe. Portanto, é só esta a situação que eu coloco algumas reservas no ano em que o Lamas calhou nos Três da Madeira.
1: Por acaso,
2: um problema há dois
1: anos. Mas, Xavier, mesmo só dizer, temos Lamas, Alvarense, Flogreiro, Beira-Mar e São Joanense em Aveiro. No Porto temos Salgueiros, à Pendurada e Sousense. Portanto, estes 8 equipas, geograficamente...
2: E o Sinfães, colocá-los...
1: Sinfães é ali em Viseu, mas é relativamente perto. É tão perto como a Alpendurada.
2: É uma viagem.
1: Portanto,
2: bonita.
1: Aqui talvez Castro Daire e Guarda-se e as ilhas serão...
2: É o que eu digo, tens aqui 4 ou 5 equipas que... Pá, não sei se... Nem é só questão de se trazem adeptos ou não. É, desportivamente, não é muito aliciante...
4: São 5 jogos.
2: São sempre jogos... São 5 receitas. Isto num orçamento, para além da receita quase nula de que as equipas da Madeira dão em casa, dão uma despesa avultadíssima em ter que se ir lá jogar.
1: Certo.
2: E eu sei... Como sócio, pronto, também acompanho um bocadinho o clube e sei do que estou a dizer. Foi muito difícil há 2 anos para a União de Lamas, porque são deslocações caras e isso mexe com o orçamento.
5: E depende da altura do ano, que se foi em dezembro, as viagens são mais caras.
2: O Lamas vem de uma época em que...
0: São 14, não é? Que a Federação paga. 14 viagens.
5: Eu acho que sim, mas opa, eu ainda não vi. Não...
0: Portanto, é só preciso arranjar para o...
5: Sim, mas mesmo assim, se for a altura do ano, a cada viagem pode ser para ir por 3.
0: Exatamente. Sim, mas a Federação...
1: Mas não sei se paga a totalidade da viagem.
0: Não paga.
3: Não, não paga. Não paga.
0: Paga a viagem. Mas não paga é para o plantel todo.
3: Exatamente.
0: Mas era à volta de 13, 14. Aliás, exemplo da Liga também, quando vão às ilhas, também tem alguma participação.
2: Exatamente.
5: Seja como for, é muito mais caro do que ir ali assim.
0: Obviamente.
2: Estou
0: a dizer que não é.
5: Já uma ajuda.
0: Não é para as pessoas estarem a pensar que a Federação Portuguesa de Futebol não paga absolutamente nada. Não é verdade.
2: Certo, ajuda, certo. Ajuda, mas...
0: É só
2: ajuda.
0: Para...
2: É melhor algum que nenhum.
0: Para informar.
2: União de Lamas vem de uma época também com bastantes gastos financeiros, vem de um ano que não foi fácil. A estabilidade que não se... A instabilidade que não se sentiu nas mudanças técnicas no Alvarense, no Lamas, foi o contrário. Portanto, as saídas dos treinadores foi por iniciativa do clube, porque não estavam os treinadores a cumprir com aquilo que a direção provavelmente esperava deles. Portanto, o Lamas também teve 3 treinadores. Não foi uma época fácil para o União de Lamas. Felizmente conseguiu salvar-se na reta da meta. Pelo que tenho visto, o União de Lamas está a tentar reforçar-se com alguns jogadores melhores, e com mais critério. O plantel do ano passado era curto para o campeonato que estávamos. Eu quando...
3: Tornou-se curto.
2: Projetei para mim mesmo e com um círculo de pessoas ligadas ao clube, ligadas ao clube como sócios. Quando eu projetei um bocadinho o que iria ser a época, acho que só falhei no Anadia na descida. Disse a sorte do Lamas é que eu estou a ver aqui os Gouveias e não sei o que, vai descer tudo. E eu acho que o Lamas vai se... aquilo que tu falaste com o Varense, acaba por ser campeão, não pela qualidade, mas também por não, não ter tido a concorrência.
3: Claro, mas a concorrência ficou
2: eu acho que lá, mas acaba também por beneficiar de que algumas equipas ainda estiveram muito abaixo daquilo que era o Lamas como equipa. Porque o Lamas, se estivesse aqui num nível competitivo em que as equipas que desceram fossem ligeiramente superiores, o Lamas ia ter muitas dificuldades para não descer.
3: Não, o Lamas e o Beira-Mar. Há que recordar que
2: se não desceram, o único que eu falhei foi o Aralia.
3: Aquele problema com aquela perca de pontos na secretaria, tanto o Lamas como o Beira-Mar iam ter sérios problemas.
2: Mas dos 5 que desceram, só falhei no Anadia, porque pá, o Anadia também tinha alguma capacidade de investimento, tinha alguma capacidade com uma estrutura engraçada e até melhor do que alguns clubes que ficaram no CP. Portanto, espero que o Lamas tenha um ano mais tranquilo, vai ser um ano muito mais competitivo, vai ser brutal acompanhar o campeonato pela proximidade, reaver tardes de, espero que sejam mais amenas, mas tardes de rivalidade com o Varense, porque o Pedro tocou ali quase que tocou numa ferida, assim, pá, apelo que haja paixão, que haja fervor pelos nossos clubes, mas há uma linha que não deve ser ultrapassada e eu estou a falar dos dois.
5: Certo.
2: Não estou só a falar de um, porque a culpa nunca morre solteira. Pelo menos eu, neste aspecto, sou muito direto e também o que tenho que dizer digo, a culpa não é só de um, é sempre de dois neste caso. E, portanto, espero que haja uma...
0: Há quem diga que para haver uma agressão tem que haver um agredido.
2: Mas o Pedro e o São Carlos e o Dinis, vocês sabem onde é que eu quero chegar e, portanto, que não se ultrapasse essa linha vermelha. E depois vamos ter o Florgueiro, o Beira-Mar, grandes duelos, a própria São Joanense, que infelizmente está no CP, infelizmente porque desceu. Também era importante ter clubes de Aveiro na Liga 3, mas alguém tinha que descer, o São Joanense teve que descer, infelizmente, mas acredito que o Lamas vai ter uma época mais tranquila. Sei que o clube está a organizar-se melhor em termos desportivos no futebol sénior para isso, portanto, desejo o melhor, obviamente. O Pedro não me leva a mal, pelo menos duas derrotas o Varense tem que ter para o ano, porque o Dinis falou aqui que representou não sei quantos clubes, mas nenhum como o União de Lamas, pá.
1: Temos sempre aqui mais rápido.
3: Não, cada um com a sua.
2: É um clube.
1: Mr. Shalom, aqui o Campeonato de Portugal. O Campeonato de Portugal que traz bastante históricos na próxima época.
0: Não, tem, na verdade, primeiro em termos daquilo que é a parte geográfica, tem essa vertente, principalmente a zona que vai jogar, portanto, estas equipas, a zona de Aveiro. Há aqui algo muito importante: é que a Associação de Futebol do Porto fica a perder. Talvez pela primeira vez na história, ficar a perder para a Associação de Aveiro naquilo que é o número de equipes.
1: Mas depois vamos à Liga 3, isto por acaso estou a fazer aqui neste momento.
2: Só
1: na Série Norte tem 6 equipas do Porto, duas de Braga, uma de Guiana Castelo e uma de Aveiro. A outra de Aveiro vai para a Série Sul.
0: Mas nós estamos fora do Campeonato
1: de Portugal. Mas só elas estão acima.
0: Sim, mais acima é coisa.
1: Temos equipas do Porto na Série A também. Temos equipas do Porto também na Série A.
0: Sim, sim. Mas acho que Aveiro com 5 equipas é. Agora, fazer futurologia não consigo. Fazer futurologia daquilo que vai acontecer não consigo. Porque há uma coisa que eu tenho como experiência. Quando há muita rivalidade, entre aspas, no bom sentido da palavra, quando há rivalidade entre clubes, geralmente a parte futebolística leva ali um percentual maior do que aquilo que é normalidade, ou seja, muitas das vezes é só quando há rivalidades, é claramente a parte de competência, a parte da qualidade, a parte, quando entra um pouco da parte emocional, é sempre um fator que entra ali naquela parte cinzenta que não se sabe para onde é que vai rolar. E não é preciso andar muito para percebermos que às vezes a parte emocional de equipas conseguem suplantar-se em relação aos seus rivais, mesmo ficando atrás depois na classificação, mas em relação aos seus rivais acaba por dar algum cimento. Portanto, é um campeonato muito, muito, muito interessante, que se vai revestir de grande competitividade e diria mesmo de grande cuidado para as surpresas.
1: Cachelo.
4: Eu estou de acordo com o Mister disse e com o Xavier também, estou de acordo com o Pedro Abelha 200%. Também vou estar de acordo com o Diniz daqui a bocado, de certeza absoluta. Mas pá, o futebol.
0: Nós estamos de acordo consigo.
4: Certeza que vou estar, porque eu não vou estender muito.
0: Nós estamos de acordo.
4: Eu não gosto muito de dizer o Lama está a fazer uma boa equipa. Nós depois é que vamos ver.
2: Pois, isso também é verdade.
3: Isso é complicado.
2: Mas os sinais são positivos.
4: Sim, está-se a reforçar de uma forma diferente, está a arranjar mais um bocadinho de altura, também mais um bocado de peso no plantel e tudo isso aí, parecendo que não, traz benefícios para a equipa se ela render. Porque o Pedro Abelha falou aqui de grande projeto de Alvarense. Todas as equipas têm diretores esportivos, também têm o seu projeto, mas se não houver vitórias, os projetos
3: é bom por água abaixo.
4: Até logo, vem tudo por água abaixo.
3: E as estratégias também.
4: Vou esperar, portanto, que a bola comece a rolar no comendador. Vou vendo as aquisições do Alvarense, da Sanjoanense e das outras equipas. Faço a minha análise. Deixe-me estar a jogar na retranca, já, à moda antiga, com o livro. Quatro defesas e tudo por aí fora, jogo com esses gajos todos cá atrás, que é para ver se na verdade depois, quando chegar a hora de
2: contra-atacar,
4: virem para o programa com a camisa, com os botões desapertados na frente e no peito, e poder realmente dizer que o Lamas que é melhor. Mas até lá, não vou fazer futurologia a nível desportivo, porque isto é um bocado perigoso.
1: Diz.
3: Olha,
0: Também estás de acordo com toda a gente?
3: Não, eu estou claramente tô de acordo, mas há aqui dois aspectos que eu acho que são importantes dizer. Eu acho que esta época que vem, eu tenho grandes expectativas para ela, face a esta particularidade destas equipas todas aqui da beira, estar deste pré-match, como se costuma dizer, que vai acontecer em todos os domingos. Vai haver aqui pré-matches engraçados que eu vou gostar de eu vou gostar de ver. O que é que eu acho de grande positivo, que espero, não quero dizer que aconteça, eu acho que aquela falta de receita em alguns clubes vindos do interior, provavelmente também alguns da Madeira, se entretanto se vier por aqui, eu acho que ela vai ser compensada por uma rivalidade que naturalmente se vai impor nesta série. E eu acho que vamos ter aqui, a determinados momentos, bons jogos, e se o tempo ajudar, e é essa a minha expectativa. E há um outro aspecto que eu acho que gostaria também de referenciar aqui perante nós, que é o seguinte, e agora falo como ex-jogador e como ex-treinador e como ex-diretor técnico que fui. As equipas, e digo isto para os beira-mares, para os alvarenses e para os lamas e para os sejonenses, eu digo isto que vou dizer, eles vão ter que ter uma escolha do atleta, do perfil do atleta, se calhar diferente, porque vamos ter um campeonato diferente com esta rivalidade regional. Os clubes, as equipas técnicas, os diretores desportivos vão ter que olhar para um perfil de um jogador e vão ter que ver se aquele jogador é o ideal para esta rivalidade, para esta particularidade que eu acho, e que isto é uma previsão, uma hipótese, que eu acho que esta Série B vai ter. E eu próprio, pessoalmente, estou de facto ansioso para que este campeonato comece, porque acho que vai ser um bom campeonato.
1: Nós vamos para as notas finais. O Xavier e o Xaló não vão dar nota final, porque vão ter no próximo programa. Começamos agora pelo Carlos Silva.
4: A minha nota final, bem, uma palavra de agradecimento aqui ao Pedro Abelha, para o Emanuel Rezende e para todo o staff do Alvarense. O facto de se ter lembrado de mim e mandar-me esta camisola.
2: Também é bonita, lá, mas
4: Eu tenho realmente em casa uma camisola de quando fui campeão no Alvarense, e era com o número 7, e vou pôr esta lá no manequim, que é para exibir, para a pessoa saber que eu estive no Alvarense e que realmente fui lá muito feliz. Depois, o resto é, em função daquilo que o Diniz agora falou, também perspectivo um campeonato interessante para o Lamas. Acho que o Lamas fez. As contratações que fez, na minha opinião, é dois jogadores para cada lugar, e isso vai criar mais competitividade a nível de de querer jogar ou não jogar, e o treinador de Lamas vai ter a oportunidade de ter melhores escolhas do que o ano passado. O ano passado, o Lamas, a partir de nada altura, andou a remendar equipas, a agarrar no Braga, a jogar a lateral direito, a terceiro central, essa coisa toda, e o Lamas não pode entrar nesse campo em desespero. Portanto, penso que o Lamas está no bom caminho, mas, opa, eu vou deixar ficar aqui algumas coisas para depois, porque não quero que amanhã digam, olha, o Carlos teve-se a exibir lá no programa, uma euforia terrível em relação ao Lamas, e depois o tiro sair para o culatra. É melhor deixar guardar.
1: Dinis.
4: Nós somos felizes.
3: Olha, a minha nota final, aproveitando também, tendo aqui alguns representantes das equipas que vão defrontar também o meu Beira-Mar, que eu tanto pois, essa e era aí a minha nota final, vai um pouco para aí. A questão aqui que se põe, de facto, é que, e eu já tive a oportunidade de dizer, eu acho que o Beira-Mar está-se a atrasar, tanto quanto eu sei, é falado que há aqui um pequeno empatar de negociações entre a Câmara de Aveiro e uma possível ida para a frente de uma sociedade entre um investidor estrangeiro e o próprio Beira-Mar, e que está nas mãos, digamos, da Câmara Municipal de Aveiro, independentemente do que se passa e até que ponto isto é verdade ou... A mim o que me preocupa é o timing, e nesse aspecto eu acho que o Beira-Mar está-se a atrasar em dois aspectos. No aspecto é definir de facto se o Fabeta e toda a

equipa técnica vai continuar para começar, mesmo nos bastidores, sem estar nada resolvido, a começar a trabalhar e a preparar a época, ou se realmente esse investidor estrangeiro

0: esta situação, porque quer-me parecer que foi um pouco isto que aconteceu na época passada e as coisas não correram bem.
1: E não sei se só uma pequena parte, só uma pequena brincadeira, pegando ali nas palavras do Carlos Silva, e o Beira-Mar está a perder a grande oportunidade de ter o diretor desportivo mais alto do campeonato.
2: E para terminarmos, agradecendo a presença do Pedro, dizendo que ele é sempre bem-vindo a este programa, a tua nota final.
0: Olá, o Pedro Moreira, que é bom,
3: para agradecer também a presença aqui. É sempre um gosto enorme partilhar aqui várias experiências diferentes e visões do futebol. O futebol é fantástico por causa disso, por causa dessas visões e de todas as perspectivas. E também dar aqui, enaltecer também a nosso período também no campeonato de SABSEG, porque realmente aquilo que eu felizmente tive a oportunidade de criar na altura a AFA TV com o presidente Arménio, que teve uma visão longitudinal fantástica de 10, 15, que já estamos em quase 12 anos da AFA TV, que ainda serve hoje. E eu acho que, e falando agora também um bocado do projeto de Ovarense e todos os projetos que podem acontecer dentro do futebol, é que quando nós temos uma visão sobre algo, aquilo pode perdurar muitos anos com uma força que é difícil de abalar, porque a visão está lá. E quando a visão está lá, é muito mais complexa a desmontagem desses projetos. E nós viemos do SABSEG, onde a visibilidade era incrível, conseguimos construir, houve quem investisse através da visibilidade também, que aquilo transmitia. Foi um período de amadurecimento e hoje em dia, se vemos um campeonato de Portugal ao nível que nós conseguimos ver hoje em dia, também vem desta transição que o Beira-Mar também passou por lá, o Flagrade passou por lá, o Lamas passou por lá. Claramente. E a consistência que chegamos aqui ao patamar superior é o fruto também desta evolução do futebol em Aveiro. Eu tenho a certeza que cada vez mais vamos ter mais equipas no Campeonato de Portugal. E depois, falta só esta transição para a Liga 3, e para lá caminhamos também um dia, se continuarmos aqui nesta senda, sem querer assumir qualquer pressão sobre isto, mas isso é uma pressão que já existe no clube. Nós queremos fazer essa transição de ligas, mas a verdade é, com visão, acho que tudo se torna mais fácil. Eu queria passar também um bocadinho, mesmo para os clubes que ainda não têm aquelas condições que almejam e que gostariam de ter, mas se tiverem visão, eu acho que tudo se torna mais, ou menos complexo, ou mais fluido.
2: Obrigado, Pedro. Até breve. Vamos fazer uma curtíssima pausa. Já regressamos para a nossa segunda parte do Sintonia de Ataque. Vamos olhar para a Liga 3, para a Liga 2 e para o Mundial 2026.
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1: Já estamos de regresso para continuar a falar em sintonia de ataque. Nesta segunda parte vamos olhar para a Liga 2 e para a Liga 3 e também para o Mundial. E vamos começar exatamente pela Liga 2, na projeção daquilo que será a próxima época. Uma segunda liga que teremos, e há pouco um bocadinho no balanço daquilo que estávamos a fazer no programa anterior, a distribuição geográfica daquilo que será a próxima Liga 2. Ainda numa altura em que não temos grande conhecimento de plantéis, já temos os três treinadores apresentados das equipas de Aveiro da Liga 2 e da Liga 3. Já falámos no último programa, mas no próximo programa... No próximo ano, na próxima época, teremos na segunda liga então seis equipas da Associação Futebol do Porto: o AFS, o Porto B, o Leixões, o Felgueiras de Mafial e o Amarante. Teremos três equipas da Associação Futebol Lisboa, com o Torriense, o Benfica B e o Sporting B. Duas equipas da Associação Futebol de Aveiro, Feirense e Ilustão Alarosa. Duas equipas da Associação Futebol do Algarve, Portimonense e Farense. E depois uma equipa de cada uma destas associações de futebol: de Viseu, o Tondela; de Braga, o Vizela; de Leiria, o União de Leiria; de Vila Real, o Chaves; e de Coimbra, a Académica de Coimbra. E, Rodrigo Nunes, começamos por si, olhamos agora aqui para uma dimensão um bocadinho diferente, na divisão daquilo que poderá ser a próxima época. Ainda não sabemos muito bem aquilo que serão os plantéis, mas temos aqui clubes históricos, muitos deles estiveram na Primeira Liga bem recentemente, portanto, um duros ossos duros de roer, quer para a Feirense, quer para a Estrela Larosa, e também aqui uma distribuição geográfica próxima de Aveiro, porque temos aqui seis equipas do Porto, temos uma equipa de Braga, a própria equipa de Coimbra e de Leiria, que não são propriamente longe. Portanto, nesta questão geográfica, teremos aqui um bónus para estas equipas de Aveiro, que até que estão aqui centradas a meio desta dispersão geográfica.
2: Boa tarde a todos. Sim, em relação a isso, sim. No resto, o bónus é bem mais negativo do que positivo. Porque tu enumeraste aí todas as equipas, todos os adversários do Feirense e Lourosa, e conforme já o fizemos o ano passado, bem, o diabo escolha, e quem é que vai ficar nos três últimos lugares. Se o Amarante me parece o mais limitado nesta fase de todas as outras, a Académica, os clubes que desceram da primeira, Tondela e Aves, e o qual foi a outra que desceu, que subiu, da segunda, da terceira,
1: ficou, que
2: o
1: Viseu,
2: não, que subiu o Amarante
3: e a
1: Académica,
4: você deve estar a querer falar do Torriense, que foi o que não subiu à primeira liga. Sim, da liga,
1: não, subiu o Académico Viseu e o Marítimo à primeira liga, e sobe o Académica de Coimbra e o Amarante à segunda liga.
2: Pronto, e fica o Tondela e o Aves.
1: Exatamente.
2: Portanto, vai ser um campeonato extremamente complicado, extremamente difícil. Já o Mister já lá dizia a semana passada, esqueçam, se pensam que para o ano vai ser menos equilibrado, que vai ser preciso menos pontos para a manutenção, porque eu acho que será sempre igual ou pior. E a qualidade das equipas, considerando que as que vêm da terceira liga são aquelas que à partida têm mais dificuldade, acho que a Académica, depois de tantos anos sem estar nos campeonatos profissionais, vai querer reforçar, e é um histórico do futebol português.
1: Francisco Chaló, esta análise de hoje da segunda liga é um bocadinho mais direcionada àquilo que poderão ser as reais possibilidades de Feirense e Lourosa. A semana passada falámos de treinador, esta semana estamos a falar daquilo que é a expressão geográfica. Na próxima semana contamos ter já mais informações, porque também é algo que, já agora coloco aqui uma segunda questão, o Rodrigo depois também pode intervir aqui um pouco, se não é demasiado tarde também para já saber algo mais, ou seja, as pré-épocas estão a começar daqui a 3 semanas, 15 dias, sabe-se muito pouco do plantel de Lourosa, de São João de Ver e de Feirense. Já era de saber um pouco mais sobre estes plantéis?
5: Boa tarde a todos. Para mim é isso, às vezes aquilo que se sabe cá fora pode internamente já estar bastante, as coisas bastante adiantadas, portanto também depende um pouco da imagem ou das diretrizes comunicacionais que cada grupo de trabalho preconizam para apresentar as coisas. Isto, vou-vos dar aqui um exemplo. se nós tivermos um jogador do Campeonato de Portugal já contratado, ou um jogador da Liga 3, ou um jogador, seja ele qual for, que não tem um mediatismo, obviamente que até em termos estratégicos de comunicação é muito importante fazer esse aporte com um outro elemento qualquer, que venha outro estrangeiro ou que venha de outro patamar, isto para não haver uma estigmatização daquilo que é o processo de contratação. Portanto, e quanto ao timing, isso aí não me parece que as equipas estejam adormecidas, embora parece-me também fácil de reconhecer que do ponto de vista público há provavelmente um menor conhecimento da maior parte das equipas, porque algumas delas até provavelmente com algumas dificuldades a nível de contratações, porque há ali algumas equipas, tanto quanto eu sei, que têm dificuldades, nomeadamente ainda de inscrição, porque ainda não têm alguns... alguns não têm salários pagos e outros ainda nem sequer podem inscrever os jogadores do ponto de vista oficial. Portanto, vai depender um pouco disto. Agora, em relação àquilo que é a projeção, é muito difícil de antever, seja o que for, só depois de começarmos a percebermos quais são os projetos e quais são as políticas de contratações é que podemos tirar algumas ilações. Do ponto de vista técnico, curiosamente, isso é o que está mais resolvido, portanto, a nível de geral das equipas técnicas é o que está mais resolvido. Sabemos o perfil dos treinadores, agora vamos verificar dentro do perfil de treinadores aquilo que evidentemente podem fazer de maneira a construir as equipas compatíveis com o campeonato que, volto a dizer e repetir-me, para mim é evidente que na pole position aquilo que o Amarante também já surpreendeu na Liga 3, que também era uma das equipas menos apetrechadas do ponto de vista teórico e que acabou por alcançar a subida de uma forma surpreendente, mas também merecida por aquilo que fez, nomeadamente na parte final e após a entrada do Alex, que foi estonteante, na verdade, a ascensão do Amarante. Agora, em relação às outras equipas, é tudo muito, muito, muito difícil de aquilatar, até porque a maior parte, por exemplo, dos treinadores são treinadores que são relativamente novos, há outros que se mantêm da equipa técnica. Há aqui também algo que para mim é importante. O presidente Rodrigo Nunes falou aqui da particularidade de quem desce. Parece-me sim, é que são equipas que quem desceu da Primeira Liga à Segunda Liga são equipas que traduzem o seguinte, no meu ponto de vista. São equipas que já desceram, ou seja, já estiveram na Primeira Liga e desceram, e rapidamente conseguiram subir outra vez. Ou seja, não são daquelas equipas que nós detectamos que da Primeira Liga descem à Primeira Liga e depois da Primeira Liga à segunda para a terceira, e alguns episódios assim. Por outro lado, também concordo em pleno, porque uma das equipas que subiu é a Académica. A Académica tem um historial, tem um peso institucional que vale o que vale. Não foi o peso institucional que evitou que eles descessem de divisão, mas, e que descessem da primeira até à terceira, à Liga 3, mas parece-me que, digamos que, indo ao encontro daquilo que eu já disse, quando se comete um erro, cometer-se duas vezes o mesmo erro, acho que não é muito fácil. E, portanto, a dimensão da equipa parece-me que não vai ser uma equipa que não será, de forma alguma, uma equipa preparada para subir, mas será uma equipa sempre difícil de bater e fazer pontos. E, portanto, nesta conformidade, volto a desaguar naquilo que eu já disse. Estou a ver que o ponto vai haver muita equipa a pontuar.
1: Xavier, aqui a mesma questão, aqui em divisões daquilo que será a próxima época.
4: Ora, boa tarde mais uma vez a todos. Vai ser um campeonato à segunda liga, dificílimo, muito forte. Há aqui algumas dúvidas que ainda têm algumas equipas, não querendo, obviamente, e concordo com o que disse o Mr. Chaló, das equipas que desceram da primeira liga, que rapidamente, o Tondela até foi campeão no regresso. Foi campeão da Liga.
5: E não teve muito tempo na segunda
4: Liga. Não teve muito tempo. Estou curioso, sinceramente, dessa equipa, da outra equipa que desceu. Eu não sei em que moldes é que a AFS se vai apresentar neste campeonato. Não sei que tipo de investimento é que haverá ali. Não sei como é que aquilo está. As duas equipas do Algarve tiveram muitas dificuldades este ano, não sei se terão. O Amarante é um estreante. Do Lourosa e do Feirense não se sabe muito. Do Feirense já é normal não saber muito nas pré-épocas, nunca tivemos grandes informações ao longo destes últimos anos no que toca a informações do Feirense. Algumas dúvidas sobre que o Rui Ferreira não ficou no Felgueiras, não foi? Esta semana foi noticiada a sua saída do Felgueiras, não sei. Felgueiras, e eu continuo, lá está, não sei se eles nos ouvem o programa, mas já devem pensar que eu tenho alguma coisa contra o Penafiel, até tenho, é um clube com umas cores lindíssimas, e portanto o Penafiel é sempre um, eu coloco sempre aqui uma incógnita e coloco sempre aqui no rol das equipas que podem passar por algumas dificuldades. Vai ser um campeonato terrível, isto vai ser ao ponto, o ponto vai ser muito caro. Eu acho que este ano, se não for superado, vai ser igualado o número de pontos da equipa, da primeira equipa que vai a playoff, da equipa que vai a playoff, se calhar vai ter o mesmo número de pontos que teve este ano. O Feirense e o Lourosa vão ter aqui, falando dos nossos clubes aqui de concelho, vão ter que se apetrechar bem, vão ter que escolher bem, vão ter que contratar bem. Acho que no caso do Feirense, quando digo contratar bem, não precisa, sinceramente, até porque acho que tem um plantel interessante, mas convém reforçá-lo nos pontos que estejam, que eu acho que são os mais fundamentais para se reforçar. O Lourosa, não sei se fica o guarda-redes foi muito fundamental na
5: contrataram época. Agora um
4: porque eu vi que eles contrataram um guarda-redes e eu não sei se o guarda-redes Lourosa que esteve este ano fica. Já sei da saída do Miguel Pereira, que é uma saída importante no Lourosa, porque era um jogador muito, muito importante na dinâmica da equipa. E lá está, tens razão numa coisa, nós projetarmos a segunda liga sem ainda termos um conhecimento de como é que vai ser o investimento, e até porque também estamos à espera das informações contabilísticas aqui do nosso Mr. Xaló, quando nos fala nos milhares e nos milhares das equipas que nós sem termos esta fabulosa dica que o nosso Mr. Xaló sempre nos indica aqui para ver quem as equipas têm mais investimento ou menos, também mais difícil se torna.
5: Portanto, eu pequei por defeito, porque depois o presidente veio com... Eu pequei por defeito, não foi por excesso.
4: Mas vamos ver se teremos o presidente outra vez a dizer que está tudo maluco ou se haverá aqui algum equilíbrio nas contas. Vamos ver.
1: Mr. Xaló, agora um bocadinho na divisão, já vamos ao Mundial, falamos um bocadinho agora da Liga 3. Na Série Norte teremos então 10 equipas, uma de Viana do Castelo, que será o Vianense, duas da Ação Paulo de Braga, Faf e Vitória Guimarães B, 6 da Associação Futebol do Porto, Leça, Passos Ferreira, Varzim, Trofense, Paredes e Marco, e uma da Associação Futebol de Aveiro, curiosamente o São João de Ver. E a Aveiro que parte aqui na Liga 3, porque passa então ao Oliveirense para a Série Sul, e não é tema de análise, mas só já agora para os nossos ouvintes saberem o que é que acompanha, estou a fazer este levantamento exatamente para percebermos aqui um pouco nestas análises. Teremos 3 equipas da Ação Futebol de Lisboa, Atlético, Belenenses e Mafra, 2 de Castelo Branco, Cunhã e Vitória de Sernás, 1 de Évora, que é o Stand de Évora, 1 de Leiria, que é o Caldas, 1 de Santarém, que é a União Santarém, e 1 do Algarve, que é o Loutan. Portanto, o Oliveirense vai jogar usando uma expressão do Carlos, que vai jogar ao estrangeiro todos em 15 dias. Mas ainda mais para o São João de Ver, ossos duros de roer da Ação Futebol Porto, embora pode aqui ter também beneficiar ou não, é a minha questão, desta rivalidade maior entre equipas da Ação Futebol do Porto, que vão fazer aqui um mini campeonato. É verdade que 4 vão à série dos primeiros. Será que temos 4 do Porto? Farão pleno?
5: Sinceramente, é um panorama do ponto de vista teórico e em papel, é um panorama completamente único na Liga 3. Acho que não há uma série, volto a dizer, no papel teórica, tão forte como esta zona norte da Liga 3.
1: Já agora permita-me só juntar aqui uma nota que falámos há pouco. No Campeonato de Portugal, a Ação Futebol Porto tem 7 equipas, ou seja, tem 4 na Série A, 3 na Série B, e Aveiro tem 5. Portanto, um bocadinho na lógica daquilo que falávamos no programa anterior,
5: claro.
1: Aqui há alguma supremacia por parte das equipas da Ação Futebol Porto.
5: Sem dúvida, mas também fruto daquilo que é o investimento das equipas. E quando eu digo que é uma série muito complicada, aquela que São João de Ver vai ficar, tem a ver com duas ordens de razões. Não só para quem desceu, vamos ver, porque ainda há pouco estávamos a falar de equipas que descem da primeira liga, vão à segunda e depois voltam a subir rapidamente no espaço de 2-3 anos. Neste caso concreto, estamos a falar de um Passos Ferreira que desceu tem descido abruptamente, portanto é ano sim, ano não, tem descido até chegar à Liga 3, mas não deixa de ser o Paços Ferreira e não deixa de ser uma equipa fortíssima. Depois temos equipas que emergem e que há muitos anos estão a fazer altos investimentos, basta só falar do próprio Leça. Para além de dizermos que o FAF, uma equipa que teve um orçamento superior a algumas equipas, provavelmente, ou pelo menos compatível com algumas equipas da segunda liga, isto depois com o Paredes também, que foi um altíssimo investimento o ano transato, portanto não me parece que essas equipas vão tirar o pé do acelerador do investimento, e bem pelo contrário, vão com aquilo que passaram, com a experiência vivenciada, com aquilo que aprenderam e que provavelmente poderão rectificar. Isto estamos a falar sempre no plano teórico, portanto é uma Série A muito, muito, muito forte, em que qualquer distração pode ser a morte do artista completamente, e digo mais, e não sei, porque não posso fazer futurologia, mas tanto depois na zona de subida como na zona de manutenção vai ser terrível, vai ser terrífico, portanto é preciso uma capacidade de apetrechamento e de trabalho muito árduo desde o início até ao final.
1: Xavier.
4: Olha, vou aconselhar o São João de Ver, não é que não sou ninguém para isso, mas acho que devo aconselhar que o treinador do São João de Ver, independentemente da sua capacidade ou qualidade que possa ter para comandar uma equipa de futebol, o São João de Ver vai ter que ter alguém que lhe faça chegar ao novo treinador e ao seu investidor que série é esta e o que é que os espera, porque um treinador que não tenha qualquer tipo de conhecimento do que é que o espera vai ter um trabalho mais difícil para desenvolver, independentemente da capacidade de investimento e do plantel que o São João de Ver possa construir. Tem que haver aqui alguém no clube que lhes saiba fazer ver que isto vai ser uma série terrível, que tem aqui clubes históricos. Por exemplo, eu não estou a imaginar, a não ser que de facto não haja capacidade em Paços de Ferreira para mais, mas eu não estou a imaginar o Paços de Ferreira a vir para a Liga 3 a passear ou a conformar-se que agora é uma equipa de Liga 3 e que se tiver que descer 10 porque não tem dinheiro. Se assim for, porque esquecer, o Paços de Ferreira é um peso mesmo pesado neste campeonato, não é? Não estamos a falar de um clube qualquer. Não sabemos que tipo de investimento terá Varzinho e Trofense. O Guimarães é sempre uma equipa B que passa por algumas dificuldades, o próprio clube, eu não sei em que moldes é que eles vão apetechar. O FAF não vai querer cometer no segundo ano consecutivo o mesmo erro, porque o FAF foi muito erro próprio do que propriamente erros, ou uma grande equipa na sua concorrência. E São João de Ver não pode repetir na minha opinião, uma época como a que fez, porque senão vai ter dificuldades, vai ser uma série terrível. E se me permite dar aqui um pequenino, isto é, alguém tinha que ir, de facto, pena para o Oliveirense. O Oliveirense vai ter aqui uma época de superação absolutamente incrível, porque as distâncias e depois as próprias até receitas caseiras, Oliveirense não terá grandes adeptos visitantes a vir ao estádio do Oliveirense, quer dizer, isto vai ser muito difícil para o Oliveirense, mas lá está, não sabemos ainda quais são as equipas que mais vão investir. É um bocadinho como a Liga 2, não estamos aqui um bocadinho, obviamente que agora o São João de Ver tem aqui cuidado, mas não vai ser fácil.
1: Rodrigo.
2: A ida da Oliveirense para a Zona Sul, que seja um alerta para Feirense e Lourosa, que se tivessem descido ou Feirense ou Lourosa em vez do Oliveirense, estariam também na Zona Sul, com o que isso traz de despesas acrescidas nessa divisão. Também um alerta para o São João de Ver, que se o Oliveirense não tivesse descido e também não descesse o Feirense, e se descesse alguém acima, era o São João de Ver que ia para a Zona Sul. Portanto, isto é importante termos sempre isso presente, porque os custos que uma ida para a Sul, a carreta é quase o dobro do orçamento do que estarem cá em cima, porque, como disseste, há aí não sei quantas equipas no Porto, Braga, isto em termos de logística, em termos de deslocações, vai tudo no dia e resolve-se com uma facilidade financeira muito, muito menor do que se for tudo na Sul. Em relação à próxima época, ou seja, onde ver, o Sejão de Ver já fez algumas alterações, não sei como é que as pessoas de Sejão de Ver estão a encarar o campeonato da Terceira Liga. Já disse tudo o que tinha a dizer a semana passada, não queria muito estar sempre a falar nisso, porque até parece que eu tenho alguma coisa contra, não tenho nada, a decisão é do Sejão de Ver e dos seus investidores. Mas sinceramente acho que está-se a fazer as coisas assim um bocado, com todo o respeito pelos brasileiros, um bocado abrasileirado, e isso cheira-me no futebol atual assim uma coisa muito pronto, mas o dinheiro também é deles e eles irão decidir da sua maneira. Um excelente jogador, e ainda por cima brasileiro, não é de certeza garante de um bom treinador para a terceira liga do futebol português. E em relação às outras equipas, se na segunda liga vai ser difícil, na zona norte da terceira mais difícil vai ser. E acredito que se o Sejão de Bem vai fazer de certeza o melhor campeonato, porque se fizer igual aos últimos dois, se calhar à terceira já não vai conseguir se manter como fez nas duas últimas jornadas.
1: Vamos então agora para o Mundial. Vamos dividir o nosso Mundial agora em duas fases. Vamos falar primeiramente daquilo que é os dois jogos antes do próximo programa de Portugal. Podem ser os dois últimos jogos da seleção no Mundial ou não, vamos já ver. E depois vamos fazer uma pequena pincelada naquilo que tem sido o Mundial até ao momento. Portanto, vamos começar exatamente, Xavier, agora por ti. Seguem-se dois jogos. Amanhã, frente ao Uzbequistão, às 8 horas, Portugal-Uzbequistão. Lembrar que Portugal tem um ponto conseguido frente ao Congo. A Colômbia venceu o seu jogo frente ao Uzbequistão por 3-1, e depois será de 27 para 28, sábado para domingo, à meia-noite e meia, o último jogo do grupo frente à Colômbia. Portanto, desde este programa até ao próximo, teremos dois jogos de Portugal. O que eu te quero questionar é o que é que antevês para estes dois jogos? Se amanhã fazias uma mexida muito grande, só dar aqui uma nota, um rodapé antes, Messi hoje marca os dois golos da Argentina frente à Áustria, vence por 2-0, faz 5 golos em dois jogos. Se isto pode ser um peso que vai colocar aqui também alguma...
5: Então, é o nosso melhor marcador de
1: sempre em mundiais. Ultrapassando Miroslav Klose. Como é que vês tudo isto? O que é que pode estar... a passar pela cabeça da seleção portuguesa neste momento?
4: Olha, vou tentar ser o mais politicamente correto possível, até porque também tenho um grande orgulho, como tu sabes, num dos que lá estão, e tenho sempre de ter algum cuidado para não ferir suscetibilidades. Continuo a acreditar que faltam 7 empates para sermos campeões do mundo. Este é cíclico, nós não conseguimos chegar a um campeonato do mundo e impor a nossa qualidade traduzida em vitórias, em grandes exibições. Infelizmente, Portugal já estava a dar estes sinais. Temos grandes jogadores na nossa seleção, chegam a um campeonato do mundo, eles desaparecem completamente. Dar os parabéns ao Vitinha, que bateu o recorde mundial da história do futebol português com 121 passes, pá, espetacular. Fiquei maravilhado com esse recorde, com esse destaque que foi dado. 121 passes recorde, que há 70 anos ninguém fazia isto num campeonato do mundo. E eu não me lembro de um passe desses 121 para a frente. Não me lembro. Eu não me lembro dos 121 passes que
1: mas
4: tinha
1: por acaso não está. O Nuno Mendes fez mais, o João Neves fez mais e
4: eu não,
1: pronto, o Marcelo também fez mais.
4: Para a frente,
1: estes três deram mais que o Vitinha.
4: O futebol hoje em dia está-se a transformar no mundo do GPS e dos tablets, em que são os recordes que é o mais importante, e sermos objetivos e verticais e percebermos que é o golo que interessa, não conta para nada. Já tinha dito que os dois setores que mais receio tinha da seleção nacional era atrás e à frente, mais atrás, Acho que Portugal está muito, muito, muito limitado a nível de centrais. O Tomás Araújo está claramente remendado, andou um ano inteiro remendado, não tem capacidade física.
1: Isto estará em causa para mim?
4: Não, já não joga, não treinou, portanto ele está a fazer o que fez no Benfica, joga um jogo e para dois, portanto não consigo entender o critério.
1: E fala-se nem dele para o Real Madrid.
4: Opa, que Deus te ouça, banhar a massa. Já vieram 15 e levaram pior, portanto agora que venha 35 ou 40 e que levem outro igual. Portanto, eu não consigo entender, que me desculpe o jogador em si, se é que me custa estar aqui a falar, porque são amigos, meu primo, eu tenho muita dificuldade em falar nisto, mas eu não consigo entender como é que o Gabriel Veiga chega a uma seleção nacional, eu não consigo entender isto. A mim custa-me meter na cabeça qual é o critério e logo titular. Se o Roberto Martínez viu a final da Taça Portugal.
1: Quem? Falas de quem?
4: O Renato Veiga, o central, o eu Renato Veiga. Se ele viu a final da Taça e ficou com medo no jogo contra a Nigéria, não foi em Leiria?
5: Sim.
4: O jogo que o Gonçalo Inácio. Pá, mas mesmo assim, eu acho que o Gonçalo Inácio é 30 vezes melhor que esse Veiga. Mesmo limitado e tenha dado sinais de alguma... Pá, eu acho que Gonçalo Inácio, se não é titular da seleção, sinceramente eu não sei quando é que ele será, olhando à concorrência que lá está, e principalmente, claro, que jogar com dois centrais esquerdinos ia ser mais difícil, é verdade. Mas o Gonçalo Inácio tem que ser titular da seleção, estás a falar nas alterações, era a primeira que eu fazia. Se o Ruben Dias está em forma... Se vai jogar, ok, joga o Ruben Dias e tem que jogar o Gonçalo Inácio, porque são os dois melhores centrais que Portugal tem. Dos que lá estão, atenção, em forma, dos que lá estão, não há melhor. O Nuno Mendes não vai jogar, estou curioso para saber se é o Nelson Semedo. O Nelson Semedo até entrou bem contra o Congo, admito que jogue Semedo e Cancelo, porque o Nuno Mendes também está, provavelmente poderá ser gerido. E há aqui uma situação que os três melhores médios que lá estão foram os três jogadores que jogaram a titulares, atenção. Eu vou dizer aqui uma situação que pode não ser bem interpretada. O Vitinho, o João Neves e o Bruno Fernandes são os melhores três médios que Portugal tem. E eu não acho é que eles sejam compatíveis, porque o Mister vai perceber o que eu quero dizer para treinador, e o Presidente também percebe muito mais futebol do que eu e sabe o que é que eu quero dizer. Não há ninguém que faça o trabalho sujo no meio campo da seleção. Ninguém. O João Neves ainda faz umas coisitas, ainda recupera umas bolas, mas o Vitinho e o Bruno Fernandes não são recuperador de bola. E hoje em dia, como o futebol está formatado, falta ali alguém que faça o trabalho sujo. Por isso é que eu tenho alguma dificuldade em estar a falar, porque podem interpretar que eu estou quase a empurrar o meu primo, só porque é meu primo, para ser titular da seleção. Mas eu olho para aqueles três médios, eu olho para o meio-campo da seleção, vejo um meio-campo muito macio e com muito pouca capacidade de recuperação de bola. Pá, se um destes três tem que ir para o banco, que seja. Primeiro está Portugal, depois estão os egos. A nível de extremos, se o Cristiano Ronaldo tem que jogar, se é ele que tem que ser o titular, quem tem que jogar ao lado dele é quem o percebe melhor e quem neste momento tem melhor conexão com ele. Ainda o apresentou a semana passada, falou nisso e com razão, que é o João Félix. É o único jogador que conseguiu, nos últimos meses, ter alguma ligação e as coisas correrem bem com o Ronaldo. Foi o João Félix. Se tiver que jogar o Ronaldo, acho que o João Félix tem que jogar. Estou com o Mr. Chaló, não gosto deste tipo de entradas no jogo, eu não gosto deste tipo de situações. Para mim, e digo isto com toda a clareza e peço desculpa ao avisado, comigo o Rafael e eu não jogava nem mais um minuto na seleção, na maneira como ele entrou naquele jogo, na forma como ele entra no jogo, na falta de compromisso que ele teve naquele jogo. E basta ver o outro miúdo do outro lado que entrou, o Chico. A vontade, o rapaz até pode não ter feito tudo bem, mas vê-se uma vontade, vê-se ele não gosta que lhe chamem espalha-brasas, parece que ele disse isso hoje na conferência de imprensa, não gosta de ser, pá, mas o que é certo é que o miúdo entra e mexe com aquilo. De resto, o Saulo Ramos vai jogar amanhã mais 5 minutos, se calhar, ou 10, não sei, ele não marca porque ele não joga. E não quero alimentar mais o tema Ronaldo, e falaste-se o Messi ia mexer com o Cristiano Ronaldo, não sei se mexe, se não mexe, não vou estar a falar nisso, para mim é um tema mais do que acabado há muitos anos. Nunca mais nasce no futebol um gajo como o Messi, um jogador com 39 anos, marcar 5 golos em 2 jogos, só para, se queres uma comparação, o Messi hoje marcou mais de metade dos golos que o Ronaldo tem nos campeonatos do mundo todos.
5: E falhou uma grande penalidade.
4: O Ronaldo tem 8 golos na história dele em campeonatos do mundo e o Messi só em 2 jogos marcou 5. Portanto, vamos andar aqui, eu pelo menos não perco mais tempo com isso. Acho que, não dizendo que o Ronaldo não seja um jogador que possa ter influência e que possa marcar golos e que possa ainda ser útil à seleção, não quero dizer só isto, mas pá, já chega, é confrangedor, é confrangedor. Não tem, e ele amanhã se calhar marca um golo ou dois ou nós.
5: O Messi hoje perdeu uma grande ocasião histórica, podia fazer em dois jogos dois hat-tricks.
4: Se nós contra o Congo, com todo o respeito que o Mbemba e o seu colega de lado me merecem, e o Uzbequistão e a própria Colômbia, achar lá que a Colômbia ganha o Congo, que assim no último jogo já joga mais descansada contra nós, imaginem o Cristiano Ronaldo contra Franças, Espanhas. Não, é isto que nós temos que perceber. A gratidão, qual é o prazo de validade? Agora vem o Jorge Jesus e o próximo campeonato da Europa, o Cristiano Ronaldo vai estar presente. E vamos andar com um homem com 43 anos a jogar um campeonato da Europa. Isto, a gratidão também tem que ter um prazo de validade.
1: Rodrigo Nunes.
3: Ora bem, tu fizeste uma pergunta sobre o que ia ser o jogo na próxima. O Xavier só falou no jogo anterior.
4: Nem quero falar nisso.
3: Só falou da seleção.
2: Portanto,
4: tenho vergonha.
2: Acredito que ele perceba do escalonamento da equipa, e eu não. Queres que eu fale dos próximos jogos ou queres que eu fale da seleção no geral?
1: É na seleção no geral, então, e aqui, a questão que eu coloco.
2: Aí já falo como o Xavier falou, não, ele falou no princípio.
1: Aqui a questão que eu coloco é de que forma é que pode estar condicionado a seleção portuguesa para estes jogos, com tudo que tem acontecido à volta. E aí temos que pegar naquilo que pode ser as alterações para o próximo jogo, mas também tudo o que influencia, desde as conferências de imprensa, desde esta questão do Messi, como também o jogo anterior, se tem ou não aqui alguma sombra na sua opinião, se este jogo contra o Congo tem alguma sombra no que pode acontecer amanhã.
2: É evidente que o jogo com o Congo foi apenas o constatar de uma realidade que a seleção e todos os seus responsáveis, não jogadores, todos os seus responsáveis estavam a fazer há um mês esta parte. Eu ainda agora estava aqui a ouvir-vos, estava a passar ali na televisão o senhor presidente da federação no centro do terreno a rir-se e a acenar para as bancadas. Portanto, ele deve estar extremamente satisfeito com tudo aquilo que está a acontecer. Portanto, ele convida os pais do Diogo Jota, que estão a atravessar um momento extremamente difícil. Nem quero sequer pensar como é que um pai e uma mãe se sente pela perda de dois filhos naquela idade, e tira a fotografia, anda lá, comida, depois vai tirar a fotografia a sorrir, e eles os dois com uma cara de opa, que, meu Deus, e ele ali a sorrir, todo contente. Portanto, ele está na festa, e como nós fomos para a festa, fizemos aquilo que normalmente se faz quando se vai para a festa: bebe-se uns copos, faz-se umas brincadeiras, vai-se até à praia, faz-se mais umas brincadeiras, e depois, opa, e agora vamos juntar todos, vamos fazer um jogo de futebol. Porque não, acho que o Messi não é pai chamado, porque o Messi não é português. Se fosse português, poderia ser aqui pai chamado, poderia poder-se fazer comparações. Nós poderíamos fazer comparações com o que está no México, o nosso
1: português,
2: o Paulinho. Podemos fazer comparações com o Messi. Não vale a pena fazer comparações.
1: Mas
2: porque
1: aqui
2: o Messi não é jogador. O Messi, de certeza absoluta, é que estivesse na seleção portuguesa a jogar, no jogo contra o Congo, tinha feito exatamente a mesma coisa de todos os outros.
1: Mas aqui a questão então que coloca é: Roberto Martínez poderá ser o grande provocador desta questão?
2: Mas não há dúvida. Ele e o presidente. Mas não há dúvidas absolutamente. Opa, eu percebo o povo português, e nós temos esta particularidade de vermos as coisas sempre de uma forma que, na minha opinião, eu não concordo. Nós somos muito críticos aos portugueses, àqueles que se evidenciaram. Nós vemos muito lá fora que é bom, e nós depois vemos os portugueses todos que emigram, que vão para esses países. Aqui os portugueses, ninguém trabalha, ninguém produz, nós somos malandros, não trabalhamos ao sábado, não fazemos horas por fora. E depois vemos os portugueses que vão para o estrangeiro e são os melhores trabalhadores a nível mundial naquele país, em França, na América. Quantos portugueses na América têm um sucesso fantástico? Se estivesse cá em Portugal e se tivessem sucesso, eram criticados todos os dias. Portanto, o povo português é isto, é o fado, é um fadário. Portanto, e eu tenho que aceitar, porque não é o Xavier, que o Xavier é um dos que eu estou a falar, mas é mais pessoas
3: de grande importância na nação, pessoas que eu até considero como pessoas inteligentes, que se resumem o problema de Portugal e do jogo contra o Congo ao Cristiano Ronaldo e aos 41 anos. Claro que não tem absolutamente nada a ver com o Cristiano jogar ou não jogar. O grande problema aqui, e viu-se isso, eu não sou o treinador, o Mister poderá depois ajudar-me a esclarecer. Os jogadores da seleção, que são dos melhores jogadores do mundo, não sabiam o que deviam fazer em campo. Ou então, se sabiam, foi aquilo que treinaram durante este último mês e meio, dois meses, entre a praia e os campos de treino, e era assim que iam jogar. Como disse o Xavier, e bem, fizeram não sei quantos passos, 121 passos, bateu o recorde. Tu dizes que houve mais 4 portugueses que ainda fizeram mais. Portanto, ele não bateu o recorde. Se os outros fizeram mais,
6: foi
3: o
6: que falaram.
3: E devia ser.
1: Não, passos para trás, ou seja, ele bate o recorde de passes, mas os jogadores com mais passos para trás no Campeonato do Mundo na primeira jornada, nos 5 primeiros temos 3 portugueses: Cancelo, Nuno Mendes, João Neves e Nuno Mendes.
3: Se os melhores jogadores do mundo, que estamos todos de acordo, se os melhores jogadores do mundo estiveram 80% do tempo a fazer passos para trás, se estivesse lá o Messi, o que é que o Messi ia resolver? Ou até o Pinha atrás buscar? Mas com 38 custa-lhe menos um bocadinho que ao Cristiano. 39. Mas com 39 já deve-lhe custar mais um bocadinho que ao que estava há 4 e há 6 e há 8 anos atrás. Portanto, resumirmos o facto do Cristiano jogar, e é por isso que nós não jogámos nada, nós resumirmos que o facto do Cristiano jogar, os outros ficam toldados a sua capacidade e a sua qualidade, e então eles não jogam, porque está lá o Cristiano Ronaldo, isto está tudo. Opa, está tudo como o presidente da Federação. Está tudo burro. Isto é tudo burro. E eu vejo tanta gente inteligente na televisão a comentar, a fazer este tipo de comentários. Assim, eles não viram este jogo. Não viram o jogo que eu vi. Não viram o jogo que eu vi. Não viram. Portanto, sobre os centrais, eu disse sempre, e vocês são testemunhas, quando se falava nas convocatórias para as seleções, eu dizia assim, opa, eu não vou aqui dizer se está bem ou se está mal. Aquilo que o treinador tem que fazer, ou o selecionador, é escolher os melhores no momento. E depois tem que pôr os melhores a jogar. Mas não chega, porque o selecionador, se calhar, escolheu os melhores do momento, depois pôs a jogar os que lhe davam mais garantias, os que estavam melhores na véspera do jogo. Mas depois tem que haver um treino, tem que haver um trabalho, para que os jogadores percebam o que é que têm que fazer dentro do campo. O Neto, que eu até acho como um jogador interessante, não será jogador para a seleção, mas ele a linha vinha para trás. Uma ou duas vezes escorregou e caiu. Ele disse assim, opa, isto, há aqui qualquer coisa estranha. Há aqui qualquer coisa estranha. Os centrais não tinham posicionamento. Isso não se treina, mister. Isso não se treina. Não tinham posicionamento. Eles andavam lá para aí, para si, duas baratas tontas. E esse cabeludo, coitado, o homem devia se sentir numa situação, disse assim, opa, eu tenho, opa, claro que ele quer fazer bem, mas se não treinam, se não lhe dizem como é que ele tem, se não se para... Eu vi este homem treinar tantos anos e todos os outros treinadores que tive, estás a treinar, estás a fazer o treino de conjunto, para-se o treino, explicas, opa, não quero-te aqui, quero outro. Agora nem treinos de conjunto se faz. Não sei o que é que se faz, umas corriditas, umas balizas pequenas, uns 7 contra 7 ali, pressão e tal, entre uma equipa, sai outra. Opa, o futebol para mim está completamente ultrapassado, mas não é. Como o Xavier quer levar a coisa, opá, eu já não me dou para esse peditório. Opá, isso não tem nada a ver. O único aqui que pode se sentir injustiçado é realmente o avançado do Paris Saint-Germain, Gonçalo Ramos. Mas o Gonçalo Ramos está a jogar na seleção como joga no Paris Saint-Germain. É de vez em quando. De vez em quando joga os 5 minutos que tu dizes que ele jogou e que vai jogar o outra vez. É o que ele joga no Paris Saint-Germain. E se nós todos perguntarmos,
6: essa é que é a diferença.
3: O Paris Saint-Germain é melhor do que a seleção portuguesa? Todos dizemos que a seleção portuguesa é melhor que o Paris Saint-Germain, independentemente do Paris Saint-Germain ser o campeão europeu. Portugal também é campeão europeu. Portugal também é campeão da Europeia,
1: Liga das Nações.
3: Da Liga das Nações. Portanto, é o campeão europeu. A última competição que houve na Europa, Portugal ganhou. A última competição que houve na Europa de clubes, o PSG ganhou. Portanto, Portugal tem uma equipa ao nível ou melhor que o Paris Saint-Germain. E o Gonçalo Ramos joga aquilo que joga na seleção, ao tempo. Não tocou na bola, jogou 10 minutos, 5 durante até aos 90 e depois mais 6 ou 7. Não tocou na bola, mas o rapaz não tem culpa. Eu não vou criticá-lo.
4: Jogou médio ofensivo?
3: E eu não vou criticá-lo, porque eu não sei se ele jogou médio.
4: Foi, então você disse que
1: jogou atrás.
3: Se ele jogou médio ofensivo, mais uma razão para a bola chegar. Porque quem jogou a ponta de lança, ela nunca chegou.
4: Pô, mas não vai chegar a ponta de lança de trabalho.
3: Se ele tivesse chegado, jogado a ponta de lança, então é que não tocava na bola.
1: Mas, Rodrigo, mas a minha questão que lhe queria colocar era esta. Ou seja, pegando aqui um bocadinho nessa análise, ou seja, se fosse o Roberto Martínez para amanhã para o Uzbequistão, algo que me parece aqui claro, que é, ou seja, é unânime aqui percebermos que os jogadores da seleção portuguesa, posição por posição, nós temos ou o melhor do mundo ou alguém que está no top 10 dos melhores do mundo. O que é que mudaria aqui? Será que é necessário meter um jogador que se calhar não é tão cotado mundialmente para a seleção jogar?
3: Não chega, tem que haver treino. Os jogadores têm que saber o que é que têm que fazer. E não sabem. Não foram formatados para isso, não foram trabalhados para isso. Não se está a trabalhar nesse sentido. O treinador pode mudar a equipa toda. Vamos jogar da mesma maneira. Ou então aparece um Cristiano Ronaldo, com 20 e poucos anos, e começa a vir buscar a bola e a correr e chegar à área meia dúzia de vezes ou uma dúzia de vezes, muito mais do que todos.
1: Quem é que seria esse jogador, na sua opinião?
3: Não temos, se calhar. Porque não treinamos. Porque o Cristiano Ronaldo andou anos, quer no Manchester, quer no Real Madrid, quer na seleção, a jogar, a tapar os buracos dos selecionadores. Eu recordo-me quando fomos ao Campeonato do Mundo do Brasil. Só fomos porque o Cristiano Ronaldo. Fomos à Suécia, quando empatámos aqui com a Suécia, que na altura a Suécia não é o que é a Suécia agora, e nós empatámos aqui com a Suécia, estivemos a perder na Suécia, portanto estávamos arrumados do Mundial. E ele, em 3 pegadas, fez 3 golos. Pronto, mas fez como sabe fazer. Não podemos pedir ao Cristiano Ronaldo para fazer golos como o Messi, porque o Cristiano Ronaldo nunca foi um jogador com as características do Messi. O Messi, com as características que tem, quanto mais velho, não se nota tanto a diferença. O Cristiano Ronaldo, que era mais na força, na velocidade, no pontapé forte, no físico, agora não consegue. Mas dizermos que o Cristiano Ronaldo está mal e a seleção, vamos perder, e eu ouço alguns iluminados, vamos perder uma seleção de grande qualidade mundial, mais uma vez vamos perder uma seleção de qualidade mundial, jogadores de qualidade mundial, por causa do Cristiano Ronaldo. Jogar, isto é de uma ligeireza de análise que, para não dizer outra coisa, aquilo a mim faz-me confusão. E eu reconheço que acho o Cristiano Ronaldo um grande profissional, um grande jogador, e ainda hoje, quer se queira, quer não, pode-se me dizer que joga na Arábia Saudita, o Messi joga num campeonato pior, pode-se dizer que não sei o quê, continua a ser o jogador português que mais golos marca. É o melhor atualmente, ainda, infelizmente para Portugal, o melhor ponta de lança, o melhor avançado da seleção. Não tem. Tem os leões que não querem nada com aquilo, tem os netos que se calhar não têm a qualidade que merecia, tem o Bernardo Silva.
4: O Bernardo Silva
3: tem 30 anos, ou 33, ou 34, jogou nas melhores equipas do mundo.
1: Vai para o Real Madrid.
3: Vai para o Real Madrid, chega à seleção.
4: Não dá nada.
3: Chega à seleção e é aquilo. Então, mas que culpa tem o Cristiano Ronaldo? Não, há aqui um grande culpado. E não há volta. Portugal, ou realmente os jogadores reuniram, os jogadores juntaram-se. Eu já tive uma empresa em Marrocos, e tinha lá um gajo, um português, que liderava a empresa. E eu tenho grandes dificuldades para falar línguas, mas levava sempre um tradutor comigo para o francês. E então, quando eu ia para as reuniões, porque o problema era sempre dos empregados, e quando eu ia para as reuniões, eu tinha lá miúdos marroquinos de 20 anos, 22, que viravam-se para o meu encarregado, para o meu administrador, e diziam: ouça, quando vier cá o patrão, você esconda-se num armário. Você tenha vergonha e esconda-se num armário. Portanto, o selecionador que se esconde num armário, que não tem vida para isto, pá. E aí sim, nós perdemos grandes jogadores de seleção por causa do... O Scolari, houve ali um período que... Agora, o Fernando Santos e este indivíduo são muito fracos, não conseguem aproveitar ao máximo as qualidades dos nossos jogadores. E se continuarmos aqui os portugueses a dizer que a culpa é do Cristiano Ronaldo, se o Cristiano Ronaldo deixar de jogar nós vamos começar a ganhar, estamos todos completamente enganados.
4: Mas vai para o Al-Nassr. O Roberto Martínez é o próximo
1: treinador. Fala-se que vai para o Al-Nassr, exatamente.
3: Mas ele não pode ir já.
4: A gratidão é isto.
3: Ele não pode ir já.
4: Pagar com estes favores.
3: Mas o que é que tem? Mas vocês ainda acreditam?
1: Temos
3: vocês,
1: que acelerar.
3: Deixa-me só acabar.
1: Mas
3: mesmo você, e é outra coisa, ainda bem que falaste nisso, Fabiano. É outra coisa que eu não posso aceitar. A gratidão. Mas gratidão de quê? Mas não está em causa um bem maior. Não está em causa a possibilidade, e Portugal tem realmente um lote de jogadores de grande qualidade, e andamos aqui a dar benesses. Vamos andar aqui gratidões. Isto não faz sentido nenhum, pá. Não faz sentido nenhum. O Martínez não tem mão, não é no Cristiano Ronaldo. Não tem mão em nenhum jogador de Portugal. O Martínez não sabe pôr as equipas a jogar. Basta ver as críticas dos belgas que falavam sobre ele quando ele lá estava. A Bélgica tinha um grande futebol, porque quando os jogadores da Bélgica queriam, jogavam bem, quando não queriam, não jogavam. E eu recordo-me o último jogo de Portugal-Bélgica, em que toda a imprensa dizia que Portugal não devia estar muito recuado, devia estar mais avançado e não sei o que, não sei quanto, e o outro, igual a este que nós tínhamos, que era o Fernando Santos, foi outro que desperdiçou a qualidade do futebol dos jogadores portugueses. Perdemos com a Bélgica porque fez exatamente ao contrário daquilo que os analistas e toda a gente que vê futebol transmitiu, e nós fizemos exatamente o contrário, e a Bélgica ganhou.
1: Mas só.
5: Portugal tem três velocidades, devagar, devagarinho e a passo. Portanto, este é o primeiro ponto que é fundamental, e não é toda a gente que tem esta capacidade, devagar, devagarinho e a passo. Eu queria, obviamente, que eu ouvi atentamente, eu queria dizer algo para mim, na minha humilde opinião, que é o seguinte: nós temos uma dívida perante o Cristiano Ronaldo enorme. O Cristiano Ronaldo é, além de um jogador, é uma marca que toda a gente sabe, um marketing incrível, algo fundamental. Eu percebo até que se calhar o Roberto Martins está no Al-Nassr porque o Cristiano Ronaldo quer que seja ele que vá para o Al-Nassr, não estou a dizer o contrário, mas há aqui uma coisa muito importante. Não podemos, neste jogo, com a particularidade que foi e que aconteceu e que verificamos todos, penso que quem for seriamente ou intelectualmente sério a dizer que o Cristiano Ronaldo é culpado neste jogo. Um ponta de lança com as características do Cristiano Ronaldo de agora, se há homenagem que se pode fazer ao Cristiano Ronaldo, é preparar a equipa para jogar para este Cristiano Ronaldo. Tal e qual, como se repararmos bem, tem o enquadramento do Messi na seleção argentina. A seleção argentina joga com 4 médios. Para quê? Para que efetivamente o Messi nem sequer intervenha no momento defensivo e tenha sempre um jogador a acompanhá-lo no corredor central. Porque esta história de dizer que o Ronaldo está lá e que prende 2 ou 3 jogadores, isso é pura mentira, porque nós não temos jogadores com capacidade de penetração. Eu já disse isso, se recordam, a semana passada, que não vejo Portugal a jogar com alas. Não vejo jogar. E então, quando joga com alas, vêm para trás, fazem a finta e vêm para dentro, não adianta absolutamente nada. Quando nós temos, por engano, porque no fundo aquele golo do João Neves, que protagonizou aquilo que é um esquema que provavelmente esta equipa poderia ter, ou seja, médios entrar atrás para a frente, não foi algo sistémico, não foi algo trabalhado, foi algo que apareceu.
3: Nós marcámos 2 golos, um estava fora de jogo, foi o defesa direito.
5: Exatamente.
3: Portanto, aquilo não é treinado, aquilo como vocês estão a dizer.
5: Foi uma coisa que aconteceu, e depois há algo que é fundamental. Portugal tem um índice técnico acima da média, mas jogar um índice técnico sem jogo triangular, jogando sempre por fora do bloco, sem nunca haver ações de penetração com triangulações e principalmente com movimentações de permuta para atacar a profundidade e para afundar a linha defensiva, torna-se muito difícil. Depois também a própria maneira como diria que este futebol moderno agora permite. Nós temos 4 períodos. Temos o período antes do jogo, temos a meio da primeira parte, temos o intervalo, temos a meio da segunda parte, e portanto são 4 períodos de intervenção. Quando Portugal, e isso é que me, sinceramente, me preocupa, quando Portugal tem o primeiro período, até aos 23 minutos, que está a ganhar 1-0, em que nós percebemos nitidamente que após os 6, 7 minutos houve um eclipse total de Portugal naquilo que era ações de finalização, não havia dinâmica, Portugal jogou em 2 blocos, ou seja, um bloco de conservação de bola e outro bloco que se encostava literalmente ao bloco defensivo contrário, não havia jogo entre linhas, com equipas compactas, a basculação lenta, a própria circulação de bola era completamente inócua, completamente uma inépcia total, obviamente que facilita de que maneira aquilo que são equipas que, tendo responsabilidade menor, acabam por estar confortáveis na sua organização defensiva. Pese embora o facto, e as pessoas têm que se lembrar disto, eu não me lembro de uma defesa do guarda-redes da República do Congo. Quando alguém faz, ainda por cima tem o desplante, de comparar empates de outras famigeradas seleções comparativamente à seleção portuguesa, basta só lembrar que Cabo Verde, por exemplo, empatou com a Espanha, mas o homem do jogo foi o guarda-redes, o Vozinha.
3: E dizer que marcámos golo cedo demais. Isto é um homem que está desesperado completamente. Ele está desenquadrado.
5: Também dizíamos nós a semana passada que a mulher de César não basta ser lá que parecê-lo. E todas estas críticas que foram substancialmente crescidas de tom através do empate, não me parece que tenha havido surpresa nenhuma em relação àquilo que foi a prestação da equipa. Isto não falo de resultados, esqueçam, eu acho que como técnico muitas das vezes o resultado vale aquilo que vale. Muitas das vezes acontece de uma maneira ou de outra. Agora, parece-me que a prestação foi muito semelhante àquilo que foram os jogos estranhos. Os últimos jogos amigáveis de Portugal foi muito nesta linha.
3: Nada mudou.
5: Nesta linha, portanto, e até me parecia mais, estando a ver o jogo da República do Congo Portugal, ou Portugal República do Congo, que parecia mais um jogo amigável. Posto isto, aquilo que me parece importante é que há uma direção técnica que não está verdadeiramente a colocar os jogadores, e isto sob pena de aqui para a frente isto acontecer. Portugal foi campeão europeu e não ganhou um jogo na fase de grupos. Mas tudo o que me parece é que o que nasce muitas vezes torto pode acabar bem, mas parece-me que Portugal está a levar ao extremo aquilo que é uma paciência e aquilo que é uma forma de jogar.
2: Mas você concorda que este jogo foi o pior jogo de sempre que eu vi da seleção portuguesa?
5: Sim, sim.
2: Porque nós empatámos os 3 jogos no europeu, mas notava-se, e eu, na altura, o primeiro jogo é sempre mau. Nós agora ainda no campeonato do mundo na Alemanha, salvo erro, empatámos com a Hungria 3-3,
5: sim, sim.
2: Mas depois muda-se, mas não é só mudar os jogadores, muda-se e muda-se a dinâmica. Eu sinceramente não acredito que a seleção portuguesa, mesmo mudando os jogadores, que a dinâmica mude, porque não foi treinada, penso eu.
5: Eu penso que é difícil fazer um jogo tão mau como a República do Congo. O próximo jogo

0: e gratidões, porque o próprio Ronaldo percebe que está a prejudicar a sua imagem, porque o que conta é como acaba, não é como foi. Portanto, está a estragar a sua imagem com este tipo de futebol. E ele, então, se fosse ele que mandasse, jogava-se, punha-se a equipa a jogar de forma a chegar com a bola à área para o Cristiano Ronaldo finalizar.
1: Vimos isso duas vezes.
2: E claro que...
0: E depois só da entrada do espalha-brasas, que não vi antes, não me recordo.
2: E claro que para mim, eu já disse isto, nesta altura nós não temos aulas, e o Chico Conceição, que na verdade entrou muitíssimo bem, é na verdade o único jogador agitador, e o Pedro Neto também, se jogar à Chelsea.
3: Mas o Pedro Neto também joga mais na direita do que na esquerda.
2: Mas mesmo quando o Chelsea joga bastante.
3: Se ele jogar, não é um jogador de linha. Sendo, que é o problema.
2: Sendo um canhoto e que ganha muitas das vezes a frente ou a defesa contrário, se há coisa que tem que acontecer é cruzamento para a Eri e para o Ronaldo poder brilhar. Portanto, há aqui uma inadaptação completa do sistema de jogo da equipa de Portugal, e nomeadamente ao ponto de eu dizer, e digo isto com todas as letras, não houve um jogador que saísse da mediocridade no jogo do Congo. Desde o Diogo Jota, desde o Diogo Costa, peço desculpa, em que também teve culpas naquilo que é o primeiro golo, um guarda-redes que tem pouco que tempo está muito mal colocado, porque se ele está dois passos à frente tem possibilidade de intervenção, e quase todos os jogadores que roçaram a mediocridade, nomeadamente, nem são parecidos com os mesmos jogadores. Portanto, na minha perspectiva, Portugal não tem condições para jogar num 4-2-3-1 conforme quer jogar, e isto principalmente quando o Bruno Fernandes vem jogar a bola a dois passos, a dois metros, a três metros do João Neves. O João Neves foi o único que teve alguma capacidade de explosão.
0: O João Neves não conseguiu explodir. Mas depois também se perdeu no meio.
2: Depois acaba, há um contágio negativo.
0: Exatamente.
2: Mesmo aqueles que foram mais, há um contágio negativo, e portanto, na minha perspectiva, e se calhar dando uma antivisão, o Nuno Mendes não podendo jogar, obviamente que o Rubem Dias entrará, não me parece, não acredito que o Renato Veiga saia, penso que o Nelson mesmo jogará à direita, o João Cancelo à esquerda, o meio...
3: Ministro, mas concorda comigo, peço desculpa, o Gonçalo Inácio é muito melhor que este Veiga, por favor.
2: Isto é uma questão...
3: Só se o Inácio estiver mesmo ao nível que jogou a final da taça e o tal jogo, o Renato, que eu falei aqui com a Nigéria, pá, o rapaz pode estar a passar uma má fase, Renato, de forma, eu ainda admito que sim. Agora, os dois no pico da forma...
2: Eu vou-vos dizer outra coisa, do ponto de vista técnico...
4: Em pico de forma, parece
2: Inácio
4: e tal.
2: O Inácio tem muito mais capacidade, principalmente com equipas que têm bloco baixo...
0: Mas o Inácio, que acabou a época muito mal, já no Sporting.
2: De sair...
0: Mas, não foi só na final da
2: taça. Mas se me permitem, assim, o Gonçalo Inácio tem muito mais capacidade de saída e muito mais critério na saída. Agora, o problema é que o Gonçalo Inácio é atropelado, às vezes, de uma maneira porque quer inventar. O Renato Veiga também... E joga, come mais o seu peixinho.
3: Mas é um bocado trapalhão.
2: É menos estético. Come mais o seu peixinho.
0: Ele teve lá 3 ou 4 situações que ele parece que estava perdido.
2: Se me permitem, não é? É só uma constatação técnica. No, o Tomás Araújo, ao contrário do que está aqui a dizer o Xavier, eu não concordo com ele. O Tomás Araújo é um jogador top. Tem deficiências, como todos eles.
3: Principalmente físico. Agora,
2: eu não concebo é que no alinhamento defensivo de Portugal, na bola parada, sabendo nós que o Tomás Araújo, por exemplo, em detrimento do António Silva, não tem a particularidade de saltar como o Rubem Dias, tem de saída, é rápido e tudo, não pode estar um Bruno Fernandes atrás do... Isto é um erro de casting. E desculpem, eu por acaso nunca ouvi falar nisto. O alinhamento defensivo, o esquadramento, a maneira como selecionaram os jogadores, o primeiro posto, a primeira zona de ataque à bola estava muito bem guarnecida, nomeadamente tinha Renato Veiga, tudo o resto a seguir
3: estava
2: muito mal estruturado, e não havendo a tal proteção.
1: E isso não é treino.
2: Isso é uma questão de treino. Só... Agora, não há nenhuma equipa que resista
4: para fechar.
2: Dizer, pode ter 10 Messis a jogar àquele ritmo impossível.
3: Oh, depois repara no outro pormenor, e só para concluir, e falando do Gonçalo Ramos em específico, pá, o selecionador nacional, se não viu o Cristiano Ronaldo durante a época, se não viu os jogos do Al Nassr durante a época, pá, é um incompetente. Porque o Jorge Jesus, quando faz o escalonamento do seu plantel, e o Mister vai se lembrar, porque acho que também já defrontou o Jorge Jesus na sua...
2: Já.
3: O Jorge Jesus, quando joga com duas duplas, tem sempre, das duas duplas, há sempre um avançado que é

0: mais móvel e joga um bocadinho fixe. Mais atrás. Quando ele mete o Gonçalo Ramos a médio ofensivo,
1: não faz
0: se a ideia dele era meter o Gonçalo Ramos para jogar nas costas do Ronaldo, tens que meter o João Félix. O Ramos não é médio ofensivo. E para nós percebermos, a última vez que o Gonçalo Ramos teve possibilidade de jogar na seleção a este nível, ele joga um quarto de hora contra a Suíça e marca 3 golos. Foi no último campeonato do mundo. Gonçalo Ramos faz um hat-trick à Suíça. Ganhámos 6-1 ou 6-2. O Fernando Santos aproveitou aquele elan e disse assim: pá, eu vou meter este gajo contra Marrocos, que ele marcou 3 golos, sim. E não sei sim, se... Sim, sim. E nós temos o nosso capitão como no banco. Um canta o hino, amuado, nem abraça aos colegas, e lá teve que entrar. E aqui o problema é este. O problema para mim continua
2: mas
0: a ser
2: tu
0: este.
2: Xavier, tu até podes ter razão, mas nós estamos aqui a analisar o jogo Congo-Portugal.
0: Mas eu estou-lhe a falar do Gonçalo Ramos.
2: Congo-Portugal.
0: O Gonçalo
2: não há
0: Ramos
2: nada jogo. A apontar ao ponta de lança de Portugal. Não há nada a apontar.
1: Bem,
2: a única coisa que há a apontar, no último, quando acabou o jogo, ele viu para o balneário. Mas conhecendo todo, eu também pergunto isto. Mas o que é que ele estava lá a fazer?
0: Mas isso é normal.
2: Mas o que é que estava lá a fazer? Com a vergonha, tudo já para o balneário. Se eu fosse um presidente, estava à entrada do túnel e tudo já para o balneário.
1: Mas há protocolos que têm que ser respeitados.
0: Sim, sim, estavam 50 mil.
1: E outra coisa mais.
0: Eu não critico isto do Ronaldo por uma coisa mais
1: vazia. Mesmo a frio.
0: Eu não critico a atitude do Ronaldo no final do jogo. E não leva mal dizer isto. E eu não critico por uma razão muito simples. Já estou habituado. Não é a primeira vez que ele faz isso?
1: Sim, é verdade. É, mal,
0: portanto, isto é, já
1: é muito mal e
0: isto
1: não
0: é assume, dele, só não quem assume. Não o conhece. E eu não vamos estar a criticar constantemente o Ronaldo por ele fazer isto, porque ele é assim. E portanto, não, eu
2: fica
0: não.
2: Com azia, como todos nós.
0: Mas, é uma particularidade dele, eu isso não critico. Pá. Obviamente, não critico.
3: Nós mesmo fechar.
0: Se fosse só. Se você me disser assim, ficava mais bonito, ele. Pá, mas pá.
2: Ficava mais bonito. Mas se ele é que for assumiado. Eles tinham que ser, era todos assobiados, mas ficar.
0: Como diz o Mr. Chaloy, bem, a parte protocolar ainda ajudou de barato. Se ele quisesse cumprir o protocolo, ok. Não cumpriu. Já estamos habituados que as azias dele não mais.
1: Vamos então. Não interviu absolutamente nada após.
3: Vamos então para as notas finais.
0: Nada. E depois fez até
3: não vamos conseguir fazer a análise ao Mundial completa. Pronto. Vamos para as notas. Vou-vos dar aqui só um. Tem que ser um segundo. Só para. Que é até o momento quem está a ser a desilusão e quem é que está a ser a grande afirmação. Comece pelo Missa, só.
1: A grande desilusão, na minha perspectiva.
3: A surpresa, a grande afirmação, a grande surpresa.
1: Ah, é a grande surpresa. Eu daria.
3: Ou seja, afirmação, surpresa e desilusão, pode ser.
1: Futebol africano tem sido uma surpresa. Portanto, não só.
3: Tem essa resposta só mesmo sim ou não,
1: claro. Sim, sim, sim. Futebol africano, como uma desilusão nesta altura, Portugal. Sinceramente, Portugal tem sido uma desilusão completa e. A confirmação daquilo que são as equipas mais fortes, o caso da Argentina continua a ser mais forte.
4: A Turquia, como desilusão, porque nós, agora vou meter com o Xavier, nós andámos aqui 2 ou 3 anos, os jogadores da Turquia, todos os fenómenos, porque vinham para o Benfica, e eu já na altura dizia, a Turquia não me convence, mas se calhar são.
2: A Turquia, que foi a primeira equipa a ser eliminada.
1: Permitam-me só interrompê-lo, mas já agora são dados estatísticos. A Turquia, curiosamente, perde da maneira que perde. E o senhor sabe que é das equipas mais rematadoras.
2: Acredito.
1: Mas está a ver, quer dizer, nós podemos imaginar um empate ou podemos não imaginar uma derrota. A verdade é que a Turquia é a equipa mais das mais rematadoras do Campeonato do Mundo.
4: A Turquia, aquilo que me está a surpreender, o Marrocos. Portugal não acho que ainda não é nada, porque ainda nada está perdido, mas não está a fazer mais do que aquilo que eu esperava, sinceramente.
3: Xavier, para fecharmos.
0: Desilusão acompanhar o Mr. Jaló. Seria fácil meter-me com o presidente os 2 melhores pontas de lança do mundo, o Gyökeres, não é? É o melhor ponta de lança do mundo. E o Ronaldo. O Jogo até 5 levou da Holanda, mas não vou
3: mas a Suécia até tem 2, tem o Isaac e tem o Guiadas.
0: Desilusão Portugal.
2: Jogava que este lado do Maxi era
0: hoje. Não, Maxi está a ser a confirmação de um grande
2: pensava
0: jogador.
2: Que ias falar
0: é um grande jogador, que, como é óbvio, também não sou cego, não é? É um grande jogador.
2: E o Rios
0: e quem
2: jogado.
0: Mudera a mim no Benfica.
2: O Rios tem jogado.
0: Quem mudera a mim
2: tem jogado.
0: Não sei.
1: Mas não joga a primeira jogada.
0: Ainda não jogou. Vamos ver. Oxalá que jogo mal no sábado.
2: Ainda não jogou.
0: Sábado sou contra ele.
3: É contra Portugal.
0: Sábado para domingo, oxalá.
2: Ah, pois ele é colombiano.
1: Não vai precisar.
0: Portanto, a desilusão para já Portugal, a surpresa por uma questão de simpatia, Cabo Verde, pá, primeira vez que lá vão, ainda não perderam, dois mas, empates. Futebol africano no geral, concordo que sim, e a confirmação continua, apesar de só ter feito um jogo, a confirmação continua plenamente convencido, não desejoso, que acho que o campeão do mundo vai ser a França.
3: Vamos para as nossas finais, Rodrigo, começamos por vocês.
4: Não, eu queria aqui referir uma situação que se passou no programa da semana passada, no programa anterior ao meu. Teve aqui o Mainha, rapaz que eu prezo, ele sabe disso, foi meu jogador no Feirense na formação, é um treinador que eu aprecio, e falou aqui da formação e dos supertaças, que para mim isso vale muito pouco, e desvalorizou, incluiu o Feirense nisso, porque é essas coisas que nós vamos ouvindo dos adversários, é quase como aquela história da raposa e das uvas. Ai, que caiu, pois pensava o que era, caiu uma parra, faz-me lembrar isso, e ele não tem razão, pode ter razão dos outros que eu não o conheço, não tem razão no Feirense. O Feirense foi às finais, às 5 finais na taça, foi a 8 de super taça, e tirando as finais, é evidente, também era o que faltava, até chegar às finais jogou sempre com as equipas daquele escalão e daquela idade. Na maioria das vezes jogámos jogadores do Feirense de primeiro ano contra jogadores de segundo ano dos adversários, porque, como ele sabe, e deu uma sensação que ele ou não sabia disso ou anda distraído, ou alguém lhe contou uma história diferente, os campeonatos nacionais são calendários completamente sem pensar nos campeonatos regionais, e as seleções de Aveiro, até ao sub-15, nós às vezes está o campeonato ao rubro, e temos que mandar os miúdos aos treinos da seleção, às vezes três treinos por semana. Portanto, é uma coisa que tem que melhorar na associação. Inclusive, no último jogo da Supertaça em juvenis, nós tínhamos um jogo importantíssimo para os juvenis do Feirense em Matosinhos, do Campeonato Nacional, porque o objetivo é, das equipas já do Feirense, é ficarem na primeira divisão. Portanto, e ele tem que, na próxima, que falar nisso, porque de certeza que foi o primo ou o sobrinho ou não sei o que é que lhe falou, e até e ele foi que venceu o campeonato regional de sub-19, onde o Feirense era um adversário com a equipa B, e não ganhou a taça porque foi o Sejonense que desceu, ou melhor, que não subiu à primeira divisão, que ganhou a supertaça e a taça, que até foi motivo de um jornal da terra de São João da Madeira, com duas vitórias numa taça feminina e numa super taça de sub-19, ter feito história e ser no jornal de referência, que até não percebo porque é que engana assim tanto os leitores, que e era isso que vinha em título: São Joanense ADS dominou a formação abeirense. Portanto, isto é, costuma-se, eu percebo isso, desvalorizar, e depois também esta ideia que se passa, e também se aflorou, entrega das taças, e depois, claro, eu sou contra a competição até aos 15 anos, se querem saber, o presidente do Feirense é contra a competição até aos 15 anos, não havia de haver campeonatos até aos 15 anos, se há, e é a partir dos 12, o Feirense, como todos os clubes da dimensão do Feirense e acima do Feirense, jogam para ganhar. E eu depois vejo alguns desses clubes, onde se inclui os pais e as mães, quando há jogos a brincar de 7, 8 e 9 anos, a fazer referência que ganharam, que venceram, marcaram não sei quantos golos, isso é que não é correto e não devia se publicitar. Agora, quando há um campeonato em disputa, o Feirense quer ganhar todos, e ganhou com todo o mérito. Fomos 12, 13, 14 e 17 campeões de Aveiro, mantivemos as equipas na primeira divisão, fomos a 5 taças de Aveiro, ganhámos as 5, mais 2 no feminino, e fomos a 8 super taças e ganhámos, salvo erro, 4, Queríamos ganhar as 8 e nas finais, claro, tentámos ir com as melhores equipas, mas só também um à parte, por exemplo, no sub-15, nós temos taça de sub-15 e taça de sub-14, portanto é do mesmo escalão de iniciados, e o Feirense ganhou em sub-15 com os jogadores de segundo ano e ganhou em sub-14 com os jogadores todos de primeiro ano, porque sub-14 sem ser de primeiro ano de iniciados.
3: Xavier.
0: Ora, duas notas muito rápidas. A primeira, desejar que Portugal consiga nos dar uma alegria amanhã e no sábado e consigamos ultrapassar esta fase menos boa e voltarmos a cumprir aquilo que os nossos jogadores, que todos esperávamos dos nossos jogadores. Portanto, e não por desejo, que eu não tenho qualquer tipo de desejo, não sendo o meu país a ganhar o campeonato do mundo, resta-me aguardar mais dois ou três ou quatro jogos, é o que falta para acabar de desfrutar. Pá, não, e esta nota final não é nada de provocatório, é a constatação do facto da paixão que eu tenho por este desporto, é o privilégio de eu ter assistido em vida a este absoluto extraterrestre de metro e meio que se chama Messi, que não há palavras para descrever o que ele fez no futebol com um pé. Pé direito é só para pousar, como disse o outro, e a capacidade. E eu estive a ver o jogo, tivemos aqui no programa anterior e estive bastante atento, como percebeste, eu estive aqui a interagir no programa anterior, agradeço-te o convite que me fizeste especial para estar no programa anterior, mas tive a possibilidade de estar a assistir a um jogo que não foi fácil para a Argentina. A Áustria tem uma equipa muito forte, a Argentina passou por momentos
1: 25 minutos
0: muito difíceis mesmo, a Áustria fez um jogo tremendo. Mas é o pequenito. O pequenito falha um penalti. Era, e ainda falha um gol que um jogador da Áustria tira em cima da pequena era com a baliza aberta.
2: Por acaso,
0: fazia um pouco.
2: O Messi ainda só devia ter jogado 20 minutos neste
0: tempo.
3: É a minha nota final.
2: Só devia ter jogado 20 minutos.
3: É a minha nota final e é para aí.
0: Agora tapar a boca também é vermelho.
2: Não é isso. O Messi devia ter só jogado 20 minutos neste campeonato.
3: Desculpa, não sei se já terminaste de dar
0: uma
3: nota.
0: Já, já. Só para responder, o Messi é que o presente
3: é
0: as lendas não são os Messi. Seja o Messi, seja o Ronaldo.
1: A minha nota, as minhas notas finais vão para tempo útil do jogo, que continua a ser uma vitória, uma batalha ganha neste campeonato do mundo. Para poucos jogos, não estou em erro, só um jogo 0-0, portanto sem golos. E depois, apesar de estarmos nesta altura a festejar aquilo que é o novo recorde nos mundiais por parte de um estratosférico Messi, não há dúvida que a parte cooperativista funcionou no primeiro jogo contra Cabo Verde, em que aquele lance era claramente...
3: Não foi contra Cabo Verde, foi contra...
1: Desculpa, não, Cabo Verde não.
0: Não é Jordânia.
2: Não interessa.
0: Uma equipa, acho que é asiática.
1: Não é Cabo Verde, não. Espanha é que jogou com Cabo Verde.
0: É uma equipa asiática.
3: Pronto, agora avançamos.
0: Mas percebemos
2: que ele, ok, está a marcar golos, mas não devia estar a jogar.
3: Para terminar?
2: Mas também era, quando fala o João Pinheiro, portanto, nós temos que esperar para o Lima
3: Nova. Terminamos então o nosso Sintonia de Ataque de hoje. Regressamos na próxima semana. Estaremos de regresso para levar as emoções do Mundial e as novidades da Liga 2 e da Liga 3 a todos. Continuação do excelente final de tarde, início de noite, sempre na companhia da sua Rádio Sintonia. 92 FM.

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2: Boa noite, são 21 horas.
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8: Boa noite, o essencial da informação segue já a seguir. Susana Correia é a nova presidente da Comissão Política Conselhia do PS de Santa Maria da Feira. A candidatura presente por si liderada foi eleita no ato eleitoral realizado na passada sexta-feira, recolhendo cerca de 99% dos votos. Em declarações à Sintonia, a também deputada à Assembleia da República considerou que o resultado reflete a mobilização e a união dos militantes em torno deste projeto político.
9: Nós sentimos a mobilização de toda a militância em Santa Maria da Feira em volta desta candidatura. Percebemos desde logo que era uma candidatura consensual e acaba por ser também a dedicação de todos estes militantes, e perceberam, de certa forma, a mensagem que nós tínhamos nesta moção, a proximidade do Partido Socialista junto de todo o Conselho, e também um esforço de trabalho e dedicação, não só de agora, mas ao longo de todos estes tempos no Partido Socialista em Santa Maria da Feira, uma candidatura que era conhecida de todos e também onde todos depositam a sua dedicação. Não é uma candidatura de uma pessoa única, é uma candidatura que conta com todos, e muito cedo perceberam isso.
8: Com o lema de um partido mais próximo das pessoas, freguesias e comunidade, Susana Correia afirma que uma das prioridades deste mandato passa pelo reforço da organização interna do PS no Conselho.
9: Nós, na nossa moção, apresentávamos 5 eixos na candidatura. Uma delas tinha a ver muito uma mensagem interna para o Partido Socialista, para dentro numa melhor organização e conseguirmos envolver aqueles que foram nossos candidatos nas autarquias e que estão disponíveis para continuar este trabalho e, portanto, organizarmos de forma interna. E depois temos uma mensagem para fora, tendo em conta a nossa importância enquanto oposição no Conselho de Santa Maria da Feira, melhorarmos o nosso trabalho de proximidade junto de todas as freguesias e de propostas para o Conselho de Santa Maria da Feira, dentro daquilo que tem sido o nosso trabalho enquanto oposição, termos propostas concretas em volta de assuntos que desde há muito tempo são carências estruturais no Conselho de Santa Maria da Feira. Temos aqui o nosso contributo e também nas políticas onde o Partido Socialista faz falta, nas políticas sociais, nas políticas de proximidade e para os jovens. Vamos fazer aqui um trabalho muito sério e propositivo à volta disso.
8: A nova líder socialista aponta ainda um conjunto de áreas que estarão no centro da ação política do partido, nomeadamente a mobilidade, a qualidade dos serviços prestados aos feirenses, a educação, a saúde e a habitação.
9: Nós temos sido uma voz ao lado da questão da mobilidade. Vamos continuar com esse trabalho. A mobilidade no Conselho de Santa Maria da Feira é algo que nós, ao longo dos tempos, temos vindo a defender como melhorias que é preciso introduzir, desde logo pela nossa integração na área metropolitana do Porto, e não podemos descurar. A questão questão que nós temos vindo também a defender, e foi até a última candidatura, a forma como nós prestamos os serviços aos feirenses, desde logo a questão da água, a questão de infraestruturas básicas, que para nós continuam a ser importantes, porque pesam todos os dias nos bolsos dos feirenses, não vamos abdicar disso. E depois em áreas que para o Partido Socialista são básicas e são estruturantes, a questão da educação, da saúde e da habitação. E portanto esses dossiês nós não vamos abdicar de os acompanhar bem próximo. E nos últimos tempos temos tido muita razão para isso. Estou-me a lembrar das infraestruturas desportivas na Escola Básica Fernando Pessoa. Passamos um ano letivo com os alunos sem terem educação física, e a própria comunidade que usufruía daquelas instalações desportivas não poderem usufruir delas. E, portanto, não basta dizer que somos um concelho vibrante, não temos as infraestruturas no dia-a-dia para satisfazer essas necessidades. E, portanto, vamos estar muito atentos a isso, e queremos mesmo ser uma voz ativa dos feirenses. Situações que de longe parecem mínimas, mas no dia-a-dia impactam com forma séria.
8: Susana Correia defende também uma maior proximidade à população, garantindo que o PS procurará ouvir os cidadãos e levar as suas preocupações para o centro da discussão política local.
9: Os feirenses podem esperar aquilo que já é conhecido de todos. Tem sido um largo período de trabalho, de seriedade, de transparência, de uma forma muito séria. Conhecer bem as necessidades dos feirenses, estar muito próximo deles e ser uma voz ativa na representação das ansiedades e das necessidades dos feirenses. Conhecedora dos dossiers, sempre disponível para ouvir, mas também sempre apostando na importância de ter uma equipa e ter pessoas envolvidas neste projeto, não só militantes do Partido Socialista, mas toda a sociedade civil e associativa, para que consigamos construir propostas que são importantes para o Conselho de Santa Maria da Feira, mas que não saem apenas da vontade do Partido Socialista, que saiam da vontade dos feirenses também. Os feirenses sentirem que na nossa voz está efetivamente as necessidades que eles sentem no seu dia-a-dia.
8: Susana Correia, eleita líder do PS em Santa Maria da Feira, sucedendo a Márcio Correia. Com este novo mandato, a liderança da Conselhia Socialista pretende abrir um novo ciclo de trabalho, diálogo e mobilização, reforçando a presença do partido junto das comunidades e das diferentes freguesias do Conselho. Os microfones da Rádio Sintonia receberam na última semana 3 jovens participantes da segunda fase do projeto CLIC, Profissões à Experiência. Gonçalo Moreira, do Agrupamento de Escolas de Ergoncilho, Matilde Ferreira, do Agrupamento de Escolas de Passos de Brandão, e Catarina Oliveira, do Agrupamento de Escolas de Santa Maria da Feira, passaram um dia na estação de rádio para conhecer de perto o trabalho desenvolvido nos bastidores e em direto. Os alunos do 8º ano tiveram a oportunidade de acompanhar o dia-a-dia de um locutor, participar na emissão e experimentar algumas das tarefas que fazem parte da rotina de uma rádio local. A iniciativa integra o projeto Aproximação ao Mercado de Trabalho, que proporciona aos jovens uma experiência imersiva em diferentes profissões. Durante um dia, os participantes acompanham profissionais de várias áreas, colaboram em atividades práticas e contactam diretamente com a realidade do mercado de trabalho. Os estágios decorrem em diversas entidades parceiras, dentro e fora do Conselho, de acordo com os interesses e objetivos dos alunos. Após o final das aulas, dezenas de outros jovens vão também participar nesta segunda fase do projeto, dando continuidade ao trabalho iniciado ao longo do ano letivo, com visitas de estudo a empresas e instituições. O objetivo do CLIC passa por ajudar os alunos a conhecer melhor diferentes profissões e a fazer escolhas vocacionais mais conscientes e informadas para o futuro. São Pai de Oleiros viveu intensamente mais uma edição da Festa das Coletividades entre 19 e 21 de junho no Parque de Nossa Senhora da Saúde. O evento voltou a juntar associações e comunidade em momentos de convívio e partilha. O presidente da Junta de Freguesia de São Pai de Oleiros realçou em entrevista à Sintonia que o evento é crucial para a sustentabilidade das associações. Maximino Costa referiu ainda que o certame é também um ponto de encontro para a população oleirense.
10: Isto tem uma importância tremenda para as associações da freguesia, porque também é uma forma de eles conseguirem angariar mais alguns euros para as suas despesas anuais, para as suas despesas anuais, que para e estão no fundo também para se mostrarem que estão vivos e estão presentes de alma e coração.
11: Para a comunidade é um ponto de encontro esta festa?
10: É um ponto de encontro, é um ponto de partilha de muitas experiências e também de convívio, porque muitas pessoas só, às vezes só se encontram nesta altura. E isto é, é de salutar que elas estejam presentes. Depois da pandemia houve um decréscimo, agora está outra vez quase no auge e esperemos que isto seja sempre em crescendo.
8: A edição de 2026, que assinalou também o 35º aniversário de elevação à vila, ficou também marcada por várias melhorias no recinto, destacou o autarca.
10: Houve um investimento forte da Junta de Freguesia. Era um pedido que as associações também pediam, com mais condições, mais uma série de coisas para poderem trabalhar um bocadinho mais à vontade. Investimos numa cobertura, investimos também em estruturas para aumentar a área de eles poderem trabalhar a coisa, e praticamente tudo o que vem cá é propriedade da Junta Freguesia. Pedi também e agradeço a uma Junta Freguesia de um outro concelho, pode ser da Freguesia de Macedo, o Concelho de Ovar, também que alugamos lá umas mesas, e para o ano acho que estaremos se calhar autónomos praticamente em tudo e com mais condições, porque as associações já vieram dar os parabéns que estão a ter, que foi um crescer muito grande e pronto, isto elas merecem, estão aqui a título gratuito, não pagam um cêntimo aqui nas nossas coletividades, tudo o que estamos a prestar é para elas usufruírem e tentarem tirar o máximo destes dias.
8: O CDC de São Paio de Oleiros foi uma das 14 coletividades a marcar presença no evento. O vice-presidente Paulo Silva salientou a importância do certame para o movimento associativo.
12: No ano passado já cá estivemos presente, o clube durante alguns anos não participou. Foi um ponto nosso de honra também fazer a participação, fazer este esforço coletivo da parte diretiva e de quem se associa a nós também para ajudar a levar o evento até o final. Estamos com a ajuda de pais, diretores, de alguns simpatizantes do clube também, e essa máquina toda é que nos levou a poder estar aqui hoje, porque são 3 dias exaustivos e isso é possível estar aqui. Portanto, o evento, mais que estarmos aqui pela parte financeira, que nos ajuda realmente também, e é parte de nos mostrarmos, dizermos que estamos presentes na freguesia e que o Oleiros é uma das coletividades também importantes cá na vila e que estamos cá para ajudar a vila e receber deles também o apoio de todos.
8: Fátima Abelha, do Agrupamento de Escuteiros 1397 de São Paio de Oleiros, apontou que o evento é crucial para a angariação de fundos, mas também para estreitar laços com as outras associações da vila.
13: Isto é de mega importância. Primeiro para nós escuteiros, porque aqui vamos tirar os nossos dividendos para as atividades que se vão realizar, nomeadamente acampamento de verão daqui a 15 dias, as tendas já foram compradas, os escuteiros estão em polvorosa e, portanto, também em relação a todas as coletividades que nos rodeiam, que ainda não começamos, porque estamos aqui a tratar a área, a montar, mas depois é a alegria, é o convívio, é o vizinho do lado e é assim que nos apoiamos uns aos outros.
8: União é a palavra escolhida por Carla Almeida, da Associação de Pais da Escola Básica de São Paio de Oleiros, para definir o evento.
14: A palavra-chave é união entre a comunidade e as várias associações. É a altura em que não é só esta, existem mais ao longo do ano, mas talvez a de grande dimensão, em que se juntam todas as associações da Freguesia de São Paio de Oleiros e conseguimos ver uma grande colaboração entre todos, solidariedade e amizade entre todos.
8: São ecos da festa das coletividades de São Paio de Oleiros, que decorreu entre 19 e 21 de junho no Parque de Nossa Senhora da Saúde. As festas sanjuaninas prometem animar a Vila de São João de Ver durante 6 dias. O certame arranca já esta terça-feira com a transmissão do jogo da Seleção Nacional frente ao Uzbequistão às 6 da tarde. Segue-se a atuação das Encanto de Rio Mião pelas 9 da noite e a banda Pedra e Cal fecha o primeiro dia das festas pelas 10:30 da noite. O evento vai prolongar-se até domingo e conta com nomes sonantes da música portuguesa. À cabeça, José Cid, que encerra as festividades com um concerto pelas 10 da noite. noite de domingo. Mas há mais para experienciar nas festas sanjuaninas, como é o caso da sétima descida mais louca da Malápia, um evento a realizar-se já no próximo sábado e que é organizado pela Associação Malapeiros Rolantes. Na edição de 2026, a descida contará com 38 carros artesanais e promete atrair milhares até à Vila Malapeira a partir das 14h30. A noite de sábado está reservada para as marchas sanjuaninas, uma forte tradição na Vila Malapeira e que promete encantar os visitantes. Além do concerto de José Cid, o domingo fica também marcado pela majestosa procissão em honra de São João Batista. Inicia-se pelas 17h30. As festas sanjuaninas prometem 6 dias de convívio, música, partilha e boa gastronomia entre esta terça-feira e domingo. Estão abertas as inscrições para o Programa de Voluntariado Intergeracional Verão 2026 em Santa Maria da Feira. A iniciativa destina-se a jovens a partir dos 14 anos e a adultos, decorrendo entre os dias 6 de julho e 31 de agosto. O objetivo é promover o encontro entre diferentes gerações através do apoio a instituições locais, da partilha de experiências e da aprendizagem de novas competências. O programa surge também como uma oportunidade para ocupar os tempos livres de forma útil, solidária e enriquecedora durante o período de verão. As inscrições decorrem até 29 de junho. O programa de voluntariado intergeracional é promovido pelo município da Feira através da Bolsa Local de Voluntariado, da Rede Social de Santa Maria da Feira e do Plano Municipal para a Igualdade de Género, em parceria com a Casa dos Sopos.
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4: Boa noite. São 22 horas.
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1: E 12.

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1: E 52.

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2: Boa noite. São 23 horas.
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1: E 3 e 11.

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1: 19 graus.

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1: E 51.

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1: Bom dia.
2: Meia-noite.
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2: Bom dia, uma hora.
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